0: privatizações.
1: Justiça. Érica Cocai, do PT do Distrito Federal, associa integrantes do campo bolsonarista ao caso do Banco Master e defende o aprofundamento das investigações sobre irregularidades financeiras. Segundo ela, documentos e diálogos divulgados pela imprensa apontam relações políticas e econômicas entre investigados e aliados do ex-presidente.
0: Érica Cocai também critica o financiamento de campanhas e

0: aprofundamento das investigações sobre irregularidades financeiras. Segundo ela, documentos e diálogos divulgados pela imprensa apontam relações políticas e econômicas entre investigados e aliados do ex-presidente.
1: Érica Cocai também critica o financiamento de campanhas e João pede ainda mais emendas parlamentares e apoio das prefeituras para a compra de equipamentos policiais para o estado de Minas Gerais.
0: Turismo. Os deputados aprovaram dedução do imposto de renda para doações ao setor de turismo. A repórter Maria Neves explica quais são os limites.
2: Aprovado na Comissão de Constituição e Justiça da Câmara dos Deputados, projeto que permite deduzir do imposto de renda doações e patrocínios para incentivar o turismo, seguiu para análise do Senado. Pela proposta, tanto pessoas físicas quanto empresas poderão descontar do tributo devido até 100% do valor doado e até 75% do investimento em patrocínios a atividades turísticas. Autor da proposta, o deputado Felipe Carreiras, do PSB de Pernambuco, argumenta que o turismo representa uma atividade relevante para a economia porque permite a entrada de capitais de forma mais rápida que outras formas de investimento. Além disso, ressalta que o setor tem potencial para criação e manutenção de empregos, geração de renda e indução do desenvolvimento regional. Felipe Carreiras explica como o projeto, se for aprovado também pelo Senado e entrar em vigor, poderá beneficiar o setor de turismo.
3: No mundo é o setor que mais gera emprego e agora o setor turístico poderá fazer a reforma em equipamentos turísticos, publicidade institucional de regiões de interesse turístico, poderá patrocinar festas e eventos de atividades turísticas, poderá patrocinar feiras, convenções, promoção de programas para propiciar a detecção de desenvolvimento de novos potenciais turísticos, capacitação de mão de obra de interesse turístico e obras de infraestrutura turística. Ou seja, toda a cadeia produtiva do setor será beneficiada com essa lei histórica.
2: Ainda de acordo com o texto aprovado, as doações serão limitadas a 1% do imposto de renda devido no ano. Além disso, as pessoas jurídicas não poderão descontar doações e patrocínios ao turismo na apuração do lucro real. O projeto ainda proíbe incentivos a atividades desenvolvidas pelo próprio contribuinte doador e o uso dos recursos recebidos para pagamento de gastos com pessoal ou de encargos sociais. Quem receber doações ou patrocínios que podem ser deduzidos do imposto de renda deverá comunicar os valores arrecadados aos Ministérios do Turismo e da Economia. Também ficarão obrigados a apresentar demonstrações financeiras anuais certificadas por auditores independentes e comparecer do Conselho Fiscal. Da Rádio Câmara de Brasília, Maria Neves.
1: Eduardo Bismarck, do PV, comemora a realização do 10º Salão do Turismo, que aconteceu de 7 a 9 de maio, no Centro de Eventos do Ceará, em Fortaleza. O deputado lembra que essa é a primeira vez que o Nordeste recebe o evento.
0: Eduardo Bismarck ressalta o potencial da região no turismo, com geração de emprego e oportunidades que impactam diretamente no comércio local. Ele também aponta que o evento fortalece a circulação de recursos na economia ao reunir empresas, trabalhadores, visitantes e representantes do setor.
1: Termina aqui o Jornal Câmara dos Deputados com trabalhos técnicos de Everson Urani e apresentação de José Carlos Andrade e Luciana Vieira. Uma boa noite para você.
0: Uma ótima noite. A Voz do Brasil volta amanhã.
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0: umas atitudes muito egoístas. Não dá para entender, sabe? E esses atrasos, parece que ele tá escondendo alguma coisa de mim.
1: Calma, filhinha. Isso deve ser só uma fase, né? Você sabe, ele vive na correria. Isso não significa que ele não gosta de você.
2: Ó,
1: conselho de mãe que te ama.

0: Isso não significa que ele não gosta de você.
1: Ó.
0: Conselho de mãe que te ama. Ouve mais o teu coração. Vai com mais calma. Você ama ele, não ama?
2: Amo. Muito. Mas eu tenho que me amar também, né?

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0: E o Nelson Limões!
1: Jorge Matheus, maravilha, muito obrigado pela confiança, pela presença. Demais.
0: Obrigado vocês, rapaz. É uma honra, um privilégio pra nós.
2: Esse povo de Goiânia é apaixonado, né?
3: É demais, hein? É demais.
0: Que é isso? Como é que é o

0: Prazer estar aqui Sampaio. Com você.
1: Obrigado, meu irmão.
0: Sampaio. Obrigado, que honra prazer, pra nós, viu?
1: Muito prazer.
0: 40 anos do Teodoro e Sampaio.
2: Coisa boa, coisa vocês bonita. Participando com a gente nos 40 anos, viu, Matão? Que você maravilha. Conhece a luta, o trabalho.
0: Sei, é verdade. E você é um... Theo, você é um exemplo na nossa classe, na nossa música sertaneja, o trabalho que você faz a vida toda, incansável.
2: Obrigado.
0: E sempre com sucesso. Eu admiro muito você, seu trabalho, e você ao lado dessa maravilha que é o Sampaio também.
1: Obrigado.
2: Olha, a gente não tem palavras para agradecer, porque vocês estão sempre junto com a gente.
0: Isso.
2: O convite que a gente faz para os programas, vocês estão sempre Isso. vai nos programas.
0: Com certeza.
2: Agora, 40 anos do Teodoro Sampaio, Mato Grosso e Matias, que coisa boa.
3: Parabéns pela linda história, por tudo que vocês fizeram obrigado, e fazem Matias. E ainda vão fazer pela música sertaneja.
1: Deus quiser, obrigado.
2: Muito obrigado. Nós.
0: Todo o sucesso do mundo nesse DVD.
2: Obrigado mais uma vez, viu, cara? Tá?
0: Alô, Theo.
1: Valeu, irmão, com Deus.
2: E vamos que vamos.
3: Costuma com nós.

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Aumenta só um tiquinho, dá um ganho aí. Aê, 7:08. Estamos no ar, de volta com o Poder da Notícia. Aê!

0: Estamos de volta, imbuídos com o mesmo propósito, jornalismo sério, com credibilidade e com responsabilidade na informação. Aqui a verdade tem que ser dita, doa em quem doer, custe o que custar, ontem, hoje, amanhã e sempre. Às 7h09, a gente dá aquele bom dia todo especial pra você, onde quer que se encontre, em casa, no carro, no trabalho, tá na boa, tá feliz. Hoje é dia 15, seu Tony Barros, é sexta-feira, sextou.
1: Oi, é sexta-feira, bota pra parar.
0: Pois é, mas olhe, né, não faça muito lixo não, porque a sexta-feira hoje não tá nada boa no que diz respeito à coleta de lixo. E aí, meu amigo, minha amiga, que tá ouvindo o programa agora, já começo já lhe avisando que não terá coleta de lixo hoje, é uma paralisação nacional, não terá coleta de lixo amanhã, porque é dia do gari. E domingo só haverá coletas daquela que o carro passa nas principais. Então assim, só vai voltar ao normal segunda-feira. Não bote lixo na rua. Guarde seu lixo em casa, viu, Tony? Deixa dentro de casa guardado, bota no saco, amarra. Porque se você colocar na rua, Tony, vai virar uma bagunça a cidade. Então vou começar logo o programa de hoje pedindo para que você tenha consciência de não colocar lixo na porta da rua hoje, amanhã e depois, cara. Porque, olha, só vai voltar ao normal na segunda-feira. E isso não é um problema a nível de Itabuna. É uma paralisação nacional. É uma paralisação nacional a nível Brasil. Amanhã é dia do gari, claro, tem que ter o seu descanso, né, no dia do que comemora-se o dia do gari. Agora, por que essa paralisação paralelo logo no dia do gari, né? E aí, por que não voltar ao normal no domingo? Aí fica essa pergunta. Então, como cidadão, não coloque o lixo na porta? É urubu, é cachorro, é morador de rua, que vai sair lascando tudo isso aí, vai virar uma coisa terrível. Cabe a gente entender se há paralisação, foi anunciado desde o início, a gente se organizar, tá? Mas antes de mais nada, você já agradeceu a Deus por hoje? Você acordar bem, acordar saudável, acordar com saúde? Já, Tony, agradeceu a Deus? A gente às vezes esquece. Acorda, vixe, escova o dente, estou em cima do horário do trabalho e esquece de agradecer a Deus pelas bênçãos que Deus nos dá. Às vezes a gente só reclama da vida, né, Tony? Ah, tô com isso, tô com aquilo, ah, tá ruim, tá assado. Agradeça. Quantas pessoas queriam hoje estar no seu lugar, conseguindo amanhecer, né, ver o brilho do sol, que é a coisa mais linda. Hoje eu vi o sol nascer, porque eu saio cedo de casa. Que espetáculo do universo é o nascer do sol, o mestre rei saindo e os seus raios solares iluminando a terra. E que bom que estamos saudáveis, né? Para você que está no leito do hospital, não veja tudo como perdido. Deus é os médicos dos médicos. Então agradeça. Agradeça, Tony. Fala, obrigada, meu Deus. Fala. Fala, rapaz. Obrigada, meu Deus.
2: Fala, rapaz.
0: Obrigada, meu Deus.
2: Falei.
0: Tô satisfeita. Agradeça. Vamos ser gratos. Porque Deus é maravilhoso. São 7h12. Buzina pra mim, motorista de aplicativo. Alô, taxistas. Caminhoneiros, caçambeiros e carreteiros. Eita, muito obrigada pelo carinho da audiência, pela carona aí na boleia do seu caminhão, nas BAs e BRs, meus amigos motoristas de ônibus, você aí motorista de ônibus coletivo, intermunicipal, interestadual, nos dando carona com o seu da boa, pra vocês uma boa viagem, tá? 7h13, ao pessoal do comércio, você que trabalhou a noite inteira, pessoal aí da segurança pública, enfim, muita gente perguntando, já que hoje eu não ouvi Rivamar Mesquita, o que foi que houve? É, gente, hoje o Rivamar não amanheceu muito bem, a garganta inflamada, né? Garganta muito inflamada. Por esse motivo, ele não conseguiu vir apresentar o programa. Melhoras, viu, Riva? Né? Acho que ele se emocionou tanto no aniversário que a garganta ficou ruim hoje. Mas descansa, amigo. Muita água, viu? 7h13, 7h13. Tá no ar o Poder da Notícia. Até às 9.
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Bom, meus amigos, vamos lá. Vamos falar desse assunto, né? Que quando a cidade para, junto com os garis, a paralisação dos garis hoje. E a gente vai falar sobre quando a cidade ela para junto com os garis. É uma profissão importantíssima, viu, Tony? E a gente só sente na pele quando acontece isso, né? Uma paralisação, a não coleta. Então, a paralisação dos garis expõe uma realidade que, por muitas vezes, passa despercebida pela população. O funcionamento das cidades depende diretamente do trabalho invisível. Por que eu digo invisível? Porque tem muita gente que passa e ainda vira a cara, né? Pois é. Trabalho invisível daqueles que garantem a limpeza, saúde pública, porque cidade limpa, né? Não tem risco de problemas de saúde. E dignidade urbana. E são os garis que fazem esse papel. Quando a coleta de lixo ela é interrompida, no caso hoje, por uma questão de paralisação nacional, os impactos vão aparecer rapidamente nas ruas. Por isso que eu pedi aí na abertura do programa que a gente tenha consciência hoje de não colocar o lixo na porta. Porque quando a coleta de lixo é interrompida, no caso hoje, amanhã e domingo, a gente vai ver nas ruas, nos bairros, no cotidiano das pessoas. São sacolas acumuladas nas calçadas, aumento do mau cheiro, proliferação de insetos e riscos sanitários são apenas alguns dos efeitos mais imediatos que vai acontecer. Em poucos dias, o que antes parecia rotina torna-se um problema coletivo. Essa paralisação dos garis revela, portanto, não apenas uma crise trabalhista, mas também uma dependência estrutural de um serviço essencial que frequentemente recebe pouca valorização social e pouca valorização política, né? Até enquanto cidadãos, a própria sociedade, como eu disse, vira a cara para um gari, né? Quando você tá no fundo de um carro de lixo, então, com aquele mau cheiro, tem ainda gente que grita, é cheiroso, né? Ainda charlando com a cara do trabalhador. Então a gente para e pensa a pouca valorização social que essa profissão tem e a pouca valorização política. Os trabalhadores da limpeza urbana, eles exercem uma das mais duras das cidades, as funções mais duras da cidade. Eles enfrentam jornadas exaustivas, exposição constante a resíduos perigosos, porque você basta colocar, quebrou um copo, você joga dentro da sacolinha do lixo, amarra e joga lá. Mas quem vai pegar pode se cortar. São riscos de acidentes, exposição constante a resíduos perigosos, intempéries e riscos de acidentes constantes. E ainda assim, historicamente, convivem com baixos salários, com precarização e reconhecimento insuficiente. Quando eles decidem paralisar suas atividades, o gesto costuma ser interpretado apenas pelo transtorno causado à população. Porque é isso que deve estar pensando, né? Olha o transtorno que vai causar, o caos que vai causar. Mas é preciso olhar além do desconforto imediato e compreender as razões que levaram os garis hoje, sexta-feira, a uma categoria recorrer a essa paralisação nacional. Por outro lado também, é legítima a preocupação dos moradores, dos comerciantes, das pessoas afetadas e que vão se sentir afetadas pelo acúmulo de lixo. Hospitais, escolas, feiras e centros comerciais dependem da regularidade da coleta para manter as condições mínimas de funcionamento, Tony. A interrupção prolongada ameaça a saúde pública e pode gerar prejuízos econômicos relevantes. A gente está falando de 3 dias. 3. É justamente por isso que o diálogo entre trabalhadores, empresas e o poder público não pode ser negligenciado. Não trata-se de uma greve, tá? Trata-se de uma paralisação nacional hoje. E que nada tem a ver com a prefeitura de Itabuna. É bom deixar claro. É uma paralisação nacional. E essa paralisação, né, em serviços essenciais, exige responsabilidade de todas as partes. Cabe aos sindicatos defender direitos sem perder de vista os impactos coletivos.
cabe às empresas e administrações públicas reconhecer que economizar a custa da precarização do trabalho tende a produzir crises maiores adiante. E cabe ao poder público agir com rapidez na mediação, evitando que o impasse se transforme em um caos urbano. E cabe a nós, cidadãos, entender e compreender de não colocar lixo na rua hoje, nem muito menos amanhã. A paralisação dos garis deixou a lição clara. Cidades limpas não acontecem por acaso. Elas são resultado do serviço diário de profissionais que sustentam silenciosamente a qualidade da vida urbana. Valorizar esses trabalhadores não deve ocorrer apenas durante as crises, quando o lixo se acumula e a ausência do serviço se torna visível. Deve ser uma política permanente de respeito, de remuneração justa e de condições dignas de trabalho.

0: Isso é uma política permanente de respeito, de remuneração justa e de condições dignas de trabalho. Uma cidade que ignora seus garis acaba inevitavelmente convivendo com o próprio abandono. Tá no ar. 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

0: Vamos às manchetes que serão destaques no programa de hoje. Prefeitura da cidade de Canavieiras corta salários, né, dos gestores, no caso, diminuiu o salário aí do prefeito, do vice-prefeito, do secretariado e está anunciando medidas para reduzir gastos. Podia essa moda pegar nas outras prefeituras também, né? Concorda? 7:21. Corpo com marca de tiro foi encontrado em canal no bairro de Fátima, em Itabuna. Mais um acidente automobilístico nas imediações ali do bairro Emanuel Leão. Marcelo Santos com os destaques de hoje. Bom dia, Marcelo.
1: Bom dia, Jaqueline. Corpo de usuário foi encontrado em córrego no bairro de Fátima. Ação policial prende homem com mandado de prisão em aberto no Jorge Amado. Veículo clonado foi recuperado pela polícia. Dois elementos foram conduzidos. Daqui a pouco eu conto tudo aqui dentro do Poder da Notícia.
0: Daqui a pouquinho. Na verdade, não foi próximo a Manuel Leão, viu, gente? A manchete que eu dei foi próximo ao bairro São Lourenço, né? É ali próximo, ali depois do motel Max em Quartier, logo ali próximo ao viaduto, foi naquela localidade. Infelizmente, um acidente agora com vítima fatal. Provavelmente alguém saindo para trabalhar, infelizmente teve a vida ceifada ali próximo ao Pedro Fontes, no semi-anel rodoviário. Acidente agora com vítima fatal. DPT já no local, viu? São 7:22, 7:22. Olha, um motorista de aplicativo foi assassinado após uma emboscada com pneus furados na Bahia. Foi um crime brutal que chocou a região metropolitana de Salvador, após o corpo do motorista por aplicativo, né, ter sido localizado em Simões Filho. É muito triste, né, gente? A violência. É violência nas estradas. Infelizmente, a gente está falando, nós trouxemos aqui essa informação triste na manhã de hoje, uma vítima fatal ali agora. O amor de alguém acabou de morrer ali agora, né? Em acidente automobilístico. O de ontem, graças a Deus, se eu não me engano, só foi uma fratura, né? Não veio a óbito. Mas quantas e quantas pessoas vão precisar morrer no trânsito para se tomar uma decisão urgente, Tony? 7:23, 7:23. É hora de conferir as principais manchetes de capa dos principais jornais que circulam hoje por todo este país, chamado
2: Brasil.
0: Jornal à Tarde, TCM Bahia investiga gastos de 3,5 milhões no São João de Quindingue. Correio da Bahia é oficial, viu? Rodoviários de Salvador confirmam estado de greve. Imagine aí uma capital do estado com os rodoviários, não vai ter busão. E aí, pro povo se deslocar, trabalhar? Porque Salvador, as coisas não são perto, né? Não dá pra ir andando. 7:24. Ah, Jaqueline, aí pega aí o motorista de aplicativo. Sim, mas aí o trabalhador comum só tem ali o Vale Transporte do mês, que já vem calculado. Pagar um motorista de aplicativo, um táxi, vai sair do orçamento. Olha que confusão, viu? Tribuna da Bahia, policial militar foi baleado em Salvador. O Globo, gravado em meio ao cerco a Borcaro, tenso thriller sobre Bolsonaro tem queridinho de Trump e enfrentou turbulências.

0: O dia, estudante de jornalismo morre após moto avançar sinal e colidir com táxi no Maracanã. Jornal Extra, caminhão sem freio provoca tragédia em Friburgo e mata 3 pessoas. Agora tu imagina, né? Caminhão sem freio, Tony. Caminhão sem freio. Matou 3 pessoas. Que tragédia, né, menino? Que situação. 7:25, Folha de São Paulo. Em meio à reunião de Trump e Xi, né? China pede cessar fogo abrangente e duradouro no Irã. O estado de São Paulo, prisão necessária do pai, aumenta pressão por delação ampla de Vorcaro. Correio Brasiliense, BRB, recebe R$1 bilhão e inicia a ofensiva para recuperar a capacidade de crédito. Jornal Popular, 4 são presos suspeitos de decapitar a mulher e esconder o corpo dela a mando de traficante em Goiânia. Diário Catarinense, nova frente fria vira o tempo e coloca parte do Brasil em alerta para temporais. Jornal Valor Econômico, dólar volta a ficar abaixo de R$5 e Ibovespa sobe em correção após susto com o novo Flávio Day. A crítica, a mulher foi presa em Manaus, suspeita de agredir o próprio filho de 1 ano. Ó que monstro, cara. É um monstro. É um monstro. Você vê que a manchete nem fala mãe é presa. Fala mulher. Porque isso pra mim não é mãe. Que bom que a crítica colocou a manchete dessa maneira. Mulher foi presa em Manaus, suspeita de agredir o próprio filho de 1 ano. É um monstro. Rapaz, eu vi outro caso também. Eu vou até procurar aqui, Tony, ver se você acha essa matéria pra mim. Não é mãe também, não. É uma mulher que foi presa após o filho de 2 anos, na creche, na hora de ter ido usar o banheiro pra defecar, defecou 2 camisinhas, essa criança de 2 anos. É um negócio absurdo, cara. Absurdo. Como é que a gente vê pessoas... Né? Eu tô falando de bebê de 1 ano, Tony. Eu tô falando de bebê de 2 anos, Tony. Eu não tô falando aí. Eu tô falando de um bebezinho, cara. Pelo amor de Deus. 7:27, 7:27. Estado de Minas. Precipitado ataque de Zema a Flávio Bolsonaro enfureceu aliados no Novo. Jornal do Comércio. Por unanimidade, o STF valida de lei de igualdade salarial entre mulheres e homens. Já não era pra menos, né? O que é que custa mulher receber igual homem? Pra que o homem ganhar mais que a mulher? Como é isso? Tá errado. Diário do Nordeste. PM acusado de estrupar mulher em juizado de violência doméstica no Ceará foi demitido da corporação. Só foi demitido, é? Só foi demitido, Tony, da corporação. Ele vai, estupra, comete crime, ele foi expulso, foi demitido da corporação. 0 hora, acidente na BR-116 mata casal e deixa a filha de 1 ano em estado grave. A situação de mortes no trânsito, gente, é completamente surreal o número de aumento de mortes no trânsito. E é preciso entender que algo precisa ser feito e urgente. 7:28, Tony. Essas são as principais manchetes de capa dos principais jornais que circulam hoje, sexta-feira, dia 15, por todo este país chamado
1: Brasil.
0: 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Jaqueline Mendes Locutora, você vai ver uma loirinha lá de blusa azul. Me chama no direct, aproveita, já me segue, que você fica aí antenado das minhas opiniões, das entrevistas, tudo que a gente fala aqui no programa. Jaqueline Mendes Locutora. E aí me chama lá no direct que a gente vai marcar e agendar uma visita para poder apresentar uma melhor proposta para você, tá bom? 7 horas 30 minutos, eu vou um breve intervalo comercial na sequência. Que é? Tem flamenguista hoje aí? Rapaz, que situação aquela, eliminou o Vitória, eliminou o Flamengo. A todos os torcedores do Vitória, que devem estar aí felicíssimos, né, com o resultado. Vamos botar o hino do Vitória no final do programa hoje? Bora. O hino do Vitória hoje, no final do programa. Aí quem fica feliz é vascaíno, porque assim, não é só o flamenguista aqui, não é só o torcedor do Vitória que fica feliz, não. Quando o Flamengo perde, é torcedor do Vasco, é de todos os times que ficam aí vibrando com a derrota do Flamengo. Eu tô mentindo, Tony? Porque você tá no alegria, você é vascaíno. Ganhou de 2-0 anteontem, não foi? Empatou 2-2. Ah, empatou? Classificou. Não ganhou de 2-0, não foi?
1: Não, claro.
0: É, eu acho que eu assisti, vi 2-0.
1: Foi,
0: tava 2-0, não foi? Naquele dia que você me deu 1-0, não foi?
1: Não, ali foi 2-2.
0: Foi 2-2, não foi? Eu assisti o jogo lá no Berilo, rapaz. Só que eu não assisti todo. Tava de 2-0, não foi?
1: Manda um abraço também pros botafoguenses.
0: Os botafoguenses por quê?
1: Deu tchau igual o Flamengo.
0: Deu tchau também igual o Flamengo, foi? Vixe, Maria. Olha, inclusive vai estrear na segunda-feira um programa muito bacana aqui. É o Esporte na Boa, não é isso? Com Marcelo Santos, Gino Black, Robério Nunes, né? Que vai estar aqui estreando esse programa de segunda a sexta-feira, é, Tony? Das 6 às 7 da noite. Você fica antenado e sabendo tudo do esporte nesse novo programaço que vai chegar para esse time da boa. Olha, inclusive, falando de futebol, você sabe que eu não gosto muito de comentar futebol, né, Tony? Mas eu vi uma propaganda ontem da Volkswagen. Você já viu essa propaganda da Volkswagen? Eu chorei na propaganda. Será que eu tô no climatério, eu tô na menopausa, que eu tô assim... Porque, né, a gente chora até com comercial de margarina, mas eu vou lhe dizer. Aquela propaganda da Volkswagen, mas me deu um ânimo. Você vê como propaganda é a alma do negócio. A propaganda, além de me emocionar, ela fez fomentar dentro de mim o desejo e a vontade de comprar camisa da Copa, de comprar banderola verde e amarela, de comprar os apito, tudo verde, amarelo, azul e branco. Me deu vontade de marcar com a galera da rádio pra gente assistir os jogos juntos. Você vê como a propaganda é importante na vida de qualquer pessoa, principalmente do comerciante, né? Não que a propaganda ali incentivou a gente a comprar carro, mas eu percebi a alegria no rosto do brasileiro, que há muito tempo a gente não vê, de uma nação toda parar na frente de uma televisão para ver um jogo do Brasil e todos torcer juntos, né? Aquela questão do patriotismo, de torcer pelo nosso time, pela nossa seleção. Pô, eu me emocionei demais. Eu tô falando, tô me arrepiando aqui. Fantástico. Você viu essa propaganda? Rapaz, que situação. E no final, aquele canarinho. Você viu no final o canarinho aparece? Gente, que lindo demais aquilo ali. Pra você ver, viu, comerciante, como a propaganda é importante. 7h34, vamos marcar, viu, os jogos do Brasil pra gente assistir junto, viu, Tony? Quem sabe a gente não faz aí, aqui no Beco da Boa, um telão, hein? Vamos fomentar aí, conversar com o Cláudio Roseno, com o nosso diretor Barreto Góes, pra gente ver se não consegue fazer aí esses jogos da Copa. Vamos todo mundo descer pra lá, é? Pra assistir na casa dele? Vamos a um breve intervalo comercial, eu volto já já. Não sai daí não, na sequência a previsão do tempo.
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2: Tá falando com ela, olha a hora, 7 horas 39 minutos na Bahia. Vamos à previsão do tempo.
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2: Olha a previsão do tempo hoje para Ilhéus, sol o dia todo, viu? Muitas nuvens, pancadas de chuva de manhã à noite. É aguardado para Ilhéus hoje 2,4 milímetros, então não é muita chuva não, tá? 73% é a chance e a probabilidade dessa chuva cair. Temperatura mínima é de 23 e a máxima é de 28 graus. Inclusive, nesse clima de outono, a gente tem que sair sempre prevenido, né, Tony? Porque a gente não sabe se vai chover, se não vai. É uma loucura, né, o outono. Mas hoje em Itabuna, gente, será parecido igual ontem, tá? Sol com muitas nuvens durante o dia e períodos de céu nublado. Noite com muitas nuvens. Não há previsão de chuva para Itabuna no dia de hoje, tá? 0,0 milímetros de chuva. Temperatura mínima de 22 e a máxima de 25 graus. São 7 horas mais. Aliás,

temperatura é mínima de 22 e a máxima de 25 graus. São 7 horas mais, aliás, é 28 graus, mínima de 21 e máxima de 28 graus. A sensação térmica é que é de 22 a 25. 7h40. Olha, Tony, hoje, inclusive, eu vou trazer uma entrevista muito interessante, né? Quero convidar vocês, empresários que estão ouvindo a rádio agora, para prestar atenção, principalmente você, empresário, que pegou aí empréstimo, capital de giro, para poder dar um up a mais na sua empresa. Só que aí, o juros sobre juros está deixando você desesperado, sem saber o que fazer para poder pagar a dívida com banco, etc e tal. Então, ainda hoje, eu converso com o advogado, o doutor Ítalo Passos, que é especialista nessa área, para dar suporte a empresas, né? Então, ele vai explicar para a gente como é que funciona todo esse trâmite de negociação, a possibilidade sim de você negociar, de você diminuir. Então, tem essa questão do Pronampe que está vindo aí agora. Enfim, daqui a pouquinho a gente bate um papo com

0: a placa que botaram ali no Texaco, sendo que para a direita é livre. Mas o que está acontecendo? Eu faço esse trajeto todos os dias ali, subindo para a Igreja São José. Mas aí quando você vem, que dobra ali, os carros que vêm atrás, sentido que vem lá da Amélia Amado, eles abrem a buzina achando que você está errado. Entendeu? Hoje de manhã mesmo tive um problema lá. O rapaz atrás de mim abriu a buzina, eu dei os braços para ele, entendeu? Não sei se ele entendeu. Mas eu achava, será que não era o caso do CETRAN fazer uma faixa ali, separando a faixa da direita da faixa de quem sobe? Por favor, minha amiga, faça esse comentário aí, porque assim como eu estou passando por isso, outros também devem estar passando, né? O cara que vai subindo não entende, não sabe da placa, e aí pode criar um problema. Valeu, minha amiga.
1: Valeu, meu amigo. Obrigada a você aí pela participação conosco, né? Eu estou tentando entender mais ou menos o que ele quis dizer aí em relação ali ao Texaco, né? De que lado é? Se é de quem vem do Avenida Itajuípe, se é de quem vem de cá, ali da Inácio Tosta, né? Tem uma viradinha ali, que eu não sei se é livre ou não. Aquela viradinha, quem vem pela Inácio Tosta. Tem uma viradinha que vai pra Guinelo ali em frente. Eu vou tentar entender. E Marcelo Santos, se tiver passando. Marcelo, que vive ali em Aguinelo.
2: Você quer dizer que é mecânico agora?
1: Não, eu não sei. Aguinelo, rapaz, Aguinelo. Vou te dizer, viu? Primeiro, o cara é meu amigo, vocês tomaram meu amigo, né?
2: Eu?
1: É. Quem apresentou a Aguinelo a você foi quem? A Marcelo. Me deram a rasteira, me tiraram de fora e agora só vive vocês dois lá. Você pensa que eu não sei, não é? Mas assim, ó, Marcelo, dá uma chegadinha lá, moço, no Texaco, pra gente ver, entender o que é isso aí. Entender o que é isso aí, né? 7h43, que fale o povo.
3: Olá, Mesquita. Aqui é de Barro Preto. Nós em Barro Preto estamos ligados lá.
4: Bom dia, Jaqueline. Esse acidente foi hoje aí na BR-101, perto do condomínio Pedro Fonte, ó. O rapaz colidiu com a moto aí, veio a óbito aí, ó.
5: Jaqueline, Gilson Cruz de Quaracê. Rapaz, você esteve aqui na cidade, que me ligado que eu levo machucado de Tony. Senão o Tony vai querer esturrar aí quando você estiver no programa, ó. Esteve aqui, mandou uma alusão para além da barraca, Arnaldo do Mingau, Nadilson da Califórnia, popular Nadilson do Peixe. E todo tô ouvindo. A virose me pegou.
1: Não tomou a vacina da gripe, Gilson? Ah, é o que dá, pô. Meu velhinho aqui, eu tô falando, hoje não tem vacina não, dia de sexta-feira? Não. Como é isso, Secretaria de Saúde? Não tem vacina na sexta-feira? Por que não tem? Por que não? É só dia de quinta?
2: Não.
1: Como é isso? É até quinta. Oxe, por que custa? Não tá aberto o posto? Não pode chegar e vacinar o povo, não, é?
2: Vai lá reclamar, vai.
1: Ô, gente! Não, vamos botar você no carro hoje, eu vou procurar qualquer posto aberto pra lhe vacinar.
2: Não, que eu vou tomar cachaça.
1: Rapaz, é melhor tomar cachaça?
2: Evita.
1: Rapaz, você já tem uma idade, e quando pega uma virose, uma pessoa de idade na virose, não é nada bom, meu amigo. Vamos tomar vacina hoje, Tony. E tá bom não vacina dia de sexta-feira? Olha a história sua pra não ir tomar vacina. Me fala aí. Eu vou perguntar aqui a Narone. 7h45. 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São 7h45, que fale o povo.
6: Bom dia, Jaqueline. Hoje a categoria, né, de servidor de Itabuna, né, irá fazer uma paralisação, né? Por conta do reajuste que foi nos oferecido. Um valor irrisório, uma vergonha. A metade que foi dado ano passado, R$45. Ainda está dando R$45, mas quem quiser aderir o Vale Transporte, ele vai dar mais R$250. Imagina. Está dando alguma coisa você vai pagar. Então, quem puder, né? As emissoras que puder tiver lá, né? Está

0: melhor dizendo, para cobrir isso aí, viu? Ali do lado do shopping, onde é o RH da prefeitura agora. Vamos estar lá, se Deus permitir, a partir das 8 da manhã. Obrigada.
1: Olha aí, né? Servidores aí insatisfeitos com o reajuste que foi dado aos servidores. Eu vi uma festa danada, né? Todo mundo postando, feliz, né? Não os servidores, mas políticos, da suma importância da sessão e etc. Mas os servidores, pelo visto, não estão nada satisfeitos. E 8 horas vai ter uma paralisação aí, né? Não é hoje que ela tá falando? Hoje? Vai ser lá na porta do RH, é? Menino, Marcelo tá na linha? 7h47, Marcelo Santos, bom dia.
2: Ok, Jaque, forte abraço pra você, bom dia pra você, a todos que nos acompanham aqui através do Poder da Notícia.
1: Pela já agradeceu a Deus hoje? Agradeceu a Deus hoje?
2: De joelhos, todos aí. Os dias.
1: Porque pra Tony abrir a boca pra agradecer, eu tive que implorar, rapaz.
2: Eu vi. Você viu? Eu vi a pessoa toda. Fala, ele emburrado, fala. Aí só vai na base de pique, né? Hoje já não botou a vinheta, porque ontem eu esqueci. Aí hoje já botou a vinheta, repórter da cidade. Pode botar aí que daqui a pouco eu mando, meu filho. Bota aí. Bota a vinhetinha aí. O repórter Águia tá na área pra trazer as broncas da cidade. Cadê a vinheta?
3: O diabo é que acredita.
1: Rapaz,
4: meu Deus do céu, que babado!
1: Bora, menino, solta logo a vinheta do homem.
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6: Ai, pai, para!
2: Se ele soubesse que ele está no radar de uma pessoa lá de Barreira, não é? No radar, ele não fazia assim comigo. Ah, você pode sair aqui o nosso filho Fabiano, o Venceslau, né? O grande Fabiano. Fabiano, bom dia.
7: Bom dia, Marcelo Santos. Bom
2: na
7: dia.
2: Na correria, né?
7: Na correria.
2: Eu? Grande Fabiano. O Lito tá aqui, realmente, aqui ao meu lado, né? Passando por aqui, vem dar um abraço na gente, já que estamos aqui na entrada do Hospital Mona Novaes. Já que eu te mandei umas imagens aí, mas antes de trazer essa informação, um acidente que aconteceu, agora cedo, às 5h30, 6h da manhã, acabou matando nosso querido, conhecido, Pé de Pano. Trabalhava como serviço gerais em um curso de gasolina aqui na cidade. E sabe como foi essa morte dele, Jaque?
1: Sim.
2: De moto atropelou uma vaca.
1: É brincadeira o negócio desse.
2: Vaca mata trabalhador no semanal do horário da manhã de hoje. Olha, é de revoltar.
1: Uma tragédia anunciada que a gente vem batendo nessa tecla o tempo todo, né? Não vai dar nada pro dono desse gado, que todo mundo sabe quem é. E ele persiste, insiste em deixar esse gado solto. Quer dizer, um trabalhador que hoje, como é o nome dele, do trabalhador que faleceu?
2: Era conhecido como Pé de Pano.
1: Pé de Pano.
2: Estava no serviço dele, no posto combustível na BR-101, naquele serviço Gerais, e acabou morrendo na manhã de hoje.
1: É brincadeira um negócio desse, cara?
2: Pra atropelar uma vaca.
1: É brincadeira um negócio desse?
2: Já falei aqui, vou repetir, só vou tomar uma providência quando matar o político. Quando morreu o vereador, quando morreu o prefeito, o deputado. E por aí vai. Aí vão tomar por dentro. Porque é vaca solta com o cavalo lá no viaduto. Tem aí feito um passeio de cima aqui para o estado de Minas. E agora também tem uma rodoviária. Não é de agora. Muito animal solto na pista que acabou matando na manhã de hoje. O pé de pano que ia para o trabalho de moto e atropelou essa vaca.
1: Ô Marcelo, o semianel rodoviário trata-se de uma BA ou de uma BR?
2: BA. Pertence à Polícia Rodoviária Estadual.
1: Polícia Rodoviária Estadual.
2: Exatamente.
1: Porque assim, ó, o que vem acontecendo é o seguinte: existe uma lei aí, aprovada pelos vereadores, uma empresa que faz o recolhimento de animais soltos na rua, mas que não quer tomar a responsabilidade quando se trata de um semianel rodoviário, quando se trata de uma BR-101. Você tá com. Olha!
2: Olha aqui!
1: Aê!
2: Corsa Prata!
1: É um Corsa Prata aí. Quem entende de carro é Marcelo, meu amigo. Não tem outro, não. Obrigada pela audiência, querido. Mas a gente para e pensa assim, ó. Tem uma lei municipal. Existe uma empresa que recebe, que não faz o recolhimento, porque esses dias estava na JS Pinheiro. Ali também não vai recolher, não, porque é a zona urbana, né? Todo mundo sabe quem é o dono desse gado. Todo mundo sabe quem é. Aí, Polícia Rodoviária Estadual. Hoje foi daí no semianel rodoviário. Aí, quando tem na BR-101, no viaduto Paulo Souto, de responsabilidade da Polícia Rodoviária Federal. Inclusive, você conseguiu aquela entrevista que a gente procurou, que eu passei para você a pauta?
2: Tá no radar.
1: Só você vai fazer rir de manhã. cedo, viu? Te contar, viu, Marcelo? Tá no radar, né?
2: É muita coisa, muita coisa, muita coisa.
1: Eu sei.
2: Coisa.
1: Inclusive, eu tô lhe aguardando às 9 em ponto aqui na rádio. Não marque compromisso com ninguém, que hoje você vai estar comigo, subindo e descendo, viu?
2: E o velho aí? Não, né?
1: Não, vou levar também, vou carregar.
2: Não. Não, aí atrasa.
1: É, então é melhor, né? É melhor, só ir não. Mas você vê, Marcelo, é um negócio que é constantemente essa situação. Pelo amor de Deus, gente, vão esperar o que acontecer para tomar providência? Porque...
2: É morrer o político, já falei aqui. Vamos matar o político, vai tudo resolve. Enquanto isso, olha, um abraço aqui.
1: Entre morrer político, é melhor matar esse gado logo todo que tá na rua, porque eu vou te contar. Não tem condição da gente estar batendo. Pessoas estão morrendo e o gado tá vivo, pô. Todo dia. Ontem mesmo foi aonde que eu vi? Anteontem, Marcelo. Ali na...
2: No viaduto.
1: Sabe onde foi que eu vi? Não tem ali os guinchos, ali perto daquele posto, próximo ao São Lourenço?
2: Sim, sim.
1: Tinha lá um garrote preto, meu amigo. Que eu parei o carro, ainda fui tocar ele, ele veio pra cima, ainda valente, viu? Veio pra cima. Então, o que eu paro e penso é o seguinte, é tomar uma providência imediata em relação ao dono desse gado, pô. Ao dono desse gado, se eu não me engano, eu tenho um vídeo aqui com a cara do meliante. Enquanto a gente não resolver isso, quantas pessoas vão morrer, pô? Quer dizer, um trabalhador, pé de pano hoje, saiu de sua residência pra ir trabalhar, pra um gado tirar a vida dele. Pra uma vaca tirar a vida do trabalhador. E o dono,
2: e o dono
1: do gado não dá em nada.
2: O agravante, ele foi no local chorando bastante, lamentando, as comunidades foram.
1: Pelo amor de Deus, cara.
2: Até o local. Que era a única pessoa que me botava os filhos de casa, e como é que vai ser a vida dela agora, da filha, enfim, complicada.
1: Não, é muito complicado mesmo, viu? Mas, Marcelo, você tá por onde?
2: Olha, Jaque, eu tô nesse argumento aqui, como eu falei, em frente à entrada do Hospital Manoel Novaes.
1: Sim.
2: E você me trouxe aqui hoje? Uma pessoa falou assim, Marcelo, ó, a minha mãe, ela foi atropelada ontem por um motociclista ali na curva em frente ao Hospital Manoel Novaes. Bom, aí eu tô vendo aqui, inclusive, nós já recebemos várias denúncias com relação a isso, aqui, veículos parados, estacionados em cima da calçada.
1: É.
2: Brasil, em cima da calçada. Aí o que ocorre? As pessoas deixam pela calçada, porque os carros estão estacionados em cima da calçada, vem pelo meio da rua. O que aconteceu ontem com a dona Magnólia, que foi atropelada por um motociclista que veio sentido, a Miléu, sentido de Magalhães, e atropelou essa senhora. Eu estou observando aqui hoje, aqui é 1, 2, 3, 4, 5, 6 carros, além de mortos. Como você pode ver também no vídeo. Então, em cima da calçada. Aí alguém falou aqui, Marcelo, ó, aqui quem para é o pessoal que faz uma academia aqui do lado. Aí eu falo, Marcelo, aqui é quem para, é porque não quer estacionar no interior do Hospital Manoel Novaes, porque cobra.
1: Cobra.
2: É, aí tem familiar aqui, aí acaba... estacionando
1: não,
2: aqui.
1: Eu posso dizer outro detalhe? Eu acho que o estacionamento do Manoel Novaes também não tinha que ser para frequentador de academia. É para quem está no hospital, para quem precisa. Exatamente. Do hospital, né? Eu só acho que assim, os frequentadores dessa academia têm que providenciar ou ir de Uber ou estacionar o carro na Casa da Zorra. O que não pode é simplesmente estacionar em cima de calçada, né? E o CETRAN precisa fazer um trabalho contundente aí.
2: Não, e aí eu me recordo aqui, ontem mesmo.
1: É sair mutando todo mundo, mutar todo mundo.
2: Pronto. Já, tinha uma operação, inclusive, de imagem, de guincho, juntamente com a gente da CETRAN, guinchando o veículo em cima de calçada. Então tem que vir aqui urgente. Tem que vir aqui urgente para que o atropelamento não vai acontecer. Essa operação aí, viu o jeito do CETRAN, o Ati, está ouvindo aqui o programa. Olha, abraço aqui do Deus Branco. Está por aqui agora, do jeito da reportagem. Então essa operação que iniciou aí ontem, me parece, de recorrer veículos estacionados, de enxalaiais, veículos estacionados de calçada, aqui no estado do momento, lotado aqui em frente ao Hospital Manoel Novaes. E que ontem causou, inclusive, um atropelamento.
1: E, inclusive, nesse momento, tá cheio de carro estacionado aí, é?
2: Sim, aqui cinco.
1: Então, peraí, vamos dar logo um susto em todo mundo aí. Atenção, Secretaria de Trânsito, mandar uma viatura ir lá agora.
2: Porque, agora.
1: Ir lá agora, sair multando carro por carro. É, mete a caneta em todo mundo aí. Sabe por quê? Ah, Jacarinho, você tá sendo mal. Pô, o pessoal lá, não sei o quê. Que nada. Ontem foi uma senhora atropelada aí, ó, porque teve que andar no meio da rua porque os carros estacionaram em cima da calçada.
2: Braco,
1: é porque não é tua mãe. Quem tá achando ruim que eu tô mandando o CETRAN lá é porque não foi tua mãe que foi atropelada.
2: Exatamente.
1: Entendeu?
2: É voltando, é verdade.
1: Vou, tô chamando aqui, ó. Já, tomara que é o Adson.
2: Ele deve chegar, chegando aqui agora.
1: É ó, caneta pra dentro.
2: Na calçada. Todos chegar aqui agora, são 5 e 2 motos.
8: Aí agora sumiu! O vereador sumiu!
2: Que é que tem a ver, vereador, começou. Com a calçada, com o carro, com isso?
1: Começou, aí, começou. Começou essa bestagem. Opa! É, hoje eu não tô boa, não, viu? Cadê o Adson? Adson? Manda uma viatura lá urgente, o Adson.
2: Agora.
1: Manda uma viatura urgente, pica, agora. Pica. Né? Atenção, agentes do CETRAN. Agora. Sai mutando carro por carro.
2: Manda a imagem que te mandei?
1: Me mande a imagem que eu vou mandar e vou dizer o que mais.
2: Agora aí pra você, mandei pro seu privado.
1: Você mandou pro meu celular? Não chegou ainda, não. Tá no meio do caminho.
2: Mandei no privado aí.
1: Aí como atenção, ó, o Adson. Em cima da calçada do Hospital Manuel Novaes. Ontem já teve uma vítima, uma senhora que teve que desviar, andar no meio senhora da
2: Magnólia,
1: rua.
2: Magnólia, do bairro de Fátima.
1: Senhora Magnólia do bairro de Fátima teve que ir pro meio da rua porque os carros estão estacionados na calçada. E ela foi vítima de atropelamento ontem por uma moto porque ela estava no meio da rua. Porque os bonitinhos, bombadinhos da academia acham que tem o direito de estacionar o seu veículo em cima de calçada. Então tem que ir lá agora e meter todo mundo. É meter caneta pra dentro. Rapaz, eu vou te contar, cara. A vida do itabunense é essa. É tendo que andar no meio da rua porque a calçada é tomada. Quando não é de carros, é de mesa de bar. Pelo amor de Deus, cara. Situação também ali no Texaco, ouvinte. Você tava ouvindo, Marcelo?
2: Não.
1: Eu vou te mandar o áudio do ouvinte, ali perto de Agnello, que você só vive por lá, né? Eu falei, ele deve estar por lá, hoje é sexta-feira, né? Já deve estar lá
9: eu
1: na porta.
9: Eu não entendi, foi nada.
2: Tá errado.
1: Diz que é uma placa que tem lá.
2: Tá errado. Olha, um tirou o guarda lá, está aqui agora, eu vi na boa.
1: Hã?
2: Tá errado. Um tirou aqui, olhando pra mim agora. Um veículo, mas tem mais 3 aqui.
1: Tem mais 3 veículos, já tiraram um. Ele já malhou, ele já foi lá, né? Já foi pra academia, já malhou, agora vai fazer o quê? Vai pra casa, com a consciência tranquila de que não fez nada em cima. Mas você falou que tava errado, Marcelo?
2: Eu falei aqui agora. Até me vi que eu tô fazendo trabalho na
1: Pedra. Tu tirou essa coragem da onde? Você tirou essa coragem da onde?
2: Tô no Brabo, cidade da Pedra.
1: Ixi, Maria! Pô, cara, isso é... Isso é inadmissível, cara. 7h59.
10: Quero café!
1: Rapaz, que bagunça é essa aqui, pô? Não respeita nem o entrevistado. O doutor Ítalo tá aqui e você tá aí hoje bagunçando o negócio.
10: É meu advogado.
2: Rapaz. Por isso que ele tá no radar da senhora lá lá em Barreiras.
1: Deixa eu te falar, Marcelo. Sabe quem eu vou entrevistar hoje?
2: Ah.
1: Doutor Ítalo Passos. Você conhece, advogado?
2: Doutor Ítalo, já ouviu falar.
1: Ah, eu vou lhe dizer, ó. É sobrinho de Cadu.
2: Olha só.
1: Ai.
2: Então já olha, aquela mensagem já passa para o doutor aí. Né? Passa pro primo dele. Sobrinho dele.
1: Tá não, você vai comigo lá, a gente vai ver Cadu hoje, viu?
4: Meu Deus do céu!
1: Hoje eu não abro mão de você.
2: Então é o seguinte, antes de falar com o Cadu, a gente faz uma foto com o doutor.
1: É. A gente já chega Cadu, lá com a foto aqui. De doutor Ítalo, é.
2: Conhece aqui, Cadu? Aí ele vai falar, pronto. Olha o coração de camelo.

0: Ítalo, é.
1: Conhece aqui, Cadu? Aí não vai falar, então. Aí o coração fica mole.
0: Valeu, Tchelinho, ó.
1: Valeu, daqui a pouco eu volto.
0: Próximo ao posto da Chaco. Descolocaram uma placa lá que tá criando o maior transtorno entre motoristas.
2: Mas não precisa ir em
0: Agnello. Agora não vá pra Porto de Agnello uma hora dessa, não, que não tá no horário, não, viu?
1: Não, mas eu só posso estar falando ali em Agnello.
0: Pronto.
1: Vou parar ali. Meu, já sexta-feira, olha.
0: Aí, tem, mais um ouvinte.
1: Mais um acompanhando.
0: Ainda tem carro aí, Marcelo?
1: Opa! É, agora três e duas motos.
0: Tem moto em cima do passeio também, é?
1: Também.
0: É coisa.
3: Rapaz!
0: Não é brincando, não. Não é brinquedo, não. Valeu, Marcelo.
1: Se mandar agora...
0: É, eu já mandei aqui, não tá me atendendo, né? Vou mandar pra Thales também. Viu?
3: Não vai, não. Ele não vai, não.
1: Qualquer coisa, mandar também pra secretar sem fundo.
4: Isso aí tá bom, né?
0: Mas por que, Sônia? Aí é trânsito, não?
1: Não, mas aqui eu passei, tá tudo quebrado, vai ter que mandar acertar, tá assim, não, né? Aí já foi o pacote completo.
0: Ó, a equipe tá se deslocando, não sai daí não, Marcelo.
1: Aqui,
0: Marcelo, fica aí. A equipe tá se deslocando agora. Mete a caneta logo, dá logo uma multa pra poder ficar esperto. Né? Tem placa de proibido estacionar aí, filho?
4: Tem quem aguente um negócio desse?
0: Ah, é porque é na calçada, é mesmo. Calçada. Não tem nem como dizer, é na calçada.
1: Botar placa.
0: Rapaz.
5: Que beleza.
0: Valeu, fica aí, viu, Marcelo? Quando a viatura chegar, você liga pra gente.
3: Mas pode mandar?
0: Infelizmente tem que ser assim. Tem que sentir no bolso. Porque não é possível, a gente já falou aqui várias vezes, não pode estacionar em cima da calçada. Aí o pessoal vai pra academia, coloca lá em cima da calçada e o povo que se lixa. Aí ontem teve acidente, uma senhora foi atropelada porque teve que sair da calçada, desviar do carro que estava no lugar do pedestre pra ir pro meio da rua, a moto foi e apoiou ela. É brincadeira um negócio desse. Olha, 8 horas, 1 minuto, Tony, a gente vai para um breve intervalo. Na sequência, doutor Ítalo Passos, atenção empresários de todos os segmentos, você que é MEI, microempreendedor, empresários aí de empresas limitadas, seja qual for, a gente vai bater um papo muito interessante a respeito principalmente de dívidas na empresa. Daqui a pouquinho, depois do intervalo, eu volto já.
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2: Tá falando com ela, olha a hora, são 8 horas mais 7 minutos. 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O governo da Bahia do lado da gente. São 8 horas 9 minutos... 8 e 9, Soninha, ouvindo a gente, Soninha da Velanes, né? Do posto de batata, é isso? Um abraço pra você, Soninha, diz que não perde um programa, um cheiro, minha linda. Olha, 8 e 9, infelizmente mais um acidente automobilístico nesse exato momento. Hoje a bruxa tá solta, viu? É sexta-feira que não é 13, mas a bruxa tá solta. Esse acidente aconteceu ali, acidente antes do condomínio São José, sabe? Ali no Grêmio, próximo a Nestlé, tá lá. Uma senhora caída no chão, nesse exato momento. Uma mulher no chão, com um capacete na cabeça, caída no chão. Te contar, viu? 8 horas, 10 minutos, 8 e 10. Deixa eu mandar um beijo todo especial pra minha lindona Sabrina do Biboca. Tá sempre, sempre ligada na gente. Um beijo grande pra você, Sabrina, pra todo o pessoal aí. Da Avenida Juliana, da Rua Juliana Lachê, ouvindo a nossa programação. Um abraço também pro Borges. Alô, Borges, aí na ótica. Um abraço pra você, viu, Borges? Próxima Bina aí ao Salão Biboca, que tá sempre, sempre, ele e a esposa, ouvindo a nossa programação. Um beijo grande pra vocês. Sabrina, você é linda, viu? Linda de um coração imenso. Parabéns pelo que você é como ser humano, como pessoa, viu? Cada dia que passa eu sou mais sua fã. Um beijo! Olha, 8 horas 10 minutos. Vou começar agora um bate-papo muito interessante. Atenção vocês empresários, prestem atenção. Muito capital de giro foi disponibilizado. Vai vir um Pronamp aí também, né, doutor? Então, assim, muitas vezes a gente vai na empolgação, pega, depois vai ver os juros que são altíssimos, não consegue fechar essa conta, é uma agonia. Pensando nisso, você empresário, escute essa entrevista muito interessante que eu converso com o doutor Ítalo Passos Araújo, né? Que chegou hoje no programa para conversar com a gente. Doutor Ítalo, é um prazer imenso tê-lo como entrevistado aqui na Boa FM. Seja bem-vindo. Bom dia.
3: Prazer, Jaqueline. Bom dia, Tony. Prazer é todo meu estar aqui nesse programa, que assim, é muito bem falado, líder de audiência. satisfação enorme, porque daqui a gente consegue falar com tanta gente.
2: Verdade.
3: Então é um espaço muito bom para a gente estar desmistificando muita coisa e orientando também os empresários.
2: Bom, todo mundo curioso, Ítalo. Você é advogado especializado em dívidas bancárias de empresas, né? Que a gente para e pensa assim, bom, tem advogado para tudo, mas tem advogado também para resolver problemas de dívidas, né? Tem muita gente que não sabe disso, né? E como surgiu essa sua especialização em resolver os problemas de dívidas bancárias com as empresas?
3: Com 15 anos, eu ajudava meu pai na empresa dele. E aí eu comecei a ver que ele todo mês ficava com um cheque especial negativo de 15 mil. E aí a gente todo dia cedo trabalhava, comecei a dirigir também muito cedo, acompanhando ele e tal, tal, tal. Só que eu via, eu falava, pô, a gente trabalha, os clientes atrasam os pagamentos de boleto, que ele prestava o serviço e demorava de receber, acontecia, normal, do jogo. Só que enquanto ele não recebia, ele tinha que usar o cheque especial, e aí sempre ficava negativo. No dia que ele recebia, cobria a conta, aí ficava zerada. Aí, pô, aquele alívio. Só que com o passar do tempo, acontecia de novo, ou seja, a gente nunca ficava com a conta positiva. E eu com meus 15 anos falava, rapaz, eu sempre saio cedo todo dia, trabalho, eu, meu pai, meus irmãos, empresa familiar. E nunca, essa coisa nunca dá certo, não, vamos conseguir mais clientes. Conseguia. Com o tempo eu comecei a perceber, e aí com 18 anos entrei na faculdade aqui na UESC, que é a minha formação em Direito. Depois fiz especialização na FGV e tudo mais. E o que eu percebi foi o seguinte, o problema não é o empresário. O empresário tem problemas de gestão e tudo mais, isso é inegável. Mas a maior parte do problema é uma estrutura que está posta para o cara nunca sair do cheque especial, o cara nunca sair de capital de giro, termina de pagar um, tem que pegar outro.
2: Não, você fica preso nesse círculo vicioso, né? Porque você vai vendendo o almoço para comprar a janta, né? Praticamente isso.
3: Aí eu percebi que esse círculo vicioso não é uma coisa natural, é uma coisa estruturada, que o banco te conduz a isso. Te oferece um crédito, e vai te oferecendo outro, daqui a pouco você tem uma parcela que você nunca termina de pagar e tem aquela sensação horrível de que está consumindo parte do seu caixa, tem algo que você tem que escolher. Você paga funcionário, ou se você paga banco, ou se você paga fisco, e aí começa.
2: E se não paga o banco, tem os juros, né? Que é por dia, né?
3: Esse é o problema. É estruturado de uma forma para você, primeiro, ficar com medo de perder tudo. Segundo, não compensar você atrasar nem um dia de parcela. Mesma coisa do cartão de crédito. A gente sabe que se atrasar 15 dias do cartão de crédito, lascou.
2: Nem juros, 15, vai.
3: É isso, já
2: hoje
3: é absurdo.
2: Tem práticas absurdas aí que quando você atrasa um dia, dois, por exemplo, se é dia 10 a fatura, é um domingo, você não paga, dia 11, que é uma segunda-feira, já está cobrando juros.
3: Para um empresário, o capital de giro que tem ali no mês taxa de juros de 3%, 4%, que essa é uma realidade hoje, 3%, 4% ao mês de taxa de juros para capital de giro. O cara que fica, ele já tem a margem apertada do negócio dele. Já vive com crédito de fornecedor e empurrando boletos para frente para poder conseguir trabalhar as coisas. Se ele fica em atraso um débito desse de 4, 5%, aí ele começa a ver a coisa piorar. Então, ele fica fazendo de um tudo, que é o que a gente não recomenda. Vende patrimônio. Eu conheço empresários que vendem fazendas, vendem patrimônio. Porque o cara fala, eu tenho 30 anos que não devo nada. Não é agora que vai acontecer, não. Eu digo, irmão, o mercado é outro, a economia é outra. Na sua época era uma outra taxa de juros, um outro governo, uma outra situação. Dê uma analisada. Quando foi ver, vendeu o negócio, pagou.
2: Para pagar, aí, para ter o nome limpo, para poder, né, honrar com o compromisso.
3: Isso. E ainda assim a gente está fazendo um trabalho que é revisitar, porque os contratos quitados também dá para a gente ver se ele não pagou a mais ou indevidamente.
2: E é, rapaz. Ah, se ele pagou, então tem ainda como recorrer. Não, você pagou a mais?
3: Com certeza.
2: É sério?
3: A gente faz esse trabalho, porque a gente tem 10 anos para revisitar qualquer tipo de contrato bancário, entendeu? Então, ainda que ele tenha quitado, aí já é um trabalho até mais tranquilo, porque ele não tem aquela urgência, não tem aquele medo, já quitou, e a gente vai atrás para poder saber o que, que ele pagou de errado para ser restituído em dobro.
2: Bom, quando a gente fala de gestão de passivo bancário, o que isso significa na prática?
3: Pronto. E aí, só finalizando com relação à minha especialização, formei a UESC, aí a FGV e tudo mais, e é uma especialização que não acaba, né? Porque hoje, advogado especialista em gestão de passivo bancário, se você for olhar, é um ramo que está, é uma especialidade que está surgindo recente. Tem muitos advogados ainda entendendo esse mercado, entendendo como é, sobretudo porque não é uma atuação exclusivamente judicial, de processo, certo? Então, envolve muito negociar com o banco, negociar com o gerente, formalizar pedidos administrativos, envolve você auditar os contratos, os que já estão quitados ou os que não estão. Envolve você ter um jogo de cintura muito grande e no dia a dia, por exemplo, uma parte do nosso trabalho é, depois que o empresário nos contrata a nossa consultoria, ele para de atender cobrança. Toda vez que ele atende, ele passa o nosso contato e aí o banco começa a cobrar.
2: Porque é uma coisa insuportável, é o banco que liga insistentemente. Sem falar, às vezes, na forma de cobrança que vem de lá para cá, que é humilhante, né?
3: Com certeza.
2: Parece que já está todo mundo ali daquele serviço de call center preparado para deixar o dia da pessoa ainda pior, né?
3: Exato.
2: Você já está cheio de dívida, aí você tem ali, aí ligam te cobrando, te ameaçando ainda assim, né?
3: Lembra que eu falei que existe uma estrutura. Qual é a estrutura? O gerente oferece crédito e está todo dia ali para te oferecer crédito, basta que você tenha faturamento declarado. Te oferece crédito. A partir do momento que você fica inadimplente, sai da tela do gerente e você, a sua caixinha vai para uma caixinha de cobranças. Essa equipe de cobranças, repito, não é mais o gerente, que o gerente está ali para te oferecer crédito. Essa equipe de cobranças são treinadas com técnicas de neurociência mesmo. Eles sabem exatamente o que falar para você para te desestabilizar. Ele fala, eu vou tomar... Não fala que vai tomar, mas fala que não, mas aí vai bloquear a sua conta. E o cara fala, rapaz, o negócio já está apertado. Eu tenho aqui 20 funcionários, um empresário médio, 10 a 20 funcionários. Se bloquear minha conta...
2: O que vai ser de minha vida?
3: Como é que eu vou olhar para a cara dessa turma que está aqui dando sangue na minha empresa?
2: Não é.
3: Ou seja, eles sabem exatamente o que falar. Não, porque a gente viu aqui que pilha, que viu que a gente consultou, viu que tem imóveis no seu nome e tal, tal, tal. Então tem esse risco. Então o empresário, como ele não conhece... O que é processo judicial.
2: E já está com a cabeça tão sobrecarregada de outras coisas.
3: Isso.
2: E escuta uma pressão psicológica
3: Exatamente.
2: Dessa, né?
3: É por isso que a gente descentraliza logo. Hoje, se você conhecer o dono de qualquer banco, se você conhecer e for amigo íntimo do dono do Itaú e pedir R$1.000 a ele, ele vai dizer, olha, você é meu amigo e eu te empresto. Agora eu tenho que ter que ser aprovado pelo comitê gestor. Bom dia. Tem que ser aprovado pelo comitê gestor. Então você pode conhecer a maior figurão aí, que ele descentraliza a decisão dele. Então, por que não um empresário médio também fazer isso com relação à dívida de banco? Descentralize. Se você não tem cabeça para isso, foque no seu faturamento, foque no que você é bom, que para negociar e
2: receber
3: Maria,
2: cobrança... Ave Maria, eu não sou nem empresária, mas eu já queria lhe contratar para você cuidar das minhas dívidas, porque eu vou lhe dizer, é um inferno.
3: Não, é horrível. E assim, com essa pressão toda, o efeito é horrível, que é o quê? Ele, para sair da pressão, como ele ainda não entende que tem como descentralizar, para sair da pressão ele reparcela, para sair da pressão ele negocia, e quando ele faz isso, cada vez que ele faz isso, ele dobra ou triplica a dívida.
2: A dívida.
3: Aí o problema some por seis, ou então vende um imóvel e paga. O problema some por 6 meses, mas volta.
2: Porque o banco ele visa lucros o tempo inteiro, né, Ítalo? Então se a pessoa tiver ali, não tiver a cabeça boa para poder resolver a situação, vai acabar se endividando ainda mais, né?
3: Exato.
2: Agora mande um alô para sua sogra, que ela tá ligada no programa, acabou de dizer aqui que é minha fã, que escuta.
3: É, dona Sônia.
2: Mande um abraço para a sogra, viu?
3: Forte abraço, dona Sônia, pessoa maravilhosa que torce pela gente aí, é uma grande incentivadora. É minha maior vendedora, ela, minha mãe, meu pai, rapaz, e Adson, que é meu sogro. Também disse que mandou um alô, disse que acompanha você desde a difusora.
2: É mesmo?
3: Mandei uma mensagem aí.
2: Ainda bem que é desde a difusora, porque tem uns que falam, é desde a FM Batam, que eu ainda era menina lá.
3: Então assim, forte abraço a todo mundo aí, Sônia, um cheiro. E Suelen também, viu? Suelen Costa, filha dela.
2: A sua esposa, né?
3: Não, Suelen é minha cunhada.
2: A cunhada, bicho. Olha eu bagunçando o plantão de Ítalo. Como é o nome da esposa?
3: É Stephanie, também deve estar acompanhando a gente aí. Forte abraço pra todo mundo.
2: Um cheiro, Stephanie, um cheiro pra todo mundo aí. Olha, vamos agora saber quem é o empresário que chega

0: qual o nome da esposa?
1: É Stephanie, também Stephanie. Deve estar acompanhando a gente aí. Forte abraço para todo mundo.
0: Um cheiro, Stephanie, um cheiro para todo mundo aí. Olha, vamos agora saber quem é o empresário que chega até você. Porque a gente já falou mais alguns exemplos, né? Mas qual é o perfil mais comum que procura lá a advocacia, Ítalo?
1: Hoje é o perfil... todo empresário tem dívida, né? Uns estão com a dívida em dias, outros estão com a dívida em dias e conseguem pagar tranquilo. Outros estão em dias, mas estão com a corda no pescoço, sabe que não vai pagar. Então tem dois perfis. Um chega dizendo, Ítalo, eu pago essa quantidade de parcelas aqui, mas já estou fazendo conta e sei que em junho, se eu não tiver um pico de vendas em serviço ou comércio, eu não vou conseguir pagar. Então chega esse empresário que está em dias, mas está preocupado, porque vê que não vai se sustentar. E tem o outro que fala... recebi a carta do oficial de justiça, já existe um processo, aí chega mais no desespero, porque não procurou nessa etapa que deveria procurar em tese para poder dar uma organizada antes de ter processo, e chega lá quando tem processo. Então esses dois perfis, um que está com a corda no pescoço, outro que está já embaixo d'água, que é quando já tem processo.
0: O certo é já na hora de fazer esse empréstimo, já contratar a
1: empresa. Seria o sonho, seria o sonho, porque uma das partes, quando você perguntou de gestão de passivo, a gente defende o cara no banco, defende o empresário e a empresa no banco, porque, e aí já é uma informação para os empresários, a simples existência de um processo não significa o fim. Porque quando o cara recebe o oficial de justiça na porta, ele fala, rapaz, aqui já foi casa, já foi empresa, já foi tudo. Negativo, não é assim. Tem vários empresários que chegam e falam, rapaz, agora eu perdi meu veículo. Quando eu abro o processo tem tanto erro. E às vezes o veículo nem está como garantia, que eu digo, rapaz, continue rodando com seu veículo, moço, fique tranquilo. Mas e o processo? O processo não tem nada. O processo a gente vai defender. Processo, coisa boa ter processo, porque assim, vai evitar ao máximo, mas quando tem, ótimo, porque a gente tem direito ao contraditório, a gente tem direito à ampla defesa, então a gente vai levar esse processo aqui ao máximo de tempo possível e fazer de tudo para encontrar erro. 90% dos contratos bancários tem, e encontrando erro, a gente tenta restituir, tenta compensar, faz de tudo, mas assim, a gente traz essa tranquilidade para o empresário.
0: Então, entendeu? Eu acho que o interessante, você empresário que está ouvindo agora, o interessante é você se antecipar, né? Já, você que está aí, inclusive, fechando um contrato com o banco, é interessante que você procure um advogado da sua confiança, né?
1: Correto.
0: Nessa área de...
1: gestão de passivo bancário.
0: Gestão de passivo bancário. Porque assim, olha bem, o que o doutor falou aqui, vou até trazer em letras garrafais. 90% dos contratos bancários têm erros, né? Que só querem visar lucros. E botar para alinhar no empresário. Essa é a verdade, que já paga tanto tributo, já paga tanta coisa. Imagine, fica com a corda no pescoço.
1: Correto.
0: Então, acho que o interessante é você que ainda não está no processo, você que ainda não chegou a essas ligações terríveis, já procure um advogado da sua confiança nessa área para, né, doutor?
1: E antes das ligações, tem um gerente. Porque antes das ligações, colocando pressão, tem um gerente que se comporta como um amigo e, na maioria das vezes, até é. Só que na prática, quem é que paga o salário do gerente?
0: O banco.
1: Então, o cara vai fazer alguma coisa para aumentar o lucro dele, aumentar a participação dele no final do ano, na participação de lucro, ou ele vai fazer de tudo para ajudar? Eu não estou generalizando, evidentemente, tem excelentes profissionais, mas a maioria deles tem um perfil de olhar para o banco, e não estão errado não, é a profissão deles, é o ganha-pão deles, mas para isso o empresário tem que ficar esperto. Com relação a antes de contrair a dívida, eu falei um especialista em gestão de dívidas e tudo mais também, mas assim, um consultor empresarial, sabe? Antes de você ter passivo, na hora de contrair, consulte um consultor financeiro, um consultor empresarial. E uma da parte desse serviço da gente é isso. A gente mapeia, primeiro estanca o problema. Já tem dívida, defende processo, negocia, começa, estanca ali. E depois a gente vai para o mercado buscar crédito alternativo. Atenção, empresário, não é só capital de giro a fonte de crédito que existe no mundo, não. Porque a gente está muito acostumado, porque capital de giro é um crédito rápido que você consegue e está ali disponível na tela do gerente. Só que tem outros créditos, outras instituições, fundos de investimentos que estão com o bolso cheio de dinheiro para investir no seu negócio. Agora, você vai precisar apresentar um projeto, você vai explicar, não, isso aqui é para expansão, não, isso é para comprar um maquinário novo, tudo isso. Eu estou falando isso porque quando a gente busca fontes de crédito diferente e não só ficar refém de capital de giro, a gente sai de taxas ao mês ali de 4% e vai para 1%, 0,5%. A ideia do Pronamp, o Pronamp é um capital de giro na ponta que o governo falou, pô, todo mundo só procura capital de giro na ponta.

0: o que é mais rápido é isso, então a gente vai subsidiar. E aí o governo chega, subsidia uma parte desse Pronamp, garante pelo empresário que está pegando, e o banco empresta. Se o empresário não pagar, o banco aciona o fundo e o governo federal cobre a dívida do empresário. Então, é por isso que inclusive é uma dívida bem em conta, embora no início tenha sido melhor, porque hoje a gente pega o Pronamp, que inclusive já está disponível e tudo mais, basta que você tenha...
1: Parece que aumentou agora para 500 mil, foi isso?
0: Isso, aumentou o teto para 500 mil. Antes você pegava 30% do seu faturamento, hoje você consegue pegar até 50% limitado a 500 mil, certo? Uhum. Basta que você tenha declarado na Receita Federal esse faturamento de 1 milhão e tal, tal, tal, que você consegue pegar. Qual o detalhe no Pronamp? O Pronamp tem lá, coisa linda, 5% ao ano, 0 ponto alguma coisa ao mês de taxa de juros. O detalhe é 5% ao ano mais Selic. Em 2020, a gente tinha uma Selic a quanto? Sei lá, 6%, 5%. Hoje a gente tem a 14%.
1: Nossa.
0: Então, quando você pega as parcelas de R$1.000 que era lá em 2020, hoje está 3, 4 mil. E aí o cara falou, mas não era um empréstimo bem barato? Aí tem esse detalhe da Selic. Entendeu? Que
1: antes tinha a Selic?
0: Antes? Sempre teve.
1: Sempre teve.
0: Só que o detalhe é que antes a Selic era baixa.
1: Baixa, agora está
0: alta. Aumentando. Ou seja, tem que dar uma avaliada muito boa e muito... Tem que ser muita cautela na hora de contratar, porque não deixa de ser um crédito barato, mas tem que saber se cabe no seu orçamento ou não. Porque tem essa, eu diria até, não é uma pegadinha porque está bem claro lá. Mas como o empresário só olha a taxa de juros anual, ele se esquece, e lá não fala taxa Selic e o valor da Selic, só bota assim, taxa Selic, o nome.
1: Uhum.
0: Aí ele só olha os 5%. 5% é um sonho.
1: Não é?
0: Agora, dê uma olhada na taxa Selic, quanto é que vai ficar essa parcela para não tomar prejuízo.
1: E aí a gente está falando de dívidas bancárias, né? E eu queria saber de você, que tem muita gente que está achando que dívida bancária não tem solução. O que você diria, doutor, para esse empresário que está ouvindo a rádio agora, o que acha que, acha que não tem saída? O que você diria para ele hoje?
0: É isso, ó. Não existe, para todos que chegam com esse sentimento, eu digo, olha, aí depende da situação do cara, mas para toda situação existe uma solução. Algumas soluções são paliativas, algumas soluções são para a coisa não piorar de vez, mas para todo problema existe uma solução.
1: Uma solução.
0: Não é assim?
1: Uhum.
0: Para dívidas bancárias, a mesma coisa. Agora, a depender do estágio do endividamento dele, é que a gente vai tomar uma decisão para resolver definitivamente. Outras é para, ó, rapaz, aqui você já está todo dentro d'água, vou te tirar um pouquinho para você não perder tudo e tudo mais. Mas assim, em regra, todos os empresários que chegam até a gente, eles chegam e primeiro tranquilizam o coração, porque entendem que processo não é a última coisa. A primeira coisa que eu quero desmistificar é isso, a existência de uma execução. Amigo empresário que está me ouvindo aí, a mera existência de uma execução não significa o fim de sua empresa. Não significa que você vai fechá-la. Pelo contrário, significa que uma dívida existe, que uma decisão foi tomada lá atrás e chegou a esse ponto. E só você sabe para onde foi esse capital de giro, o que, que você usou, se foi uma coisa por pandemia, ou se foi um produto que você comprou e depois chegou um atacadão da vida e quebrou você, e aí aquele investimento não deu certo. Mas assim, a existência de um processo significa que você tem direito à ampla defesa, significa outra coisa, que o banco teve custo com um advogado para ajuizar aquela ação, significa que o banco tem despesa para manter aquele escritório, aquele processo anualmente, e tudo que o banco não quer, e empresário nenhum, é ter despesa constante. Se ele não quer ter despesa constante, a gente vai estar o tempo todo provocando ele para negociar com a gente. Todos os dias o banco acorda querendo o quê? Dinheiro. De que forma? Emprestando da gente ou recebendo, negociando.
1: Então, como funciona aí a cabeça do banco nessa hora, né? Por que ele aceita dar desconto?
0: Pronto, é isso. Assim, banco aceita dar desconto quando a classificação de risco da gente aumenta. Se ele tem maior dificuldade de receber de Ítalo, ele vai aumentar a possibilidade, vai se abrir mais para poder ter acordo. Como é que ele percebe que o risco vai aumentando? Primeiro, a inadimplência. E aí ele tem uma classificação interna, o próprio Banco Central obriga o banco a provisionar um dinheiro quando ele empresta para a gente. O banco empresta 100 mil para a gente, logo quando empresta ele tem que provisionar uma parte. Isso porque o Banco Central já conta com a inadimplência que existe no Brasil, e se o banco não provisionar, a gente vai ter um problema no futuro de liquidez. E aí ele já falou ao banco, você está emprestando aí, mas provisione, viu? Que você está emprestando, você está dando crédito, mas provisione, guarde uma parte desse valor para caso ele não pague. Aí, nos primeiros 30 dias é um valor, se a gente ficar inadimplente, o banco, depois de 60 dias, já tem que provisionar outra parte. Observe, o banco está gastando dinheiro com a gente. emprestou, aí ganhou dinheiro por um ano, dois, que a gente pagou as parcelas todas bonitinhas, mas em dado momento a gente entrou na inadimplência. Aí o banco já começa a ter que provisionar aquele valor, 30 dias, 60 dias é uma parte maior. Quando deu 180 dias, o banco já provisionou 100% daquele valor. Ou seja, ele já teve que guardar 100% daquele valor. E aquele valor está lá parado porque ele não pode emprestar. Está provisionado por regra do Banco Central. Então a classe fica para o banco, ele pensa assim, rapaz, isso aqui é risco. Se tem 180 dias, esse valor aqui já está todo provisionado, vou vender essa dívida. E aí ele chega e vende para uma...
1: Ah, é por isso que tem Recovery, Ipanema e por aí vai, essas empresas que compram essas dívidas.
0: Exato. Informação interessante é que o mercado de compra, de cessão de créditos, é que eles compram as empresas de cobrança, adquirem esse crédito por 2 a 3%. Esse é o mercado. Então, se você tem uma dívida de 100 mil, atraso depois de muito tempo, depois de uns 90 dias, o banco cedeu e é outra pessoa que está te cobrando, é outra empresa, pode saber... que, repito, cada caso é um caso, mas a média do mercado é que a Recovery, hipoteticamente, comprou aquela dívida ali por 3%. Então você, ciente dessas informações, você fala, rapaz, só que a Recovery comprou uma dívida de 100 mil e ela tem o direito de cobrar 100 mil.
1: Uhum.
0: Só que a gente que já sabe que ela comprou por 2 a 3%, a gente vai oferecer quanto de acordo? Não oferece os 3% que a gente também não quer esculhambar e ele tem que ter o lucro dele. Mas a gente já começa, ó, irmão.
1: Aí nesse caso, na hora da negociação de dívida, quando, por exemplo, a sua empresa começa a atender um cliente desse, a dívida é do banco Bradesco, hipótese, e aí de repente a Recovery pegou. Negocia diretamente com a Recovery ou você pode negociar diretamente com o banco?
0: É isso.
1: Porque evitaria esses juros aí, né, de 3% que ela precisa receber. Mas vai direto ao banco. Outra dúvida, esse Desenrola Brasil,
0: okay,
1: foi anunciado. Cabe às empresas também?
0: Esse Desenrola é pensado, tem esse programa, né, do governo federal e tudo mais, é pensado para pessoas físicas e jurídicas também renegociarem dívidas. Só que tem uma série de limites e vários critérios. Então você tem que consultar o seu banco ou o seu aplicativo e tudo mais. Aí cada banco disponibiliza um canal. Se você já tiver a dívida inadimplente, aí tem que ter lá a dívida até mais de 90 dias em atraso. Aí tem as classificações, tem valores de dívidas, tempo que você está devendo e tudo mais. Mas em regra tem vários tipos de dívida que você pode estar negociando. Eu acho que vale muito a pena o empresário, antes de qualquer contratação, antes de qualquer coisa para resolver, dê uma olhada, independente se tem processo ou não, dê uma olhada no Desenrola, dê uma olhada no próprio, nas condições que o Serasa proporciona, dê uma ligada para, responda a quem está te cobrando. Se quem estiver cobrando, você perguntou, resolve com a Recovery e com o Bradesco. Se o Bradesco já vendeu para a Recovery, ele perde o controle sobre aquilo. Então é da Recovery. Então é por isso que quando os clientes chegam lá, eu digo, quem é que está te ligando? Qual é o contato? Me passe. Além de me passar o contato, você comece a fornecer o meu contato para essas pessoas. E aí o empresário começa a responder, olha, eu quero pagar, estou buscando os sócios aqui, quero pagar, mas fale com o meu advogado. E aí eles começam a passar meu contato, tal. Hoje é interessante que eu chego nas agências, um bocado de gente já me conhece, você que é doutor Ítalo, rapaz, bora conversar, bora resolver aquilo. Eu digo, rapaz, quem mais quer resolver sou eu. Cadê? Agora o cara não tem condição.
1: Aí tem que ter uma paciência, viu? Para poder atender esse povo todo.
0: Muita gente. O zap aqui, eu até botei no modo avião, porque é o dia todo acontecendo e a gente tem que distribuir para a equipe e a gente tem que, sabe? Eu já tenho hoje uma lista de, pô, se o cara chega devendo ao Bradesco, eu já tenho contato de quem ligar. Se o cara chega devendo o Sicredi, eu já tenho contato da pessoa. Falei, irmão, a gente resolveu daquele cliente, agora eu tenho esse outro. E aí, com o tempo, a gente vai criando essa rede.
1: E o quão fantástico é, né? Porque o empresário, ele fica assim, poxa, eu fiz a dívida, fui lá, agora estou apertado, estou no fundo do poço, o que é que eu vou fazer? Aí fica nessas ligações, não consegue resolver, porque tecnicamente ele não entende o que é direito, o que está sendo abuso ou não. Não é verdade? E aí entra uma equipe de advogados para resolver essa situação, né?
0: E aí eu chego e pergunto logo, irmão, você está há quanto tempo inadimplente? Não, estou há 120 dias. Aí eu já lembro da classificação lá de risco. Pronto, quem é que está te ligando? Essa dívida foi de quê? Capital de giro. Tem garantia? Não. Pronto. Foi o quê? Bradesco. Mas hoje quem está me ligando é alguma NPL, tal, Recovery da Vida, tal. Digo, pronto, me passa o contato aí. Quando eu passo o contato, que eu vou olhar, aí não, mas eu quero os 100, que é o que o cara estava devendo. Aí quando é comigo, 100 de quê, rapaz? Esqueça isso, você não está acompanhando não, o Brasil, né? O cara não tem não, vocês não querem receber não. E outra, você pagou 3% nessa dívida de 100 mil e quer receber 100 mil, rapaz, pra cima da gente. Aí pronto, eu já quebro logo no primeiro contato. Aí o cara já fala, vixe, não é mais besta, não.
1: É, isso aí.
0: Não, doutor, vamos ver, ver se ele aceita tanto. Aí acaba.
1: Entende dos paranóis, sabe onde as cobras dormem, minha gente.
0: É, quebra tudo, então, quando chega assim, já quebra.
1: Ó, doutor, logo. O ouvinte tá aqui. Jaque, bom dia. Eu não sou empresário, não, viu? Mas eu tô cheio de dívida. Pergunta ao doutor se tem como ele me ajudar.
0: Não, é. Assim, chega muita gente, porque assim, é, as mesmas ferramentas que a gente tem para resolver os problemas grandes, em regra, a gente pode ou usar as mesmas ou se aproveitar de alguma coisa para resolver os problemas menores. Que eu não vou dizer que o problema da pessoa física hoje é uma realidade absurda e horrível. Mas assim, em regra, a gente foca muito em resolver dívidas de PJ. Mas para dívida de pessoa física, até um cliente me ligou esses dias. Rapaz, eu tenho aqui 20 mil de fatura todo mês e não estou mais recebendo. A empresa parou, parei de ter esse recebimento. O que é que eu faço? Eu falei, olha, antes a gente existia, depois de 2021, a gente tinha uma lei que a gente conseguia fazer a repactuação de dívida, a lei do superendividamento. E aí está tendo uma discussão hoje se essa lei vai continuar sendo utilizável ou não para o consumidor, porque o STF definiu que o mínimo existencial, pasme, o STF decidiu que hoje o brasileiro médio, o mínimo que ele precisa para colocar no bolso e sobreviver, julgamento tem umas duas semanas, é R$600. E a gente precisa, baseado nessa lei do superendividamento, dizer assim, reúne todos os bancos, uma lei maravilhosa, só que na prática não está sendo bem aplicada. Por quê? A gente reúne todos os bancos, fala, seu juiz, eu estou devendo de cartão, não sei o quê, pessoa física. Cartão disso, cartão daquilo, atacadão, atacarejo, eu estou devendo o que Coelba, é todas as dívidas de consumo. Aí não entra dívida de carro, não entra dívida de imóvel e tal, mas se reúne toda a sua dívida de consumo, é isso que diz a lei de repactuação de dívidas. E olha lá, seu juiz, estou devendo a todos eles, não tenho condição, minha renda é essa, minha renda aqui é um salário mínimo, e eu quero, mas eu quero pagar. Agora eu preciso dessa lei para poder repactuar as minhas dívidas. Aí o juiz manda, intima todo mundo, intima todos os bancos, marca uma audiência, é como se fosse uma recuperação judicial mesmo de empresa, mas para a pessoa física. Só que qual é o detalhe? A lei diz que a parcela que ele tem que pagar a todos esses credores, quando ele ajuiza a ação, tem que ser uma parcela que não comprometa o seu mínimo existencial.
1: Pois se uma pessoa ganha um salário mínimo, por exemplo, que paga um aluguel, água e luz, então a parcela vai ficar bem pequena, né?
0: Correto. Não, mas quanto é esse mínimo existencial? Esse é o problema.
1: Ah, não tem.
0: Não existe. Aí o STF decidiu recente que é 600. Pô, então, se eu tenho um salário mínimo, eu tenho que guardar 600.
1: Rapaz,
0: e o restante é todo para pagar a parcela.
1: É brincadeira. 600 para você viver e 1.000 para pagar a parcela, com salário mínimo é 1.600.
0: Não, e 600? Quanto é uma cesta básica hoje?
1: Menino,
0: Tony, esqueça.
1: Para. É, não existe.
0: Não vai, assim. Aí é o que estou dizendo, que com essa decisão matou a lei. Ninguém vai conseguir mais usar. E outra, a realidade minha de Jaqueline é outra, que é aquela pequenininha. E já Tony não, é cheio do dinheiro, cheio da grana aí. A realidade dele é outra.
2: Obrigado.
0: O mínimo existencial dele é diferente do nosso. E assim sucessivamente. Não quer dizer que eu... Pô, existem pessoas, eu conheço servidores públicos que tem um rendimento mensal de 20 mil em folha, servidor público federal, mas só sobra 2 mil pro cara, totalmente endividado com banco, com cartão, com empréstimo.
1: Se ganha melhor, faz o quê? Vai morar melhor. Então paga um condomínio maior, vai ter um custo de vida maior. Se ganhou, vai ter um custo de vida maior, né?
0: Então assim, o mínimo essencial para as pessoas são diferentes. O Supremo chegou e disse que para todo mundo é 600.
1: Aí tá
0: problemão.
1: Errado.
0: Então para a pessoa física aí que falou...
1: Eu acho que cada caso é um caso, né, não, doutor?
0: É isso.
1: Tinha
0: dívida,
1: que ser, pelo menos.
0: Dívida, né? É isso, porque a depender dessa pessoa física que está falando aí com a gente... tem que ver quais são as dívidas, porque a depender a gente consegue resolver de um em uma. A depender a gente fazendo uma notificação para o banco, a gente já consegue, aí já com outros termos, a gente já consegue negociar melhor. A depender, eles nem sabem, mas no próprio Serasa já tem coisa boa lá para ele. Às vezes o próprio credor já está disponível para fazer alguma coisa, basta que ele peça. Um bom pedir faz um bom dar, né, Jaque? Então,
1: verdade.
0: Tem que saber pedir, tem que saber dizer, olha, eu estou aí com a classificação de risco tal, então eu quero pagar. E aí quando já recebe uma mensagem dessa, tem o consumidor.gov mesmo, que é um site disponibilizado pelo Procon, consumidor.gov.br. Você faz login com seu gov.br, lá você pode abrir reclamações contra o banco. Foi pensado para, tipo assim, você foi mal atendido no banco, você abre lá e faz uma reclamação. Mas também foi pensado para você abrir solicitações para o banco. Você pode abrir lá com seu gov.br. Hoje é essa pessoa física que pediu ajuda. Você tem dívida o quê? No Bradesco, cartão de crédito, há um ano não paga? Porque cartão de crédito, 80% tem dívidas no cartão de crédito. Abre lá, Bradesco, reclamação, cartão de crédito, dívidas. Aí tem um campo lá para você escrever. Esse campo, e aí chat GPT, Gemini, pode pedir. Ó, eu quero um texto para mandar para o banco dizendo que eu não estou com condição e quero pagar e que minha dívida já tem tanto tempo. pega esse texto, cola no gov.br, no consumidor.gov, que aí ele vai ter um retorno. As nossas soluções hoje que a gente pensa são as mais para situações de capital de giro e de empresa, situações mais complexas, mas para pessoa física a gente não tem muitas ferramentas, mas a que tem é o consumidor.gov.

0: empresa, situações mais complexas. Mas para a pessoa física, a gente não tem muitas ferramentas, mas a que tem é o consumidor.gov, que costuma dar retorno.
1: Doutor, está aqui perguntando. Bom dia, Jaqueline. Eu estou aqui em São Paulo, moro em São Paulo. Ronaldo, está ouvindo a gente pela net, né? Eu gostaria de tirar uma dúvida com o doutor. Fizeram uma compra de R$32 mil em meu CPF. O que eu devo fazer?
0: Olha só, se você não, pelo visto ele não reconhece essa compra, então de modo urgente é acionar o banco, dizer que não reconhece a compra. Primeira coisa, no aplicativo não reconhece a compra e bloqueia o cartão, certo? Aí o banco vai ter alguns, acho que 9 dias para poder dar um retorno sobre esse cancelamento. Aí já guarda o protocolo, já guarda tudo. Se dentro desses 9 dias o banco não estornar essa compra que você notadamente não reconheceu, aí você reúne tudo isso e tem que ajuizar uma ação dizendo: senhor juiz, fizeram uma compra em meu nome, eu não reconheço, pedi ao banco para cancelar ou estornar e assim não fez. Aí o juiz vai intimar o banco vai lá mostrar onde foi feita essa compra, porque acontece muito, muita gente aqui de Itabuna já me procurou: velho, uma compra aqui em Minas Gerais, eu nunca nem fui lá, velho. Pronto, aí a gente abre todos os procedimentos. Mas assim, administrativamente, demonstrar para o juiz que você tentou resolver com o banco, guarda os protocolos. Se não resolveu, aí tem que procurar um profissional para ajuizar uma ação.
1: Já que pergunta, doutor Ítalo, dívidas da empresa, que não foi empréstimo, mas está devendo aí dívidas empresariais, ele resolve também?
0: Se não é banco, é dívidas empresariais, tem que ver coisa com fornecedor, com concessionárias, tem que ver quais são esses.
1: São
0: esse tipo
1: as taxas, não será? As taxas que ficam?
0: Deve ser fisco, deve ser fiscal, tributária?
1: Isso, deve ser.
0: Também, todo empresário que chega lá com dívida de banco, aí já pede, porque lá no escritório a gente tem equipes de tributária.

0: você tem tantas alternativas. É um Brasil, a turma do Brasil é criativa, né, Jaque? Então, tem N soluções para essa parte tributária. Basta uma conversa muito boa com um profissional da área tributária, com seu contador ao mesmo tempo. Lá, toda vez que chega um cliente, eu digo, velho, quem é seu contador? Chama ele logo aqui para a gente tomar um cafezinho. O cafezinho tem que ser com todo mundo. Sentou, pronto. Qual é a realidade? Qual é o faturamento? Isso é a parte fiscal, né?
1: Uhum.
0: Porque na maioria das vezes é um problema de organização. O passado já foi, declarou, não pagou, lascou. Você tem que se organizar para poder o problema não chegar, por exemplo, em patrimônio. Mas dívida fiscal também, dívidas empresariais, se for esse o caso, também é outra dívida boa de trabalhar.
1: Agora você me falou sobre essa questão dos erros que alguns empresários cometem, eu fiquei muito curiosa. Quais são os erros mais graves, doutor, que você vê empresários cometendo quando eles tentam negociar sozinhos com o banco, com os bancos?
0: Assim, ó, o empresário, no ímpeto que ele tem de resolver as coisas, ele tende a, quando é pressionado, buscar resolver. Até porque ele é o primeiro a chegar, o último a sair, tem aquela responsabilidade toda. Quando ele é cobrado, o primeiro erro que ele comete é negociar cedo demais. Por quê? Como ele tem receio da informação que está vindo até ele, pô, se a informação é que eu vou perder minha casa, meu carro e o faturamento da minha empresa, o que, que eu vou fazer? Eu negocio logo. É por isso que a primeira estratégia do banco é essa, é pressionar psicologicamente. Então, o primeiro erro é negociar cedo demais. E quando a gente negocia cedo demais, lembra, quando o endividamento, a inadimplência está curta, o nosso risco está pequeno para o banco. Pô, ele só tem 5 dias que não me pagou e ele é um bom pagador há 20 anos. Então, ele tem a tendência a me pagar. Por isso que a pressão no início é grande, para ver se o cara volta logo à adimplência. Agora, e aí quando ele negocia nesse período, nos primeiros 30 dias, é horrível porque ele volta e o banco relaxa, uhum, e volta aquela adimplência. A tendência ele continuar é muito grande. Então, negociar cedo demais é um erro. Porque o risco da gente ainda está curto.
1: Eu vou dizer para vocês, empresários, que estão aí com esse problema. Não negocie sozinho. Procure uma pessoa que vai negociar por você, que tenha conhecimento prático, porque o banco ele faz um terror na vida da pessoa.
0: O banco é grandão e a gente está daqui pequenininho, tem um dia, a noite, a luta da gente. E os caras têm equipes e escritórios.
1: Pessoas pagam para poder acabar com o seu dia. Tem vezes que liga 5, 6 vezes. É impressionante.
0: É demais. E quando liga, tem umas assessorias de cobrança que são desaforadas mesmo.
1: Desaforadas.
0: A depender da pessoa.
1: Tem pergunta para o doutor? Vamos ouvir aqui, tem pergunta.
2: Bom dia, Jaque. Pergunta ao nosso amigo aí. 100 mil na poupança, ele tiraria e aplicaria em quê? Qual é a aplicação que poderia fazer com 100 mil conto hoje?
0: Paz, esse dinheirão aí só Tony, viu, Jaque, pra ter.
1: Tá com 100 mil aí, ele tá sem saber o que fazer. Não é porque você falou de aplicação, né? Que existem outras aplicações e tal.
0: Existem outras fontes do empresário captar recurso. Uhum. E com relação à aplicação, a gente tem um universo, basta saber o apetite ao risco.
1: A gente tá falando de dívida, o homem tá cheio do dinheiro, tu tá vendo?
0: Rapaz, é isso. Não foi Tony não que mudou esse áudio aí, Jaque?
1: Tá aparecendo, viu?
0: Rapaz, olha, com relação a isso aí, é o seguinte, existe um universo muito grande. E existem assessores de investimento para isso. Mas, em regra, hoje, o único lugar que eu não deixaria era na poupança. Porque o poder de compra do brasileiro de 2010, bora botar de 2010 a 2026, a gente sabe o que a gente compraria com 100 mil em 2010 e o que compraria com 100 mil hoje. Então, deixar o dinheiro
1: parado lá na poupança não é legal.
0: Por conta da inflação, é problema. Então, tem que melhorar esse apetite ao risco. Procurar outros investimentos, nem que seja um investimento que renda o CDI, já que a taxa Selic está a esse ponto. Ou então pegar esse dinheiro e empreender, que é o que eu gosto muito. Chega, empreende, também tem risco, mas a possibilidade de retorno é muito grande. Poupança que eu não recomendo.
1: Olha, tem casos em que não vale a pena tentar negociar, doutor? Quando o senhor não aceita um caso?
0: É isso. Hoje, a gente tem uma regra assim, interna nossa de que a gente tem um perfil de cliente ideal, né? É claro que todo cliente que tem dívida é um cliente que a gente pode atender, se for empresa. Agora, a gente traça um perfil do seguinte, ó, se o cara tem o dinheiro para pagar, tem um faturamento, tá pagando em dias e o contrato dele tá ok, a gente passa o olho assim, vê que o contrato, o empréstimo dele tá ok, não tem tantas abusividades assim, tal, tal, tal, a gente tende a declinar, porque a gente fala, ó, aí ele chega, não, mas eu tenho uns contratos aqui, tô tranquilo, mas você tá tranquilo, tá pagando? Tá. Tá dentro do seu orçamento? Tá. Deixa eu dar uma olhada aí, eu vejo que não tem, eu digo, ó, aqui não tem. Não, mas aí se eu parar de pagar, eu digo, não. O que a gente orienta não é isso. A gente só orienta as pessoas que já chegam com a corda no pescoço, que já vai parar de pagar um dia mesmo, a gente só faz organizar essa inadimplência dele, que já é garantida. Organizar patrimônio, organizar tudo. Mas o cara que chega, que está todo dia, está todo bonitinho,

0: É o cara que chega com ganância. Porque ele chega com os contratos e não, eu quero parar de pagar tudo. Aí não é com a gente. Calote não é com a gente. A gente chega e reestrutura a vida do cara que está com a corda no pescoço. Esse é o tipo de cliente que a gente não trabalha e que nem vale a pena. Porque se não tem erro, eu vou fazer o quê? Ainda que eu feche, eu vou estar ganhando dinheiro do cara sem fazer nada. Porque o contrato dele não tem nada para fazer e o banco não vai negociar. E
1: Entendi.
0: esse tipo a gente declina.
1: Olha, é para a gente encerrar, né? O tempo passou rápido, viu?
0: É, rapaz.
1: Mas eu queria que o senhor falasse agora, né, para o empresário que está ouvindo agora e se identificou com tudo isso, qual é o primeiro passo e onde as pessoas podem encontrar, inclusive, doutor Ítalo, para tirar mais esclarecimento, tirar mais, saber mais, né? Já que o nosso tempo foi tão curto. E aí, você me chama para o intervalo e fala: Bom dia, Jaqueline, pergunta ao doutor aí se eu tenho como resolver minha dívida com o Sebrae. Eu sou microempreendedor e tenho 8 anos que eu não pago a mensalidade. Aí já é MEI. É mensalidade do MEI.
0: Certo, tem sim. Essa deve ser o DAS que a gente paga todo mês ali do
1: Isso
0: MEI.
1: é
0: Tem
1: do
0: sim,
1: MEI.
0: isso é uma dívida tributária, tem que ver em que fase está. E a depender de como esteja, você tem como chegar lá no próprio portal do Simples Nacional, fazer um parcelamento, dar uma entradazinha e fazer um parcelamento. Isso é muito bom porque você, com entradinha pequena e parcelas também pequenas, você consegue resolver. Na maioria das vezes, são condições boas que tem lá. No próprio portal, procurar um contador que resolve.
1: E no portal do empreendedor também, acho que na prefeitura você tem, pode negociar sua dívida lá, tá? Mas onde te encontrar? Porque o pessoal está aqui perguntando muito, mas o programa já está quase terminando e a gente tem outras notícias para
0: Não
1: trazer,
0: é,
1: doutor.
0: tranquilo.
1: Quero te agradecer imensamente por ter aceitado o nosso convite em vir ao programa. Vamos marcar outro dia, pelo menos de 15 em 15, para que você venha aqui esclarecer
0: Tô
1: essa.
0: aí.
1: Ainda mais nessa questão de dívida que muito me interessa.
0: Tô aí à disposição. Eu já te disse que eu moro aqui pertinho.
1: Ah, não vai ter empecilhos, né?
0: A gente tem a pessoa comum aí que é Cadu, que, pô, ele só deve estar estressado hoje porque o Leão da Barra ganhou dele ontem.
1: Eita,
0: E ele deve estar
1: vou lá dar um
0: bolão.
1: abraço nele para consolar,
0: É,
1: né?
0: tá precisando, deve estar choroso. Mas assim, eu hoje sou associado ali do querido professor Harrison Leite, ali na Avenida Zismaron, 345, perto do Boulevard ali, do lado da Anjos Colchões. Hoje a gente trabalha ali e desenvolvendo justamente essa parte de gestão de passivo bancário lá dentro do escritório. Nas redes sociais, o Instagram é Ítalo P. Araújo, de Ítalo Passos Araújo, aí é arroba Ítalo P. Araújo. A gente está lá diariamente fornecendo conteúdo. Eu tento trazer de uma forma que o empresário, na correria dele, consegue. É como se fosse uma pílula diária, assim, que ele consegue olhar. E se ele olhar um vídeo daquele e já tentar responder melhor o banco, ou não responder, ou saber o que falar, eu já vou estar muito feliz. Então, nas redes sociais é Ítalo P. Araújo, no escritório presencial aqui em Taboão, ali no Harrison Leite Advogados.
1: Já tô lhe
0: E a
1: seguindo.
0: gente,
1: E eu
0: coisa
1: tô
0: boa.
1: vendo que tem muito conteúdo mesmo, videozinhos curtos, gente, que explica, né?
0: É,
1: Muito bom, segue ele lá, Ítalo P. Araújo.
0: muita coisa boa aí. Tô super à disposição. Agradeço muito. Tony.
1: Abaixa o BG, Tony, pelo amor de Deus.
2: Pergunta ao doutor, por favor. Essas empresas que aparecem no Instagram, onde promete negociar juros abusivos de banco e de empréstimo, se são confiáveis?
0: Olha só, existe um universo hoje, existe um mercado que é o um mercado de escritórios de advocacia, de colegas que oferecem esse tipo de trabalho. Eu, particularmente, confio em poucos no Brasil. Existem bons professores, eu tenho mentores no Brasil que realmente oferecem um serviço de qualidade. Eu não tenho como garantir por todos esses anúncios que aparecem, porque anúncio, se o cara pagar, anúncio
1: Eu
0: começa a aparecer.
1: vou dizer pelo senhor, eu não confio. Eu já caí em inúmeros golpes nesse negócio no Instagram. Clique aqui para saber mais. Quando você vai para lá, você toma uma tamancada feia. Então, é melhor você procurar um advogado de sua confiança, formado em gestão de.
0: Passivo bancário.
1: E isso, procure, que é melhor você ter uma pessoa da sua confiança que você conhece do que você fazer esse tipo de situação pelo Instagram.
0: Com certeza. E assim, eu já tive clientes, eu não posso garantir por isso, mas o que eu posso dizer é o feedback de clientes que eu já tenho. Feedback de cliente que estava aqui, viu no Instagram, contratou o cara lá de São Paulo ou de qualquer outro estado, porque cobrou um preço barato para defender no processo, e aí o cara sumiu assim, existe e fez a defesa no processo, mas não dá
1: Não
0: retorno,
1: dá atenção,
0: não
1: você
0: dá
1: não tem.
0: atenção. Tem 1.000 clientes aí pelo Brasil, não. Eu tenho menos clientes, mas bons clientes.
1: Pronto. Eu conversei com o Ítalo Passos, advogado. Mandar um abraço para seu Adson. Aonde?
0: Tá lá em Nazaré.
1: Nazaré das Farinhas, é?
0: É.
1: Alô, Adson, um abraço para você. Obrigada pelo carinho da audiência, viu? Eu vou para um breve intervalo comercial, pessoal. Volto já já, rapidinho.
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2: Jaqueline Mendes. Tá falando com ela. 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Faltando 5 minutinhos para as 9 da manhã. 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
3: Bom dia. Bom dia a todos e todas. Boa, tá na boa, tá feliz. Quero que vocês divulguem esse vídeo aí, entendeu? E pedir a Marcelo Santos para fazer a reportagem aqui em Ferradas.
2: Pronto, vamos trazer segunda-feira a reportagem aí de sua, viu, Marcelo? De Ferradas, né, Binho? Binho de Ferradas. Situação em Ferradas não tá nada boa. 8h56, Santo Gel na linha conosco. Alô, Cláudio Maia, sextou.
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3: 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Bom dia, Jaque. Tem como mandar um feliz aniversário para mim? Meu nome é Maria, eu moro aqui na Fazenda Duas Barras, no município de Itabuna. Estou te ouvindo. Oi, Maria. Felicidades. Aê! Comemorar aniversário na sexta é bom demais, né? Felicidades. Que papai do céu te abençoe, não só hoje, mas amanhã por todo sempre. Viu, lindona? 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
4: É, tira a vida, né, dá prejuízo, materiais, né, e o dono do gado fica aí. Não acontece nada.
3: Não é?
4: Aí que fica respondendo o dono do gado. Vai acabar com isso aí, Raquel. Vai acabar o negócio de gado solto na pista. Quem que criar seu gado vai criar no pasto. Se não tem condições, venda tudo para quem tem condições. Entendeu? Venda tudo. Até quando vai ficar? Aí federal vai fazer bem, porque você está irregular, quer lhe multar. E o cara do gado que está aí todo dia soltando gado no meio da pista, tirando vida, não acontece nada. Aí o Cetran fica na rua, entendeu? Fica.

0: parar. E o cara do gado que tá aí todo dia soltando gado no meio da pista, tirando vida, não acontece nada. Aí o CETRAN fica na rua, entendeu? Fica na rua multando o cara que tá trabalhando pra levar o pão de cada dia pra dentro de casa. Porque o cara parou em hospital de olhos beira rio, entendeu? Pra desembarcar um passageiro. Aí o CETRAN lhe multa, que você parou. Mas a peste do gado que tá lá, tirando vida de ser humano, de pai de família, trabalhador, não acontece nada. Até quando essa desgraça vai ficar assim, esse cabrunco, que o cara perde a paciência. Aí depois não fala, não fala não, ué. Então o ué tem que ficar quieto, mas como é que vai ficar quieto? Tirando a vida de um pai de família. Isso é revoltante, rapaz. E essa desgraça que tá aí, tudo um arrumo de político, ladrão, corrupto, filho do demônio. Não acontece nada com esses satanás. Porque o vagabundo primeiro é o eleitor que vem e vota, o remanho de desgraça.
1: Meu Deus.
0: O que acontece nessa cidade? Eu ainda fica uma peste brigando por causa de política. E tirando a vida de um pai de família. Isso é revoltante, rapaz. Essa desgraça acontece nessa cidade. Ninguém toma providência. Até quando vai acontecer isso aí? O que pode ser ele, podia ser eu, rapaz. Trabalhando para levar o pão em cada dia para dentro de casa. É revoltante, rapaz, isso aí que acontece na cidade de Itabuna.
1: Rapaz, é revoltante mesmo. É revoltante mesmo saber que hoje, numa sexta-feira, um pai de família saiu para trabalhar e teve a vida ceifada por conta de um desgraçado que vive a soltar os animais na rua. E quantos acidentes, quantas pessoas já morreram por conta desse rapaz? Já passou dos limites isso. E todo mundo sabe quem é o dono do gado. Quantas vidas mais a gente vai precisar noticiar que vão perder as suas vidas por conta do irresponsável dono de gado que cria gado no meio de pista? É impressionante. 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Pessoal, vamos embora. Eu vou separar aí o hino do Vitória, pode ser? Hoje eu não vou tocar o hino, não. Mas, a música evangélica, não. Eu vou colocar aqui a pedidos. O hino do Vitória, não foi só os torcedores do Vitória que pediram, foi o torcedor do Vasco, torcedor do Fluminense, torcedor do Corinthians, um monte de torcedor de times que não é o Flamengo pediu para tocar o hino do Vitória no final do programa. Depende de Tony, que veio com a blusa do Fluminense. É o hino do Vitória?
2: Eu sou leão da barra.
1: Rapaz, Cadu tá retado com você, viu? Que Cadu é flamenguista, você fica pirraçando o cara, rapaz. 9:04. Aquele que habita no esconderijo do Altíssimo, a sombra do Onipotente descansará. Direi do Senhor, ele é meu Deus, o meu refúgio, a minha fortaleza, e nele confiarei. Porque ele te livrará do laço do passarinheiro e da peste perniciosa. Te cobrirá com as suas penas e debaixo das suas asas estará segura. Eu creio e confio na palavra do Senhor. Se você crê, também diga amém. Quero voltar segunda, mas que seja feita a vontade do nosso Senhor. Vem aí ele, Cláudio Rosendo, animando as suas manhãs. A melhor programação do seu rádio. O melhor locutor da manhã é Cláudio Rosendo. Você pode ouvir, que eu tenho certeza que você vai amar. Beijo grande. Meu nome é Tchau. Meu apelido é Fui. Nossa, ele...

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0: sexta-feira, sua linda.
1: E aí, ótima sexta-feira pra você. Estamos chegando com mais uma edição aqui do seu Bom Dia Amor nessa sexta, hoje, 15 de maio de 2026. Pra você que tá de nível hoje, parabéns!
0: Happy birthday to you, parabéns pra você.
1: E aí, tudo belezinha? Tudo certo? Tudo na boa? Chegando aí com mais uma edição aqui do seu Bom Dia Boa. Já cola no nosso WhatsApp 991799601. Me conta aí, de onde você tá aqui curtindo a melhor programação? Em casa, no trabalho, hein? Tá aí dirigindo, usando aquela carona massa. Valeu, os nossos parceiraços.

trabalho, hein? Tá aí dirigindo, usando aquela carona massa. Valeu, os nossos parceiraços motoristas de aplicativo. Tamo junto, hein? Ó, sinal verde, hein? Já falei aqui o nosso WhatsApp. Pode participar também através do nosso Instagram. Aproveita e dá aquela moralzinha pra gente lá no Insta. Segue lá no Instagram também, é só boa. @boyfmitabuna. Vai lá, segue a gente, beleza? Já já vou passar pra você a nossa enquete. Pra você já mandar ver aqui na nossa programação. Por aqui, Roseno. Até o meio-dia a gente faz aquela festa boa, aquela festa massa. Na sua boa!

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0: Renato e Cristiano, e menos é mais.
1: Mais um barulho.
0: Amizade com ex aqui na sua boa. Ótima sexta-feira pra você que tá aqui curtindo a melhor programação, seus 96.1. Bora falar aqui a nossa enquete pra você responder no nosso WhatsApp. Essa aqui, ó. Até onde vale manter a educação pra evitar uma confusão? E aí? Até onde vale aquela educação pra evitar aquela confusãozinha, aquela DRzinha? Conta aí no nosso WhatsApp 991799601. Aproveita e pede seu som também. Mas bora falar aqui agora dos nossos parceiraços. 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

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A nossa enquete: até onde vale manter a educação para evitar uma confusão? E aí? Como é que é o seu temperamento? É ali de boa ou... é, chateou bastante, já começa a rolar aquela tretazinha? Então responde a nossa enquete no nosso WhatsApp, 991799601. Até onde vale manter a educação para evitar uma confusão, né? 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

0: Ana Bota Feliz, o solo aqui do Natan, Zé Felipe, homem é homem, moleque é moleque. Ótima sexta-feira pra você que tá aqui curtindo a melhor programação. E aí, tá por onde? Conta no nosso WhatsApp. E hoje estamos falando aqui na nossa enquete, até onde vale manter a educação pra evitar uma confusão. Pra você que tá em Alagoinhas também, né, que tá chegando agora, pode responder aí também a nossa enquete, tá bom? Até onde vale manter a educação para evitar uma confusão? Conta aí no nosso WhatsApp, aproveita e pede seu som também aqui na boa. Deixa eu conferir quem é que tá por aqui curtindo a nossa programação em alto e bom som. Cadê? Bom dia!
1: Bom dia, bom dia! É Cláudio? É Cláudio.
0: É eu mesmo?
1: Giovanni aqui da Resurreição.
0: E aí, Giovanni?
1: Rapaz, o melhor é deixar a pessoa falando só. E pronto, e se sair. É isso aí, né? Bate boca não presta. Então, toca aí qualquer música pra gente aí de toque 10.
0: Certo. Beleza. Vamos lá, quem mais tá por aqui curtindo a programação? Nosso amigo Ricardo Rosa. E aí, Ricardo, bom dia.
2: Bom dia, Claudinho. Tá na boa, tá feliz. É assim que se diz.
0: Assim que se diz.
2: Em relação à enquete, é até o limite da falta do respeito. Faltou respeito, pau quebra. E aí, pronto, a casa cai, o tumulto pega. E aí, faltou com respeito, até o limite do respeito, eu prefiro ter paz do que ter razão. Fico em silêncio, deixo falar. Mas faltou com respeito, aí sim, aí eu libero o Yang, deixo o pau cair a folha. Eu tô como diz o velho ditado, né? Eu dou um boi pra não entrar numa briga, uma boiada pra não sair dela. Faltou com respeito, aí ouve, escuta muito. Tá na boa, tá feliz, é assim que se diz.
0: Sextou, viu? Valeu.
2: Mais tarde, toma aquela gelada e cheia.
0: Ih, rapaz.
2: Bom final de semana a todos.
0: Valeu, Ricardo. Fale não, hein, homem. Fale nesse... Final do dia já é certo, né? É dia de dar aquele beijaço na loura. A loura que não te abandona. Tô falando da cerveja, né? Vai chegar na sua mulher e falar, vou dar um beijo na loura ali no bar, né? Aí a sua mulher vai... Já sabe o que, que vai acontecer, né? Ó, então vai responder a nossa enquete. Hoje estamos querendo saber de você. Até onde vale manter a educação para evitar uma confusão? E aí, até onde vale manter a educação? Ou você tá ali de boa, dá aquela respirada, né? Respira fundo, para você não mandar a pessoa tomar um suco de caju, nem nada. Então responde aí. Até onde vale manter a educação para evitar uma confusão? Tô aguardando sua resposta. Oi, Maria, bom dia!
3: Bom dia, Cláudia, que é Maria Raimunda Maria. Cláudia, eu vou lhe responder a sua enquete. Ó, meu amigo, eu não gosto de confusão, não. Nunca eu briguei. Se a pessoa me dizer, Lera, eu fico quietinha, sabe? Não gosto, não. Ó, e rode uma musiquinha pra mim de Zezo. Pode ser de bar em bar, que eu gosto.
0: De bar em bar?
3: Aí eu ofereço pra você, pra meus dois filhos lá em Itapé, André Mariano e Anso Mariano. Pra minha nora Lucimária, pra velho. Cláudio, ontem eu senti falta de você, viu? Você não ficou no, fazendo programa. Um cheiro pra você, tenha um bom dia, meu amigo.
0: Cheiro pra você também, viu? Ô, Maria, obrigado pelo carinho, pela audiência, mulher. Uma linda sexta-feira, bom início de final de semana. E você, tá por onde? Manda aqui um bom dia também pra... Marivone, ligada aqui na programação da Boa. Quem também tá por aqui, a Neide Reis, em Itajuípe, curtindo aqui a programação. Valeu, forte abraço. A Naná do Urbis 4 também tá por aqui curtindo a Boa. Massinha e Leos, ligada aqui na programação, trabalhando e curtindo aqui a Boa. Valeu, Massinha. Obrigado por ter escolhido a Boa pra ser sua companhia no seu trabalho, tá bom? E você tá onde? Aproveita e responde a nossa enquete. Vai lá. Tô aguardando sua resposta. The Weeknd e Ariana Grande aqui na sua Boa 955. Bom dia.

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E aí, tudo belezinha? Bom dia pra você! Boa FM! Ótima sexta-feira! 96,1. E aí, tudo belezinha? Tudo certo? Tudo na boa? Tamo de volta, aliás, mais uma sequência pra você que tá aqui ligado na programação, pra você que tá em Alagoinhas, pra você que tá em Itabuna. Estamos em rede hoje nessa manhã de sexta-feira. Aliás, tá rolando a nossa enquete nessa manhã, viu? Já manda ver aí até onde vale manter a educação pra evitar uma certa confusão, uma certa treta. Conta aí no nosso WhatsApp e aproveita, pede seu sonho, aumenta o seu no máximo. De volta na melhor programação, é só daqui, ó! A número 1!

0: todo mundo rebolando, viu?
1: Verão 071. E o balanço? É só rebolar, bebê.
2: Bora botar Feliz Filhos de Jorge. Vai logo, vida. Vai, vai. Aqui na sua Boa FM, ótima sexta-feira pra você. Também rolou por aqui o senhor Matheus e Cauã, Vagabundo, participação do Zé Vaqueiro. De propósito mesmo, se o mundo acabar. E aí, tudo certo, tudo belezinha por aí? Lembrando que tá valendo a nossa enquete pra você responder no nosso WhatsApp e até onde vale manter a educação pra evitar uma confusão. Pra você que tá em Alagoinhas, pode responder lá no nosso 0800-888-0234. É, vai lá, 0800-888-0234. Aproveitar que a gente tá em rede, deixa eu falar com ele aqui agora. Carlos Messi tá pelas ruas de Alagoinhas pra trazer muita informação pra você. Ô, Carlão!
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2: E aí, homem, bom dia!
4: Cadê o... Bom dia! Pra todo mundo que tá ligado aqui no 94.1 Boa FM Alagoinhas, da Rede Boa de Comunicação, Grupo Barreto Góis. Hoje é sexta-feira.
2: E
4: é, meu
2: cerveja.
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2: Uhul. Assim que se diz.
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Tati Gale, Wesley Safadão, coração, meu coração, meu Deus, misericórdia. Ó, o nosso WhatsApp continua livre das provas semana. Vem, é claro, responder a nossa enquete. Já vamos dar uma passada aqui no nosso WhatsApp, saber o que, é que você tá respondendo aí a nossa enquete, mas deixa eu falar aqui. Para tudo, né? Para tudo. A Virgínia, aliás, separou aí, anunciou a separação com o término de relacionamento com Vinícius Júnior. Antes de anunciar o fim do relacionamento de Virgínia Fonseca, né, que chegou a declarar para Vinícius Júnior nas redes sociais durante o jogo do Real Madrid, a influenciadora acabou publicando aí um story filmando o jogador em campo e o chamou de lindo e gato, né, demonstrando carinho e admiração. Segundo ela, né, no comunicado, foi um término normal, tal, tranquilo, sem ninguém, né, brigar, nenhuma briga, enfim. Mas eu acho que é mais por conta da Copa do Mundo. Pode ser mais por conta da Copa do Mundo pra o Vinícius Júnior se concentrar mais, né? Ou então, pra ela não... Ela tem cara de ser pé frio, né? Então, dá uma afastada um pouquinho. Senão, vai que a Copa do Mundo vem. Vai que o Hexa vem aí, né? Aí o término de relacionamento da Virgínia Fonseca com o jogador de 25 anos, Vinícius Júnior. Aliás, próxima semana tem aí a convocação oficial para a Copa do Mundo, né? No próxima segunda-feira, às 3 horas da tarde. E aí vem aquela questão, será que o Menino Ney, será que vai ser convocado ou não? E aí, que você acha que o Neymar tem que estar na seleção ou já deu pro Neymar, hein? Eu acho que já deu pro Neymar, é um bom jogador, mas tá se machucando demais. Problemas sérios, enfim, né? Polêmicas, atrás de polêmicas. Vamos aguardar, né? A lista oficial sai na segundona.

0: Little Big Energy, aqui na sua Boa FM. Ótima sexta-feira pra você. Também sou Natasha Gui, Wesley Safadão. Meu coração me odeia. 10h32, aqui no seu Bom Dia Boxec pra você até as 11 horas da manhã. Deixa eu conferir quem é que tá aqui curtindo a programação da Boa em Alto e Bom Som nesta sexta-feira. Cadê? Aliás, é a nossa enquete. Até onde vale a educação pra evitar uma confusão? Até onde vale manter a educação? É a classe. Vai lá no nosso WhatsApp, pede seu som também, manda beijos e abraços. Quem tá por aqui é a Maura. Oi, Maura.
1: Bom dia, bom dia, bom dia, meu amigo.
0: Bom dia.
1: Rapaz, eu vou até responder a tua enquete hoje. Eu faço que nessa amiga falou aí. Eu acho que eu vou até o além pra evitar uma confusão.
0: É mesmo.
1: E pra mim a educação é a essência da vida, viu? E paciência também. Ensaio, vou me saindo da criatura e aí, ó, vou deixando lá. Sabe? O tempo resolver. E é isso. Não sou de confusão, não. Ah, agora eu vou pedir a mesma música que a amiga pediu aí, de Zezo, viu?
0: Beleza.
1: Ofereço pra meu filho lá em Santa Catarina, Marcos. Márcio em São Paulo, Marcelo em Vitória do Espírito Santo, minhas netas Melissa e Helena, meu netinho Lucas e minha nora Maria Clara. Foi pra todo da minha região, aqui, eu sou da fazenda Santo Antônio, Ribeirão da Onça, sou Marina, viu? Maura.
0: Maura.
1: Também Santo Antônio, Ribeirão da Onça. Pra todo mundo que curte, viu? Aqui em Uruçuca, pra minhas amigas, meus vizinhos, pra todo mundo que curte essa música, pra todos da rádio. Que Deus abençoe. Bom dia!
0: Bom dia! Valeu, Maura. Um cheiro pra você. Bom início do final de semana, mulher. Ah, bom dia. É, tem como mandar os parabéns pra mim aí. É Maria da Fazenda Duas Barras. Hoje é meu aniversário. Toca aí o som do Ciel Rodrigues. Ô, Maria! Aê! Happy birthday to you. Parabéns pra você. Parabéns, Maria! Ó, felicidades, viu, pra você, sucesso hoje e sempre, muita saúde, paz, muita bom, muita grana, muito dinheiro no bolso, que não pode faltar também, né, tem isso ainda. Deixa eu ver quem mais tá por aqui. Rita, oi, Rita!
2: Bom dia, Rosendo, bom dia, pra... que Jesus te dê essa sexta-feira abençoada na presença de Jesus Cristo. Sobre essa enquete aí, eu espero a pessoa respeitar, né? Porque se não vir com respeito também, eu faço igual homem, deixa eu conversar sozinha. Sai e deixa lá, conversando sozinha.
0: Ih, rapaz, às vezes eu tento manter a calma assim, mas... É a vontade, né? E óbvio.
2: Faz de conta que não tem ninguém na frente dela, entendeu? Que Jesus te abençoe e tire todo mal. Passa a música pra mim aí de top 10. Fica com Deus.
0: Valeu, Rita! Beijo pra você, ótima sexta-feira. Quem também tá por aqui curtindo a nossa programação, Rubens em Itajuípe, abração pra você, Rubens. A Ingrid de Alcântara. Bom dia, Claudinho. Olha, eu sou muito reativa. Comigo é toma lá da cá. Portanto, minha reação depende unicamente da ação da pessoa para comigo. Se grita, eu grito. Se me xinga, eu xingo. Se bater, o bicho pega. Mas acho que sai super por cima. A pessoa que sabe ignorar e lidar com essas situações sem sair do salto. Porque eu saio do salto e ainda chuto a barraca. Ih, viu aí, produção? Ratinho! Não estresse em hipótese alguma a Ingrid Alcântara. Xiii! Aí senão o bicho pega, viu?

0: aí. 10h40 aqui na melhor programação. 10h42 agora, aliás, né? Não sei de onde saiu 10h40, mas é 10h42, Roseno. 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Em Itabuna, Ilhéus, parceiraço nosso, junto com a gente aqui no seu Bom Dia Boa. Pra você que tá em Alagoinhas, pode participar através do 0800-888-0234, certinho? Pra você que tá em Alagoinhas, 0800-888-0234, pode participar lá no nosso WhatsApp de rede. Fechada! Quem tá por aqui é o Alex. E aí, Alex, bom dia!
1: Bom dia, Rede Boa de Comunicação. Alex Souza, aqui do Bairro Nova Ferradas, respondendo a enquete do dia aí. Eu acho que até o limite do respeito, né? Enquanto tem respeito, a gente se entende e consegue resolver tudo, né? E então, enquanto você estiver entendendo ali que sua educação, né, tá ali amenizando aquela situação, tá sendo válido. A partir do momento que falta o respeito e você não consegue mais contornar aquela situação, aí o termômetro explode, o sangue ferve, manda logo tomar um suco de caju e o pau quebra, mano. Porque quando não quer, dois não briga, não é verdade?
0: É verdade. Certíssimo, valeu, ô Alex. Ligado aqui na programação, forte abraço pra você. Quem mais tá por aqui? Bom dia.
2: Bom dia, bom dia. Eu também chutaria o balde.
0: É
2: porque
0: mesmo?
2: Paciência tem limite, né? Sou Andressa da Ruinha, município de Itajuípe. Gostaria de mandar um alô pra todos os ouvintes e uma música de toque 10.
0: Certo, um cheiro pra você, Andressa. Ótima sexta-feira. Deixa eu conferir quem mais tá por aqui. Cadê? Bom dia!
3: Bom dia. Quero mandar um feliz aniversário pra minha tia Maria, que mora na fazenda Duas Barras. Bom dia pra vocês, tem um ótimo dia. Aniversário, minha tia, pra você. Dá muitos anos de vida, de saúde, tudo de bom na sua vida. Feliz aniversário pra você hoje.
0: Ah, que romântico. Que amor, gente, que amor, muito amor.
3: Consigo, passa uma música de Romeu que ela gosta também. Eu também gosto muito desse cantor. Aí passa uma música aí pra ela, de Romeu.
0: Beleza, já a gente toca aqui no WhatsApp. Boa, primeiríssima edição, o som do Romeu, tá bom? Quem mais tá aqui? Bom dia. Esse que veio sem áudio, né? Zerado. Sem gráfico nenhum. Cadê? Que mais? Jorlane Brito do Bandeira do Almado tá por aqui curtindo a programação da Boa. Cadê que mais tá por aqui? Bom dia.
4: Bom dia, Cláudio Roseno.
0: Bom dia.
4: Cláudio Roseno, meu amigo, registra aí hoje o aniversário da minha amiga Maria na Fazenda Boa, Duas Barras. Ela está curtindo o programa aí da Boa FM e pediu para registrar o aniversário dela hoje. Se for possível, toque para ela aí uma música do Toque 10.
0: Fechado.
4: Valeu, Cláudio.
0: Valeu.
4: Tá na boa, tá feliz, é assim que se diz. Grande abraço.
0: Assim que se diz, abração pra você, amigão. Bom dia.
5: Bom dia, bom dia, Claudito. Oi. Aqui é Edivalda do quilômetro 19, Alagoinhas, Bahia.
0: Tudo bem, mulher?
5: Eu respiro fundo, respondendo a sua enquete. Respiro fundo, dou as costas simplesmente e saio.
0: É mesmo.
5: Entendeu? Evito problemas. Caramba. Muito plena.
0: Ó, plena.
5: Quando um não quer, dois não briga.
0: Verdade.
5: Tá na boa, tá feliz, é assim que se diz. Toca pra mim, sextou.

0: Estou com lambaçaia.
1: Beleza.
0: Tá na boa, tá feliz, é assim que se diz.
1: Valeu, Edivaldo, um cheiro pra você, tá lá em Alagoinhas, ligadinho aqui na programação. Forte abraço, tá bom? Ótima sexta-feira. E você tá por onde? Conta aí no nosso WhatsApp. Aproveita, pede seu som também. Já, já. Tem um WhatsApp Boa, primeiríssima edição, onde a gente atende seu pedido aqui na programação da Boa, beleza? Daqui a pouquinho tem mais respostas. Vamos soltar aqui mais respostas do nosso, da nossa enquete de hoje. Felipe Araújo e Léo Santana.

Pela última vez, o seu Números é Mais e Natan aqui na sua boa pra fechar o seu Bom Dia Boa de hoje nessa sexta-feira. De volta no próxima, na próxima segunda, a partir das 9 horas da manhã, logo após o Poder da Notícia. Na sequência, eu tô de volta com o WhatsApp Boa, aquele momento que a gente atende o seu pedido aqui na programação. Você pede, a gente toca aqui na boa. Então vai no nosso WhatsApp, pede seu som. Pra você que tá em Alagoinhas, pode participar através do nosso 0800. O nosso WhatsApp da Rede Boa, 0800-888-0234. Rápido break, não sai daí não!

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E aí, tudo certinho? Uma ótima sexta-feira. Simbora, então, de volta. Tá na bota feliz? Vai começar. E aí, tudo certinho, tudo na boa, tá no ar, mais uma edição aqui do seu WhatsApp, boa, primeiríssima edição. Aê! Já sabe que é você que faz essa playlist, né? Então já vai no nosso WhatsApp, já pede seu samba, dá beijos e abraços, me conta aí, o que você tá querendo ver hoje aqui na boa? É o arrocha, é o forró, é o axé, é o pagodão, não importa, a gente toca aqui na sua boa. Então vai lá no nosso WhatsApp, vou repetir pra você, o nosso WhatsApp, pra você que tá em Alagoinhas, é o 0800-888-0234. Pra você que tá em Itabuna, pode responder no nosso WhatsApp aqui mesmo, nosso local, beleza?

0: Renato Brito e Pablo Sena aqui na sua boa.
1: Espera, não é o que você tá pensando.
0: Aqui no nosso WhatsApp, boa, primeiríssima edição. Ótima sexta-feira pra você que tá aqui curtindo a melhor programação, pra você que tá em casa, tá aí dirigindo, usando aquela carona massa. Valeu, valeu, tamo junto, mas e você? Aonde? Quem ainda não mandou sua mensagem aqui no nosso WhatsApp? Então vai lá, pede seu som também. Tá rolando o seu WhatsApp, boa, primeiríssima edição. É aquele momento que a gente atende o seu pedido aqui na boa. É, sabe como é que funciona, né? Pediu, a gente toca aqui. Seja forró, rocha, internacional, não importa. A gente toca aqui na programação, vai lá. Pra você que tá em Alagoinhas, pode participar através do nosso 0800-888-0234. E aí, Aldair?
2: Bom dia, Cláudio Rezende. Bom dia com Jesus.
0: Amém.
2: Que nosso Senhor Jesus abençoe o nosso dia. Tô na escuta, hein?
0: Valeu.
2: Aldair José, aqui de Alagoinhas, Bahia. Tô na escuta. Porque se diz assim, tá na boa, tá feliz. Um abraço pra todos os ouvintes. Alô, Sandro de Pio, cadê você, Sandro de Pio?
0: Ô, Sandrão de Pio! Sandro de Pio tá sumido, hein, rapaz? Chamando todas as unidades, chamando o Sandro de Pio. Onde gente aqui na sua boa? Quem também tá por aqui curtindo a programação é a Paty, ligadinha aqui na boa.
3: Bom dia,
0: Cláudio
3: Rezende. Bom dia. É Patrícia do Distrito de Itajuí. Tá? Estou ligadinha no programa, viu? Tá na boa, tá feliz, é assim que se diz. Toca aí calcinha preta pra mim, pode ser qualquer uma, viu? Bom dia.
0: Beijo pra você, um cheiro, ótima sexta-feira. Quem também tá por aqui é o Juliano do Banco da Vitória, ligado aqui na programação, Câmbio no Toque 10. É a Sina de Ofélia, beleza, já aqui na programação. Cidão do Mangabinha também tá por aqui, curtindo a boa. O Alex em Nova Ferrari, e Alex em Ferradas, melhor dizendo, tá aqui. O Renê também tá aqui ligado na programação, forte abraço. O Lino da Sapucaeira e Ilhéus também por aqui, curtindo a programação da boa. Quem mais? Cadê? Aliás, já é de cara aqui o som da Priscila Sena e Pablo. Vamos ouvir mais o que aqui. Indicar o som do Zezo, Léo Santana. Indicar o som do Toque 10, já. Também indicar o som aqui do Raça Negra, Gustavo Lima. E também o som do Léo Magalhães, indicar aqui. Mas eu ainda não tô vendo aqui o seu pedido. É, ainda não apareceu aqui pra mim não, no sistema, ó. Então você tem que ir lá no WhatsApp. Você tem que ir lá no WhatsApp e pedir o seu som aqui na boa, né? Thiago Aquino e Nath Superinha, 11:21.
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0: Cara, bota Prince Thiago aqui no Inácio Ferinha, 10%. Vocês estão me fazendo que dê aquela vontade de tomar aquela.
1: Essa aqui é o Brasil.
0: Vou deixar aqui.
1: Que maravilha. Aguarde, hein? Essa aqui vai estar na boca. Já tá na boca da galera, na verdade, né, meu irmão?
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0: Abração pra toda a turma da JSG Distribuidora aqui curtindo a programação da Boa em Alto e Bom Som, 11h24.
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0: Ó, ele continua pelas ruas de Alagoas pra trazer muita informação pra você, mas eu tô falando de informação boa, não é isso, Carlos Messi? Bom dia mais uma vez, homem!
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0: 11h26, Capital City, sem fim de saúde aqui na sua Boa. Bom dia!

do Rei Vaqueiro de DJ Ives, aqui na sua boa, ótima sexta-feira pra você, 11h38. Abração aqui pra Márcia lá em Leos, ligadinho aqui na programação. Cheiro pra você, Márcia. Quem também tá por aqui é a Stephanie.

0: 11h38. Abração aqui pra Márcia lá em Leos, ligadinha aqui na programação. Cheiro pra você, Márcia. Quem também tá por aqui é a Stephanie do São Caetano. Beijo pra você, Stephanie. Indicou o som do Toque 10. Já rolou o Toque 10 aqui na programação. Valeu, um abração, tá bom? Quem mais tá aqui curtindo? A boa? Cadê aqui? Bom dia.
1: Bom dia, Cláudio Rosena, que é Mara de Quaraci. Não, tô agora, tô morando em Itajuípe.
0: E aí?
1: Eu gostaria de ouvir a música de...
0: De quem?
1: De Toque 10, qualquer uma.
0: Ih, rapaz.
1: Eu ofereço pra minha filha Camila, minha filha Giovanna e meu filho Miguel, pra você e pra todos os ouvintes. Sua voz é muito linda, viu? Ah, o locutor todo aí tem as vozes maravilhosas.
0: Que isso,

0: Camila, minha filha Giovanna e meu filho Miguel, para você e para todos os ouvintes. Sua voz é muito linda, viu? O
1: Ah,
0: locutor
1: obrigado.
0: daí tem a voz maravilhosa.
1: Ah, que isso?

Bota Feliz, Raça Negra e Xande Avião, Dono do Seu Beijo aqui na sua boa. Ótima sexta-feira pra você. 11h46.

pedindo a conta. Tô pedindo minha conta também. Tô indo nessa. A gente se fala no domingão, a partir das 8 horas da manhã, no seu FDS. Deixa rolar aqui na sua rede boa. Na sequência, pra você que tá em Alagoinhas, vem aí Jornal da Boa, Carlos Messi e Alberlan Borges. E pra você que tá em Itabuna, vem aí Impacto da Notícia, Walter Machado e Ney Moreno, com muita informação pra você aqui na sua Boa FM, beleza? E até domingão, se assim o nosso modelo permitir, a partir das 8 horas da matina. Tchau, tchau.

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0: 12h05. Muito boa tarde para você. Muito obrigado pela companhia. Vamos tocar até a 1 da tarde. Boa tarde, Tony Babos. Boa tarde, Ney Moreno.
1: Boa tarde, Walter Machado. Boa tarde, Tony Babos. Boa tarde, ouvintes.
0: Hoje, sexta-feira, dia 15 de maio. Eu reforço o convite para que você, por favor, pelo amor de Deus, vamos doar sangue. Eu estava pedindo aqui o Tony Barros para ver se ele encontra um apelo dramático do doutor Nery, médico aqui em Itabuna, falando sobre a situação dos hospitais, Hospital de Base, Hospital Santa Cruz, Hospital Costa do Cacau, sem sangue para fazer cirurgias. Está feia a coisa, muito difícil. Então, de segunda a sexta-feira, eu abro o programa fazendo este apelo para que você busque aqui em Itabuna o Hospital Calixto Mídolis de Filho, da Santa Casa de Misericórdia, para fazer a sua doação. Dr. Isaac Nery está aí, fez um vídeo, está rodando aí na internet, fazendo este apelo. O Tony está tentando aqui localizar. Vamos ver se até o final do programa a gente coloca esse vídeo para ele, né? Colocando o doutor Isaac Nery fazendo esse apelo junto comigo aqui, né? Então, o banco de sangue do Hospital Calixto Mídolis de Filho está esperando você. Tem estacionamento grátis. Telefone de contato para informações: 3214-9154. 3214-9154. Funciona sábado até meio-dia. Então, de segunda a sábado. Estacionamento de graça para você que vai de carro. É só dizer na portaria: vou doar, não tem problema nenhum. Tá certo? Aproveito também para fazer esse apelo importante para o banco de leite materno do Hospital Manuel Novaes. Fica ali no bairro de Fátima e tem o apoio da Guarda Municipal e do Corpo de Bombeiros de Itabuna para pegar o leite na sua casa. Você, mamãe, está amamentando, sobra leite. Toda amamentação sobra um pouquinho. Você pode guardar e fazer essa doação para o Banco de Leite Materno do Hospital Manuel Novaes para salvar vidas. Quem mora em Ilhéus, Banco de Sangue, Hospital São José, Santa Casa de Misericórdia, fica na Rua do Café. Segunda a sábado, 7 da manhã, a partir das 7 horas da manhã, funcionando, esperando você. Combinado? 12h08, anote o zap da boa para você participar. 73991799601. 99179-9601. A partir de agora, liberado para sua participação. 12h08.
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0: Com Flávio em crise, Centrão já está mudando a articulação e a chapa pode ter duas mulheres.
1: Sequestrado em praça pública, jovem morador de Guaratinga é achado morto na BR-101.
0: Polícia Federal faz operação contra ex-governador e empresário dono de refinaria.
1: Suspeitos de roubos de carga são presos em operação na BR-101. Ação efetua prisões em 4 cidades baianas.
0: Mais de R$500 mil em dinheiro vivo apreendidos na casa de um policial.
1: A Selen anuncia a redução de até 6,9% em combustíveis na Bahia.
0: Agora 12h09, a participação do Marcelo Santos. Alô, Marcelo, boa tarde.
3: Boa tarde, Walter. Funcionário de posto de combustível morreu ao atropelar uma vaca no Semanel na manhã de hoje. Ação policial prende homem com mandado de prisão em aberto no Jorge Amado. Corpo encontrado em córrego era de usuário de drogas na cidade de Itabuna. Daqui a pouco eu conto tudo aqui dentro do programa Impacto.
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0: Agora, 12 horas e 11 minutos, essa informação que o Marcelo acaba de passar, ele vai dar detalhes daqui a pouquinho, encaixa justamente com esta matéria que é destaque no site da Tribuna da Bahia de hoje. E eu estou parando aqui para divulgar para você. Preste atenção nos números. O impacto financeiro dos acidentes envolvendo motocicletas na rede hospitalar da Secretaria de Saúde do Estado da Bahia atingiu grandes cifras nos últimos anos, representando um desafio crescente para a gestão estadual. Segundo um levantamento feito, as internações decorrentes dessas ocorrências custaram cerca de 148 milhões e 600 mil reais em 2025. Em 2024, esse custo chegou a 138 milhões de reais, enquanto em 23 foram 115 milhões e 800 mil reais. Nestes últimos três anos, a região Centro-Leste, que engloba municípios como Feira de Santana, Serrinha e Itaberaba, e concentra 15% da população baiana, foi a que apresentou o maior gasto. Em 2025, foram 45 milhões de reais, representando cerca de 30,7% do custo total do estado. A região leste, onde está Salvador e região metropolitana, e tem 30% dos habitantes da Bahia, em 2025 o valor chegou a 36 milhões e 900 mil reais, 24,8% do total. O custo médio de internação por paciente foi estimado em R$ 10.664,79, valor que engloba toda a linha assistencial, desde o atendimento de urgência e emergência no pronto-socorro até os procedimentos em centro cirúrgico e permanência em leitos. O levantamento apontou que o tempo médio de internação é de 7 dias. Pacientes mais graves que necessitam de UTI, o tempo médio de permanência aumenta para 15 dias. No perfil que é observado, verificou-se predominância do sexo masculino entre os pacientes internados, correspondendo a aproximadamente 81% dos casos, enquanto o sexo feminino representou cerca de 19%. Os dados da Bahia de 23 a 25 mostram que os acidentes de trânsito deixaram de ser apenas uma questão de mobilidade urbana e passaram a representar uma pressão permanente sobre toda a rede hospitalar do SUS. Essa realidade se reflete em diversas unidades de saúde, a exemplo do Hospital Ortopédico do Estado da Bahia. Atualmente, a unidade realiza cerca de 450 atendimentos regulados de urgência a cada 30 dias. E aproximadamente 60% desses atendimentos estão relacionados a acidentes de trânsito. E dentro desse grupo, cerca de 40% envolvem motociclistas. Diretora de Gestão de Serviços de Saúde, a doutora Zaine Lima, aponta que, do ponto de vista assistencial, os traumas causados por acidentes com motos são extremamente complexos. O Hospital de Ortopedia relata uma alta frequência de fraturas expostas na tíbia e fraturas de fêmur, lesões graves de pelve e coluna, além de amputações traumáticas. Muitos pacientes precisam passar por múltiplas cirurgias e longos processos de recuperação. Essa é a nossa triste realidade em número.
1: E aí é uma despesa muito grande para o sistema de saúde, né, brasileiro, o SUS. É uma despesa muito grande para o INSS, que muitas dessas pessoas não voltam mais a trabalhar. Exatamente. Elas vão ficar encostadas no INSS, né? É um prejuízo muito grande para o país, né?
0: Então, peguei esse caso de hoje, que o Marcelo colocou, para traduzir em números da assistência médica e social aqui na Bahia. São números da Bahia.
1: Você fica ali no pronto-socorro do hospital de base, a todo momento chega gente machucada por acidente de moto.
0: É verdade.
1: O tempo todo.
0: Então, números que chamam a atenção e, com isso, mais do que nunca, quem anda de moto tem que prestar muita atenção.
1: E muita gente, Walter, pelo que eu vejo por aí no trânsito, muita gente pede para ser a próxima vítima.
0: Exatamente.
1: Muita gente pede, muita imprudência.
0: É esse caso desse rapaz de hoje, que infelizmente faleceu, aquele velho caso que você mesmo, que está sempre passando aqui na BR-101, chama atenção toda semana a respeito de animais passando ali na BR-101. Esse caso de hoje, o Marcelo vai dar detalhes daqui a pouquinho, aconteceu aqui no Semianel Rodoviário, que não é diferente da BR-101, da BR-415, aqui na nossa região. 12:16.
1: 5 anos após ser preso pela morte de 2 policiais em Vitória da Conquista, no sudoeste do estado, Rodrigo da Silva Matos, de 62 anos, foi absolvido pelos crimes. O julgamento que decidiu pela absolvição do réu aconteceu na última quinta-feira, ontem no caso, né? No Fórum Municipal João Mangabeira. O crime aconteceu em 13 de julho de 2021, no distrito de José Gonçalves, na zona rural da cidade. As vítimas foram identificadas como o tenente Luciano Libarino Neves, de 34 anos, e o soldado Robson Brito de Matos, de 30 anos. Segundo a polícia, os 2 policiais foram cercados por um grupo de 6 pessoas que atiraram contra eles e depois levaram seus celulares. Rodrigo, que faz parte de uma comunidade cigana, foi apontado como líder do grupo. Os carros usados pelos suspeitos foram abandonados em diferentes pontos de Vitória da Conquista. Após o crime, houve diversas operações policiais na cidade que resultaram na morte de 8 suspeitos, todos eles familiares de Rodrigo. Além dos 8 mortos, 2 homens apontados como suspeitos conseguiram fugir. Rodrigo foi preso após ser baleado e socorrido para o hospital. Em seguida, ele foi levado para o Conjunto Penal de Vitória da Conquista, onde ficou detido por 5 anos. O homem respondia por 2 homicídios triplamente qualificados por motivo fútil e corrupção de menores e furto qualificado. Durante o julgamento, o júri decidiu que não havia provas suficientes para a condenação, a condenação do membro da comunidade cigana. Portanto, ele foi absolvido por 4 votos contra 1.
0: Agora 12:18. Olha,
4: Marcelo Santos,
0: daqui a pouquinho eu vou falar por mais uma ação da Polícia Federal que aconteceu hoje contra um político. Ei, Brasil!
1: Tá bravo,
0: hein, Walter? Político, ex-governador do Rio de Janeiro, envolvido numa roubalheira enorme. Daqui a pouquinho, mais detalhes depois da participação do Marcelo Santos. Alô, Marcelo, boa tarde.
5: Ok, Walter, forte abraço para você, boa tarde a você, ao Ney, ao Tony, ao Vince, aqui do programa Impacto da Notícia, pela sua rede boa de comunicação, digo sempre, a rádio que mais cresce no estado. Vem aí, mais 2, hein? A Leonápolis, cidade de Ilhéus, e também na capital do estado, para fazer parte da rede boa de comunicação. Walter, hoje pela manhã, um cidadão do bem, trabalhador, muito conhecido, ali na região do posto, do antigo posto Texaco, inclusive amigo nosso querido Agnello, o conhecido Pé de Pano. Ele acabou perdendo a vida na manhã de hoje, quando seguia para o trabalho em sua motocicleta e ali na região do Semanel Rodoviário, próxima à entrada dos condomínios Pedro Fontes 1 e 2, uma vaca na pista, no meio da pista, interromper, portanto, o seu trajeto e automaticamente a sua vida. O Pé de Pano acabou atropelando essa vaca, solta ali na rodovia, no sistema de rodoviário, e com impacto acabou sofrendo um traumatismo craniano,

0: acabou sofrendo um traumatismo craniano, além de várias fraturas, e acabou morrendo no local. O Departamento de Polícia Técnica de Itabuna foi acionado, realizou o levantamento, e esse corpo deu entrada no DPT na cidade de Itabuna para ser necropsiado e liberado para sepultamento. É mais uma vida por conta de um animal na pista que acaba se perdendo. Desta feita, querido pé de pano, que trabalhava ali no posto de combustível, na Inácio Costa Filho, bem próximo ali à Catedral de São José, e que perdeu a vida desta forma trágica após atropelar esse animal, essa vaca, ali no semanal rodoviário. E aí fica a pergunta, né? Até quando vamos ver pessoas morrendo por conta de animais, tanto na cidade como também em nossas BRs, BAs, soltos por aí e automaticamente tirando a vida desse povo?
1: Ô Marcelo, será que a Polícia Rodoviária Federal não vê isso não? Eles estão o tempo todo fazendo blitz nesse trecho aí da rodovia, não vê isso, né?
0: Olha, é verdade, bem lembrado, Ney, BR-101, que é de alçada aí da Polícia Rodoviária Federal, e ali no viaduto Paulo Souto, que liga os bairros ali, Nova Itabuna, Lomanto, cheio todas as noites, né, esses animais soltos por ali, como também na parte da manhã. E com relação cá ao semanal rodoviário, ali já é uma questão da Polícia Rodoviária Estadual.
1: Ali já
0: então
1: é do estado.
0: Também fica aqui o nosso momento com relação a esse fato. Tanto a Polícia Rodoviária Estadual, né, que fiscaliza as BAs, como também a Polícia Federal, que fiscaliza as BRs federais. Então fica aqui realmente o nosso repúdio, a nossa cobrança de que fiscalizações possam ser feitas e automaticamente punir quem é o proprietário.
1: Já passou da hora, né? Mais.
0: Já passou da hora. Falei aqui essa semana, só vão tomar alguma posição quando matar um político. Quando morrer um vereador, quando morrer um prefeito, um deputado estadual, federal, e seja ele quem for de político, aí vão tomar providência com relação a esses animais soltos nas BR e também BAs, meu querido Rei.
1: É isso aí, Marcelo, realmente isso.
0: Ok, daqui a pouco a gente volta aqui dentro do Impacto da Notícia, aqui pela sua rede boa de comunicação, porque tá na boa. Tá feliz, Ney? Volta aí.
2: Valeu, Marcelo. Querido. Agora 12 horas e 22 minutos. Olha, o ex-governador do Rio de Janeiro, Cláudio Castro, ele estava em casa com a mulher e os dois filhos quando a Polícia Federal bateu em sua porta. Hoje, sexta-feira, dia 15, no âmbito da Operação Sem Refino, agentes saíram da Superintendência Regional da Praça Mauá no fim da madrugada de hoje para cumprir 17 mandados de busca e apreensão. A ação investiga fraudes fiscais pelo grupo Refit, a antiga refinaria de Manguinhos. O grupo é considerado um dos maiores devedores de impostos do país. Segundo o relatório da Polícia Federal apontou, o ex-governador atuou de forma decisiva para proteger e favorecer os interesses do grupo Refit. Um desses mandados era para a residência do ex-governador em um prédio na Península, um condomínio de luxo da Barra da Tijuca, na zona sudoeste do Rio de Janeiro. Os policiais federais designados para este endereço foram em carros descaracterizados em vez de viaturas adesivadas. Essa equipe teve o auxílio de agentes armados que não entraram no apartamento do ex-governador. A polícia bateu na porta, pediu a abertura e uma pessoa abriu a porta para a entrada dos policiais, sem nenhum problema, sem nenhuma dificuldade. As buscas do apartamento do ex-governador duraram quase 3 horas. Um celular, um tablet foram apreendidos. A defesa do ex-governador afirma que foi surpreendida com a operação e que o ex-governador está à disposição da justiça para dar todas as explicações, convicto da sua lisura. Ele disse que não tem nada a ver com a dívida da Refit. Atualmente, o Rio de Janeiro é governado interinamente pelo presidente do Tribunal de Justiça, o desembargador Ricardo Couto. O ex-governador Cláudio Castro renunciou ao cargo de governador em 23 de março, um dia

0: antes do Tribunal Superior Eleitoral retomar o julgamento que resultou na declaração de inelegibilidade por abuso de poder político e econômico nas eleições de 2022. O Cláudio Castro é pré-candidato ao Senado nas eleições de outubro, mas aguarda uma definição do Tribunal Superior Eleitoral para fazer o registro da sua candidatura. Vai ter o julgamento, depois então a decisão final é que ele vai decidir. Mas a verdade é que aqui a candidatura dele subiu no telhado. Com essa declaração, com essa busca na casa dele, a coisa ficou difícil.
1: O Rio de Janeiro.
0: Muito difícil. O Rio de Janeiro.
1: Rio de Janeiro.
0: Ele, olha, sinceramente, eu sou carioca, eu nasci...
1: Tem que benzer
0: em, eu nasci em Madureira, em Bento Ribeiro, pertinho ali de Madureira. Né? Gosto do meu estado, gosto. Mas, meu irmão, parece que não tem jeito... Politicamente falando, o Rio de Janeiro não tem jeito. Não, olha, a última esperança, a última bala de prata foi o ex-juiz, o Witzel, que foi caçado também por roubo. Juiz de direito, um cara do bem, perfil, beleza, tudo que o carioca precisava. Agora vai! O cara foi caçado por roubo.
1: E aí, para as próximas eleições, o carioca já fica preocupado, né? Fala,
0: será? Quem votar? O candidato mais próximo da vitória hoje é o ex-prefeito do Rio de Janeiro, Eduardo Paes. O mandato anterior dele deixou um rombo enorme na prefeitura, tanto que ele saiu da prefeitura, pegou um avião e vazou para os Estados Unidos. Ficou morando nos Estados Unidos. Só voltou depois para a campanha de mais um mandato na prefeitura. Então o povo gosta. O povo gosta da vagabundagem, da descaração, da safadeza. Ele foi com uma série de denúncias de roubo. Voltou, o povo elegeu ele de novo. Nós queremos esse ladrão na prefeitura. Mas botou de novo, meu irmão. Aí ele renunciou o cargo agora recentemente para se preparar para a candidatura dele ao governo do estado. Vamos ver o que, é que vai dar, né?
1: Vamos ver quanto tempo vai ficar, nesse caso ele ganha, né?
0: Tem que dar certo, né?
1: Não termina o mandato, não.
0: Não termina o mandato. O Cláudio Castro foi vice-governador que assumiu no lugar do Witzel, né? O Witzel que foi cassado, o juiz. Tá difícil, a coisa tá feia. 12:28.
2: A Polícia Civil prendeu na tarde de ontem um empresário do ramo automobilístico suspeito de aplicar golpes na venda de veículos na cidade de Eunápolis. Fábio Carvalho Magalhães, de 39 anos, foi localizado no centro da cidade durante cumprimento de mandado de prisão preventiva expedida pela 2ª Vara Criminal. De acordo com a Delegacia de Repressão a Furtos e Roubos, a investigação começou após uma mulher de 43 anos denunciar que comprou um Chevrolet Onix Plus por R$70 mil, pago à vista via Pix, em dezembro de 2025. Apesar do pagamento integral, ela não conseguiu concluir a transferência do carro. Segundo a polícia, o veículo permaneceu registrado em nome de uma terceira empresa e ainda recebeu novo financiamento bancário vinculado ao suspeito. O gravame, né, da alienação impediu a regularização da propriedade pela compradora. As apurações apontaram ainda que a empresa Magalhães Veículos encerrou as atividades de forma repentina e que o empresário deixou o local levando outros veículos do estoque. A polícia informou que também foram identificados débitos veiculares que somavam cerca de R$ 83 mil, reais. Conforme a DRFR, o investigado já responde a outros processos judiciais e possui registro de ocorrências semelhantes envolvendo a revenda de veículos sem quitação de financiamento ou repasse dos valores aos proprietários. Após ser conduzido para a delegacia, o empresário foi interrogado e permanece custodiado à disposição da justiça. Ele deve responder pelo crime de estelionato.
0: Agora, 12:29, ainda esta ação da polícia lá no Rio de Janeiro, tem aqui um caso interessante. Preste atenção. A Polícia Federal apreendeu na casa de um policial civil o policial Maxwell Moraes Fernandes, alvo da Operação Sem Refino, que investiga fraudes fiscais pela Refit, a antiga refinaria de Manguinhos, um pacote de dinheiro, 500 conto. Ter dinheiro vivo em casa não é crime. É bom lembrar isso aqui, né? Que ter dinheiro em casa não é crime, mas é preciso explicar a origem do dinheiro. O policial terá que esclarecer por que mantinha em casa mais de R$500 mil de reais em vez de ter essa quantia em um banco de forma rastreável, inclusive no caso da realização de alguma operação bancária. O dinheiro apreendido, preste atenção nesse detalhe aqui que chama atenção. O dinheiro apreendido pela Polícia Federal estava armazenado em caixas de sapato. E uma delas continha a seguinte inscrição: o que é bom, a gente guarda em casa. 12h31, vamos ao intervalo e voltamos já.
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15: Agora, 12h37, olha, o ministro Flávio Dino, do Supremo Tribunal Federal, ele determinou hoje, sexta-feira, dia 15, a abertura de uma apuração preliminar para investigar possíveis direcionamentos das emendas parlamentares para projetos culturais, incluindo o filme sobre o ex-presidente Jair Bolsonaro. Desde o mês passado, oficiais de justiça tentam cumprir uma determinação do Dino e intimar o deputado federal Mário Frias a prestar esclarecimentos sobre irregularidades na destinação de emendas parlamentares a empresas da produtora artística responsável pelo filme. Então, a coisa está ficando feia.
16: Está ficando
15: complicado
16: essa história aí.
15: Segundo o Dino, são fatos que, em tese, ele não está fazendo nenhuma afirmação, em tese, configuram descumprimento do acórdão do plenário do STF com a quebra de transparência e rastreabilidade, além de desvio de finalidade da destinação de emendas parlamentares ao Instituto Conhecer Brasil e à Academia Nacional de Cultura. Então, eu acho que tem desconfiança, fiscaliza, apura e pune. Merece punição, tem que punir. Agora, em relação a essa situação, o desgaste do Flávio Bolsonaro é legítimo, né? Ninguém está dizendo que ele não é culpado, nada disso. Mas a candidatura dele subiu no telhado, dificilmente ele vai conseguir se livrar do desgaste. Tanto que ontem à tarde, o Centrão, junto com os bancos, a Febraban mandou um representante para discutir uma nova chapa de direita que seria formada pela senadora Tereza Cristina, que foi ministra da Agricultura do governo Bolsonaro, e na vice a Michelle Bolsonaro. Isso foi apresentado ontem à tarde pelo Centrão e pela Febraban. Foi colocado para discussão. A Michelle já se manifestou, disse que não aceita, prefere manter a candidatura dela ao Senado por Brasília. E a senadora Tereza não se manifestou ainda. Pode ser que isso aconteça hoje à tarde ou amanhã. Mas o Centrão está preocupado, entende que dificilmente, com essa cacetada que ele tomou, o Flávio vai conseguir manter a candidatura dele.
16: É difícil, viu? Depois dessa aí ficou muito complicado.
15: Muito difícil. Então, já estão pensando em um outro nome. Isso foi divulgado agora há pouco, essa reunião que aconteceu ontem em Brasília. Centrão e mais o segmento financeiro do país. Vamos

0: do país. Vamos ver se vai dar certo. 12h40.
1: Boa tarde, Walter.
0: Boa tarde.
1: Boa tarde, Ney. Quem fala aqui é o Elton, motorista de aplicativo. Walter, Ney, eu queria abrir um assunto aqui que eu acho que ninguém está passando despercebido na cidade de Itabuna e no Brasil. O que acontece? Hoje a gente tem a plataforma 99 e Uber. Então, o que acontece? Essas plataformas hoje estão tirando, não é milhões não, é bilhões do Brasil. E hoje nenhum político se atentou para isso. Há muito tempo ela vem tirando bilhões do Brasil. Nenhum próprio político e nenhum passageiro. Hoje a gente depende muito de uma plataforma local. Se abrir uma plataforma local, pedir o apoio de vocês, rádio, televisão, blogueiro, para fazer divulgação dessa plataforma local. Entendeu? Porque a gente hoje estamos perdendo muito dinheiro para os Estados Unidos e para a China. A 99 é da China e a Uber é dos Estados Unidos. Essa taxa que ele cobra da gente, vão tudo para fora, esse dinheiro não retorna para o Brasil. Então eu quero pedir a vocês, entendeu? Pedir aos ouvintes aí, os usuários, tanto de 99 e de Uber, que nós vamos lançar uma plataforma local. Hoje a gente tem a TKX, vamos lançar uma plataforma local, mais uma plataforma local, para vocês aderirem, para a gente parar. Olha o shopping, está escassez ali de fechar o shopping de Jequitibá. Você sabe o quê? Estamos perdendo muito dinheiro. O tanto de loja na 59 que está sendo fechada. E estamos perdendo tanto dinheiro para os chineses dos Estados Unidos que não está no gibi, que nenhum político se atentou para isso. Entendeu? Nem tanto político como a gente, como usuário. Então, gente, vamos ter consciência que nós estamos perdendo muito dinheiro para essas plataformas. 99 Uber. Que vamos sim abrir uma plataforma local até o final de mês. Vamos ter uma plataforma local. Espero que toda aderem essa plataforma local. Isso é uma briga, não é minha de Wellington, não. É uma briga de todos nós, usuários, que nós estamos perdendo muito dinheiro para os chineses e o americano. Tenham boa tarde, Walter. E espero que tanto político aí como pessoas que estão ouvindo aí venham aderir essa ideia junto com a gente aí, beleza? Fica com Deus, uma boa tarde.
2: Boa tarde, Walter.
0: Da rádio. Pode contar com o apoio da rádio, não, com certeza.
3: É isso que ele falou, você. Faz sentido, viu?
0: Ah, é
3: faz
0: claro. Sentido. Outra coisa, eu acho que tem aqui uma plataforma, já foi lançado isso aqui, parece que é a TK. Se eu não me engano, é a TK, não é isso? Já há alguns anos, só que não decolou. Infelizmente, não decolou.
3: É, essa de abrangência nacional, elas têm muita força.
0: Tem, né? muita força.
3: Investe já, muito já tá em publicidade. Está consolidado, né?
0: Você lembra automaticamente do nome.
3: Investe em publicidade muito, né?
0: O serviço novo precisa de um plano de mídia muito forte.
3: Muito forte.
0: Senão, você não vai conseguir sucesso. Então, é necessário um plano de mídia. Senta, discute, busca apoiadores que... A margem de lucro é tão pequena que não dá para dividir, né? A mídia.
3: O motorista realmente, como ele falou, fica na mão dessas plataformas.
0: Isso.
3: Você vê que o combustível aumenta, a gasolina aumenta, mas a plataforma não aumenta o valor da corrida.
0: Não, de jeito nenhum. Isso,
3: fica a
0: mesma
3: coisa.
0: Concordo, viu, Ed? Pode ter certeza que você vai contar com o nosso apoio aqui. Agora, vamos ao ouvinte?
2: Boa tarde, Walter, Tony Balbo, Ney Moreno, boa tarde, Marcelo, boa tarde, toda a bancada da Boa FM, boa tarde, senhores ouvintes. O Brasil nunca teve tanto ladrão como está tendo ultimamente. Para falar melhor, depois de uns 30 anos para cá, depois desse PT aí assumir o governo do Brasil, aí roubar virou moda. Quem não rouba hoje em dia é escanteado. O roubar hoje virou status, né? Então é senador ladrão, deputado ladrão, juiz ladrão, candidato ladrão, presidente é outro vagabundo, ladrão, safado. Inclusive foi preso, né? Foi preso, julgado em três instâncias, mas quem julgou ele também é ladrão, safado, tirou ele porque ele é um cara que sabe articular o roubo, sabe articular malandragem, né? Malandro todo. Então, tá aí o quadro aí pro Brasil aí, o quadro aí pro Brasil. Tá todo mundo entrando nessa onda de roubar, de atravessar o outro, de tirar vantagem. Então é isso aí. Está na mão do eleitor agora, viu? Está na mão do eleitor.

0: Celular. Porque a Corrimã de Ilhéus, ela não atende nós, entendeu? Mas Banco do Pedro é um sofrimento por água. Água, estrada, é uma vergonha. Não tem como transitar carro, uma buraqueira. Jogada às traças mesmo, Banco do Pedro, entendeu? É uma vergonha. Aí só esse programa daí que tem condições, entendeu? A boa FM. Porque o resto, para Ilhéus não mande não, porque não passa nada que você mandar, entendeu? Não adianta áudio para Ilhéus, não. É uma vergonha, é triste. Olha aí. O povo reclama muito de Itabuna, mas não sei não. Ilhéus não fica distante também não, hein? É, são colegas. Obrigado, Walter. Que Deus abençoe você e toda a sua bancada.
1: Aqui vamos encaminhar o seu áudio para a prefeitura em relação à estrada e também para a Embasa para resolver a questão da água. É, né? Questão água, o nosso papel aqui é fazer exatamente isso, é encaminhar para quem tem a obrigação de resolver. Entendeu, meu amigo? Pode continuar mandando seu áudio, fazendo as suas reivindicações, que o nosso papel aqui é fazer um encaminhamento. Então, nós vamos mandar para a prefeitura, para a Secretaria de Obras, para resolver o problema da estrada. E para a Embasa, para resolver o problema do abastecimento de água, tá bom? Olha, chegou essa notícia, chegou aqui agora, e chama atenção, porque a gente, você fica imaginando, rapaz, o que leva um empresário, um cara bem sucedido, rico, muito dinheiro, se meter com roubo, com sacanagem, com picaretagem.
2: É incrível.
1: O Ministério Público do Estado de São Paulo denunciou à Justiça nesta sexta-feira, dia 15, pelos crimes de organização criminosa e lavagem de dinheiro, 11 pessoas ligadas ao esquema bilionário de manipulação de créditos de ICMS na Secretaria da Fazenda do Estado de São Paulo. Entre os denunciados estão o empresário Sidney Oliveira, fundador da empresa Ultrafarma. Imagine.
2: Caramba, hein?
1: Quer dizer, um cara que conseguiu de uma farmáciazinha pequena lá em Londrina, no Paraná, cresceu,
2: expandiu pelo país inteiro.
1: Uma das maiores do país, vende muito remédio, muito. A Ultrafarma é a primeira. É primeiro lugar em venda de remédio pela internet.
2: Imagina vende o faturamento muito dessa empresa. Né?
1: Ganha muito dinheiro. Agora, o que leva um homem desse a se meter com vagabundagem?
2: Nunca tá bom se não for roubando. É. Parece que tem que roubar para ser bom. E,
1: além dele, tem aqui ex-auditor fiscal Arthur Gomes da Silva Neto, apontado pelos promotores como o principal articulador da estrutura criminosa, que meu avô inventou, sabe quanto, meu irmão? R$1 bilhão. R$1 bilhão. Sidney Oliveira, dono da Ultrafarma, não tem necessidade
2: disso. Quanta gente poderia ser salva por esse dinheiro?
1: Por esse dinheiro, não é? E é uma questão de consciência. Ele que vende remédio barato, mas ele vende muito. Ah, porque ele ganha 10 centavos no remédio, mas ele vende por dia 1 milhão de embalagem daquele produto. 1 milhão por dia. Então o lucro é pequeno, mas no montante, lá no final, isso se traduz em muito de milhões de dinheiro. Todos os dias esse homem ganha. E ele, aí, ó. Não, ele foi preso, foi liberado, tá, ele está cumprindo pena em liberdade e recebeu mais essa punição hoje, agora há pouco. Que essa notícia chegou agora há pouco aqui com aqui, ó. Ministério Público denuncia Sidney Oliveira, da Ultrafarma e fiscais da Fazenda de São Paulo por lavagem de dinheiro e organização criminosa em fraudes do ICMS.
2: Eles em coluio com os fiscais, dava aquele jeitinho, velho jeitinho, né?
1: Isso.
2: E aí,
1: isso.
2: Desviava o dinheiro.
1: Aí,
2: imposto.
1: Agora ele vai ter que pagar essa grana, tá? A Ultrafarma vai ter que pagar R$1 bilhão que deixou de recolher aos cofres do governo do Estado de São Paulo e também vai ser punido,
2: saúde,
1: criminalmente.
2: Educação, né, para saneamento básico, tudo isso aí.
1: E ele tem consciência
2: disso. Lá na ponta,
1: disso.
2: Quem paga é a população.
1: Exato, e ele tem consciência disso, ele não é imbecil, não é idiota, porque quando ele diz que ele vende remédio barato, o discurso dele, para atender a população carente, quem ganha um salário mínimo, que tem que escolher entre a comida e um remédio, entendeu? Que não pode comprar remédio caro. Não pode, porque não tem dinheiro. Porque o salário mínimo de R$ 1.621 não sobra para comer, imagina para comprar remédio também. Com esse discurso, você imagina, porra, é um cara sério, um cara decente.

0: Só mas não sabe o que está por trás, né?
1: É ladrão, vagabundo, safado, descarado e pilantra. 12h50.
2: Walter, boa tarde, na boa, tá feliz. Ô, Walter, aquele roubo do INSS, entendeu? Dos velhinhos. Não deu em nada, né? O filho de Lula, ó, envolvido até o pescoço, o irmão dele, Frei Chico, entendeu? Todo mundo ficou calado e ninguém falou mais nada, entendeu? Ele deu uma entrevista ontem, que ele estava aqui na Bahia ontem, o presidente Lula, dizendo que esse caso de Flávio Bolsonaro era caso de polícia. E o filho dele, não é caso de polícia não, que está envolvido aí no roubo do INSS.
3: Toda vez que esse coroa fala, toda vez que esse coroa fala, a gente pensa até que vai falar uma coisa boa. Esse coroa só traz notícia ruim, só traz notícia ruim, só xinga os. Só xinga político. Pare com isso, rapaz. Vai trabalhar, deixa de depender de político. Para com isso. Vai trabalhar, deixa de estar dependendo de político, rapaz. Faz que nem a gente. Bota a cara de manhã cedo, 4 horas da manhã para trabalhar. Chega meia-noite do trabalho. Isso aqui é vida, rapaz. Ficar negócio de atalho de porra de político, desvalorizando as pessoas. Oxe, fica desvalorizando as pessoas, bota a cara pra trabalhar, 4 horas da manhã que a gente levanta pro café, 4 horas da manhã, a gente levanta, chega 9, 10 horas da noite. Oxe, pare com isso, meu tio.
4: Boa tarde, Walter Machado e Ney Moreno, boa tarde. Aqui é Cleiton, motorista de aplicativo. Vem aqui mais uma vez falar pra população de Itabuna. Não votem na mulher do Augusto Lero Lero, não votem. Vocês estão vendo aí, ele não está fazendo nada que preste. Imagina a mulher dele. Não votem. Você votar nela é a mesma coisa que votar nele, dá outra chance a ele. Não votem nela.
5: Ô Walter, bom dia mais uma vez. Boa tarde, eu falei antes, já tem a TKX aqui. É TKX, é uma plataforma local.
1: Isso.
5: E ela está sendo bem aderida. Agora ela não tem a quantidade de clientes hoje que a 99 e a Uber tem, que é uma potência mundial, né? Nós vamos, já temos a TKX, nós vamos abrir mais outra plataforma local, que vai ser a JetGo. Então, nós temos a TKX, que é local, que é para os clientes estar aderindo. Nós vamos ter mais uma que é a JetGo. Beleza, Walter?
1: Então pronto, que legal. TKX. Aqui já está aqui, e segundo o amigo aí, bem sucedido. Que legal, né?
0: É mais pois uma.
1: Vamos divulgar, uma, né? Vamos divulgar. Olha, veja só, o ouvinte está dizendo aí que a pessoa deve trabalhar, correr atrás e arrumar um jeito de ganhar um dinheiro. Presta atenção nessa notícia. O mar, que para muitos é apenas paisagem, virou matéria-prima de um negócio familiar no litoral de São Paulo. No Guarujá, uma empresa desenvolve equipamentos capazes de transformar água salgada em água potável. Tecnologia que hoje abastece embarcações e sustenta um empreendimento construído ao longo de anos de testes e aperfeiçoamentos. A história começou com uma experiência prática de Wilson Valêncio Filho, que desde jovem convive com o mar. Trabalhando com manutenção eletroeletrônica de embarcações, ele percebeu a demanda por equipamentos da retirada do sal da água do mar. Muitos deles importados e de difícil manutenção aqui no Brasil. Foi aí que surgiu a ideia de desenvolver uma solução própria. Com cerca de 20 mil reais da família, o Wilson começou a montar os primeiros protótipos. O processo foi longo, foram cerca, ó, presta atenção, 12 anos de testes até chegar a um modelo considerado ideal. 12 anos fazendo, acertando, errando, até chegar à definição. Então, essa família começou com 20 mil reais, foi desenvolvendo, acertando, até que agora, este ano de 2026, chegou a um aparelho que produz 130 litros de água potável por hora.
0: Que beleza, né?
1: Por hora. Aí, dependendo da configuração do aparelho. E com o crescimento do negócio, a empresa ganhou reforço dentro de casa. A filha de Wilson, a Bruna Valêncio, Ela entrou em operação em 2020 e passou a atuar em diferentes frentes, do desenvolvimento técnico até o atendimento aos clientes. Quer dizer, a coisa que o ouvinte colocou é que tem momentos da sua vida que você tem que meter a cara, meter o pé e vamos lá, vamos para frente.
0: Né?
1: É o caso dessa família.
0: É isso aí.
1: A família que mora em frente ao mar, lá no litoral de São Paulo, com a experiência do chefe da família, com o seu Wilson, vivendo, né, manutenção de barcos, ele criou o seu próprio aparelho. Ele fazia que manutenção, legal, né, de equipamentos que vinham de fora. Mas quando chegavam aqui no Brasil,
0: não tinha peça,
1: você não tinha peça nada de reposição. Em alguns momentos, a peça custa mais caro do que o aparelho. Então ele disse, por que não desenvolver um aparelho 100% nacional? E foi o que ele fez, deu muito certo.
0: Sonhou, acreditou, ele insistiu, né? E deu certo.
1: E acabou dando certo. E ele já está com o pedido de exportar essa ideia para outros países, né? Aí, como é um
0: provavelmente
1: equipamento,
0: o custo de produção deve ser bem mais barato do que o que os outros fazem lá fora.
1: E, exatamente. E a facilidade de você ter peça de reposição.
0: Exato.
1: Porque o grande problema, eu estava vendo uma matéria essa semana passada, a respeito das motos a bateria. Moto elétrica, o problema vai explodir dentro de 3 anos. Nós teremos 26, tudo bem. 27, tudo bem. 28, começa o pau a quebrar. Quando começar o desgaste pesado das baterias. Você carrega, descarrega, carrega, descarrega.
0: A bateria tem um tempo, né?
1: Tem um tempo de vida útil. E quanto vai custar essa bateria lá na frente? Então, vamos aguardar. Esse cidadão brasileiro, trabalhador, junto com a família, levou 12 anos experimentando, até encontrar o equipamento ideal. Agora vai se associar. É claro que ele precisa captar recursos para desenvolver as peças e vai captar recursos no mercado, né, para montar uma fábrica de médio porte para depois, então, a coisa crescer. Que legal. 12h57.
0: E a refinaria de Mataripe, a Selen, anunciou uma redução de até 6,9% no preço dos combustíveis vendidos para as distribuidoras na Bahia. O anúncio foi feito ontem. Com o anúncio, o preço da gasolina saiu de R$ 4,14 para R$ 3,96, ou seja, uma redução de 4,5%. Ainda conforme a Selen, as reduções foram diferentes para cada combustível e levam em consideração variáveis como o custo do petróleo. Segundo a refinaria, as quedas nos valores são: gasolina saiu de R$ 4,14 para R$ 3,96, uma redução de 4,5%. O diesel S10 saiu de R$ 5,69 para R$ 5,57, uma queda de 2,2%. Já o preço do diesel, o diesel S500, baixou de R$ 5,48 para R$ 5,10, uma redução de 6,90%, a maior anunciada. Apesar do recuo, nos preços, o reflexo para os consumidores irá depender das distribuidoras e postos de combustíveis. E nota, os Sindicombustíveis Bahia enfatizou que a redução ou aumento praticado pela Selen só reflete diretamente no preço dos combustíveis para o consumidor nas seguintes ocasiões: caso haja, por parte da distribuidora, o repasse da redução ou aumento para o posto revendedor. Na decisão individual do revendedor de repasse a redução ou aumento para seu preço de bomba. O efeito desta medida no preço de venda nos postos depende da adesão do produtor ou importador e do repasse deste subsídio do produtor e ou do importador para as distribuidoras e das distribuidoras para os postos, afirma. Portanto, é uma rede aí que depende um do outro, todo mundo aderir para que essa redução de fato chegue no consumidor. E é nessa hora que os órgãos de defesa do consumidor precisam estar atentos. Né,
1: fiscalização.
0: Fiscalização.
1: Aí, se não tiver isso. Olha, você veja isso aqui. Um sujeito imbecil, vagabundo, safado, descarado. Uma jovem autista de 29 anos, ela foi baleada no rosto por um homem após sorrir para ele.
0: Uai.
1: O crime ocorreu em frente ao terminal rodoviário da capital goiana, no setor da Vila Santa Marta. A mãe da vítima tem uma barraquinha que vende café. Isso mesmo, ela vende cafezinho ali todo dia de manhã.

0: barraquinha que vende café. Isso mesmo, ela vende cafezinho ali todo dia de manhã. E câmeras de segurança registraram o fato. E de acordo com a polícia, um homem estava em uma motocicleta. Ao perceber que a jovem sorria para ele, desceu da moto, sacou uma arma e efetuou um disparo no rosto da menina.
1: Caramba.
0: Olha só. A mãe disse que ela é assim mesmo. Ela sorri para todo mundo. Ela sorri para qualquer pessoa. Ela é autista, moço. O cara botou a arma na cintura
1: e foi embora.
0: E vazou e largou a menina. 29 anos de idade. Segundo a mãe da vítima, um homem chegou ao local com uma arma na mão. Isso mesmo, já chegou com a arma na mão. E ela levou a criança, a menina de 29 anos, para o pronto-socorro e a polícia está à procura deste vagabundo.
1: É, rapaz, tem muito doido armado por aí.
0: Isso. Né? Agora, apenas um sorriso.
1: Apenas um sorriso, né? Porque a pessoa poderia retribuir, né? Coisa
0: tão isso. Boa. Somente um sorriso. Foi só um sorriso. Matou, e ele deu um tiro no rosto dessa menina. Ela está internada em estado grave no hospital em Goiânia.
1: Ele era um cara muito amargurado e também não gostava de mulher, né? A mulher sorriu para ele,
0: certeza.
1: Ele atirou.
2: Olá, pessoal. Boa tarde. Estou aqui no plantão na UTI do Costa do Cacau. Quero fazer um apelo a vocês que moram na região sul. Gente, o hospital de base Itaúna, o hospital Costa do Cacau de Ilhéus, esses dois hospitais são referência para a maioria dos municípios aqui do sul da Bahia. Portanto, eu quero dizer para você que mora em Itajuípe, Coraci, Almadina, Gongugi, você que mora em Guararema, Jussari, Arataca, Camacan, Pau Brasil, você que mora em Barro Preto, Itapé, Floresta Azul, Itaju de Colônia, você que mora aqui para o lado de Ubaitaba também, aqui. Pessoal, procurem o Banco de Sangue da Santa Casa de Itabuna ou de Ilhéus, faça doação de sangue. Os hospitais estão desabastecidos, os bancos de sangue estão desabastecidos. Hoje, por exemplo, nós temos vários pacientes para transfundir, duas, três bolsas, a gente está sem sangue no hospital. Porque os bancos de sangue não tem como trazer sangue para a gente. Portanto, é um ato de grandeza, de amor ao próximo. Doe sangue. Amanhã pode ser você, o seu pai, a sua mãe, um filho seu, que vai estar precisando se internar no hospital, como o Sol de Base e o Costa do Cacau, e necessitar de transfusão de sangue. Faça esse ato de amor e carinho. Tamo juntos.
0: Obrigado. Então, o Tony encontrou aqui esse apelo do Dr. Isaac Neri. A realidade dos hospitais Costa do Cacau e também do hospital de base aqui de Itabuna. Faltando sangue, né? Por favor. 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Parabéns à Vitória. Parabéns à Vitória. Parabéns a você, né, que é torcedor do Vitória. E parabéns a você que é vascaíno. Maior,
1: né? Esqueci até de perguntar a Marcelo Santos se ele ficou contente.
0: Né? E parabéns. E parabéns aos vascaínos também, né? Que eles gostam.
1: Exatamente.
0: Eles comemoram a derrota do Mengão. Mas não tem problema, não. Vale a pena. É um representante.
3: O Botafogo perdeu, ninguém comentou nada, né?
0: Não comentou, não. Comentou, não. Eu não vi ninguém lamentando.
1: Ai.
0: Pé de urso, por exemplo, não falou nada. Deve estar escondido lá no bairro Conceição. 1:04, um forte abraço a todos, um bom final de semana.

0: para você. Vai trabalhar, Tony?
1: Vou, amanhã.
0: Então pronto, bom trabalho para você. Ney, vai trabalhar no final de semana, Ney?
2: Domingo eu estou aqui, trabalhando então, de meio-dia até as 16h.
0: Bom trabalho,
1: e
0: bom final de semana. Eu vou levantar a latinha, com certeza, em Ilhéus.
2: Um
0: forte abraço a todos, bom final de semana e até segunda.
2: Um abraço.
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0: Lisboa, 1:09. Tá no ar, hein? Eu continuo com você, no ar, em todo lugar. Vamos juntos aqui na nossa rede boa de comunicação. Nosso WhatsApp boa, tá no ar o nosso WhatsApp boa. A partir de agora você já sabe, hein? Participa conosco no nosso WhatsApp 991799601. A partir de agora é você quem faz a programação musical. A partir de agora é você quem diz a música que nós vamos ouvir. Aqui no nosso WhatsApp boa, 991799601. Mas eu já vou começar o WhatsApp boa falando com ela, que tá direto das ruas da cidade, Jaqueline Mendes. A nossa querida Jaqueline Mendes está onde? 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Boa tarde, Jaque.
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0: Valeu, Jaque. Daqui a pouquinho ela estará de volta trazendo mais ofertas aí de qualquer outro ponto da cidade. Obrigado, viu, Jaque? Tá aí, hein? Ofertas imperdíveis pra você aproveitar. Começando o nosso WhatsApp boa, Guilherme Benuto com Maiara e Maraíza. Corpo sexy. 1:15. Ótima tarde pra você.

Boa, tá na boa, tá feliz, é o som de Papazone, você subia, Guilherme, Benuto, Maiali, Maraísa, Corpo Sexy. Nosso WhatsApp bom, onde você participa no 991799660. Muito bem, muito bem. Boa tarde, Ney, gostaria de ouvir a música de Carla Cristina, Nega Maluca. Ofereço para todos os ouvintes, é o Gevaldo de Itajuípe. Valeu, Gevaldo, abraço para você, para todo mundo aí em Itajuípe, sempre curtindo a programação da boa.

0: boa, tá na boa, tá feliz. É a Adele, aqui no nosso WhatsApp Boa. Essa mulher canta maravilhosamente bem. Agora eu vou falar com ela de novo, direto das ruas da cidade, a nossa querida Jaqueline Mendes. Falando das ruas! Ela está lá no Mix Mateus. Fala, Jaque!
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0: Muito bem, Jaque, valeu, viu, obrigado aí. A participação daqui a pouquinho, a Jaqueline Mendes volta. Falando das ruas! Muito bem, vamos na sequência do nosso WhatsApp Boa. Vou falar com ele, Leite Pedreiro. Boa tarde, Leite.
3: Boa tarde, Ney. Sextou.
0: É, sextou, né?
3: Se puder aí, passa a música, Cleito Camargo, Quando um Amor Se Faz. Eu, meu amigo Jonatas e o ex, Dinho, meu ex-funcionário.
0: Ei, rapaz, Dinho saiu fora, foi, rapaz?
3: Som. E Edivaldo Dançarino também.
0: Olha aí, só tem
3: Manda
0: fera,
3: essa
0: né?
3: música pra nós aí que sextou hoje.
0: Só tem fera aí com você,
3: e viu? E eu tô alegre que o Vitória ganhou ontem do Flamengo.
0: É verdade, verdade, verdade. Um abraço, meu querido. Obrigado pela sua participação, pra todos os companheiros aí junto com você. Obrigado pela sintonia. Agora 1h31.

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0: Boa, 1h44. Boa tarde. Já estamos de volta com você. Com muita música no seu rádio. A sua participação aqui no nosso WhatsApp. Aqui você faz a programação. Muito bem, eu vou falar com ela de novo. Ela está onde? Está direto do Atacarejo, Jaqueline Mendes, direto das ruas. Deixa eu soltar a vinhetinha para ela entrar.
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0: Fala, Jaque!
2: 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Segura a peteca, Ney Moreno. Eu volto na segunda-feira, às 7 da manhã, com mais uma edição do Poder da Notícia. Um grande abraço, bom
0: Valeu,
2: final de
0: Jaque.
2: Semana.
0: Bom final de semana para você também, Jaque, direto do Atacarejo, trazendo aí ofertas, novidades para você aproveitar, viu? A nossa ouvinte Ingrid tá por aqui, olha o texto que ela mandou. Boa tarde, Ney, tô ouvindo a rádio desde cedo, como sempre. E hoje percebi que uma pequena parte dos ouvintes decidiram mandar áudio referente à derrota do Flamengo ontem. E é perceptível que a felicidade deles consiste unicamente nisso. É como diz o velho ditado, a derrota do gigante repercute mais que a vitória dos medíocres. Jogou pesado, não foi, Bebeto? É, rapaz, ela jogou pesado agora, muito bem. Tá certo, Ingrid, abraço. Mandar um abraço pro Louro também, tá ligado com a gente lá em Coraci. Rita Cardoso tá lá em Itapé também. Roque Santos tá lá em Itapé também, ligadinho. A Olga de Barro Preto. Leite Pedreiro tá aqui também. O Anderson Almeida, o motorista de aplicativo, também sempre curtindo aqui a programação da Boa. Vamos curtir a Vini Vini? Já já eu volto com mais participações.

0: Tá na boa, tá feliz? É a Ludmilla, Amor Difícil, a Vini Vini Greco, Vida de Bebo. Vamos seguindo com o nosso WhatsApp, boa, 991799601.
1: Boa tarde, Ney.
0: Boa tarde, Rita.
1: Eu vi a música de Roupa Nova, Volta Pra Mim. Preço pra você. Eu fui isso aí pra Leite, que tá aí só porque o baia dele ganhou. Ele tá assim, ganha uma vezinha, pensa que vai ser pra sempre. Segura o pé, viu? Pega a visão. Fazer igual no outro, pega a visão, viu, Leite?
0: Ai, ai, ai.
1: E eu ofereço pra todos que estão ligadinhos. Na boa, tá na boa, tá feliz.
0: Valeu, feliz. valeu. Agora se ligue na ideia, viu? 4:30 da tarde, se ligue na ideia com Bebeto Oliveira, com muita resenha, brincadeira, pra dar risada da sogra, do sogro, contar piada, aquela coisa toda, muita brincadeira, você não pode perder. Às 4:30 da tarde com Bebeto Oliveira aqui, o nosso Se Ligue na Ideia. Tem mais uma mensagem aqui, Roque Santos de Itapé, deixa eu ouvir o áudio do Roque aqui, vamos lá. Fala, Roque.
2: Boa tarde, meu Moreno.
0: Boa tarde, querido.
2: Um abraço, que é Roque falando aqui de Itapé. Para Leite perder, ele lembrou da derrota do Flamengo e esqueceu da derrota do Botafogo.
0: Aí, ó.
2: Bota a música aí, bota nós aí. Valeu, meu amigo.
0: Valeu, meu querido. Aí todo mundo repercutindo, né? A derrota do Flamengo, né? Isso mesmo, é futebol, esporte e alegria. 1:54.

0: Linda música do Roupa Nova aqui no nosso WhatsApp. Boa segunda edição. Show de bola. Muito bem, essa é a minha última de hoje, porque eu tô indo embora. Deixa eu falar com o Bebetinho, que tá por aqui com a gente. Boa tarde, Bebetinho.
1: Boa tarde, meu querido Ney Moreno.
0: E aí, rapaz, sexta-feira hoje, sextou pra todos nós, né, rapaz?
1: Sextou pra todos nós, viu?
0: Que maravilha.
1: E hoje vai ter som ao vivo, né? Você tá ligado que toda sexta-feira a gente traz uma música da região aqui. Ou alguns famosos, né, que estiver passando por aqui, a gente entrevista
0: pode
1: também.
0: Pode vir aqui bater um papinho com a gente, né?
1: Claro. Exatamente. Então hoje quem vai estar aqui é o Digo Martins.
0: Digo Martins.
1: É, rapaz.
0: Que maravilha.
1: O cara canta pra caramba. Conhece o Digão, né?
0: Conheço.
1: Conhece o Digão, né? Ele que vai estar no Forró do Fundo, final de semana agora, vai ter Caxangá, Chameiro Mais, Digo Martins e Forró do Cariri, lá de Buerarema, meu amigo Murilo
0: legal,
1: lá.
0: Que legal, que legal.
1: Vai ser na terceira V-Hall, bacana, um evento super bacana para a família.
0: E todos estarão aqui, não?
1: Não, hoje só o Digo. Só o Digo, que vai estar representando a galera lá do Chameiro Mais, Forró do Cariri, Charanga da Alegria, 3 da tarde.
0: Vai dar bom, hein, filho? É... Vai dar bom, viu?
1: Vai estar bom. A partir de agora, que não vai faltar é forró, né?
0: A partir de agora, chegou o mês gostoso do ano, né?
1: Gostoso do ano aí, exatamente.
0: Chegou.
1: Você tá preparado pra ir pro Forró da Boa também aí?
0: Ah, o Forró da Boa tô.
1: Tá sabendo
0: do jeito que Jaqueline falou que vai rolar aquele porco assado.
1: Rapaz.
0: Aí eu fiquei doidinho. Ô, Bebeto, tem mais, ó. Vem aí o Ita Feijão. O Ita Feijão, dia 27 de junho, no Centro de Cultura da Unias Filho, viu?
1: 27 de junho.
0: 27 de junho. Tá aqui o papelzinho aqui pra você divulgar.
1: Opa, que bacana,
0: rapaz. É o chefe, do chefe, viu?
1: Olha aí,
0: é
1: rapaz. É do chefe. Ih, rapaz, 27 de junho. Centro de Cultura da Unias Filho. Quem vai estar lá, Ney? Que você lembrou, que eu peguei o papel. Você...
0: Peraí. Chamego a mais, me lembrei. Chamego a mais.
1: Vai tá aí?
0: Não. Não, então peraí.
1: Shot apimentado.
0: Eu confundi com o Chamego a Mais. Os meninos do pagode lá, que são nossos parceiros.
1: Nova proposta.
0: E tem um outro aí que eu não
1: lembro
0: agora.
1: Jau.
0: Aí já é show.
1: Se joga. E Timbalada.
0: Timbalada também.
1: Timbaleira.
0: Que delícia, cara. Que delícia.
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0: 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Ingressos.com também.
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0: 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Pronto. Você vai dar aquelas cacetadas legal aí. Gente, eu tô indo embora.
1: Você tá confirmado nesse evento?
0: Nós estamos. Eu falei, Tony, vai rolar pra nós.
1: Claro.
0: É, porque é a festa do chefe aí.
1: Então, a festa do chefe.
0: Gente, tô indo embora, viu? Domingo, ao meio-dia, eu tô por aqui. Bebeto Oliveira vem aí com mais um Super Tarde. Beijo grande a todos e uma ótima tarde.
1: Valeu, Ney.

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0: super tarde aqui na Rede Boa de Comunicação, que mais cresce na Bahia. Meu amigo Ney Moreno, de volta no domingo a partir do meio-dia, aqui na 96.1. Simplesmente Bebeto. Chegando para ficar contigo até às 6 da tarde, no clima para cima, com muita alegria. Aqui na Rede Boa de Comunicação, a que mais cresce na Bahia. Lembrando que às 3 da tarde tem aquele bate-papo musical. Hoje com o nosso querido Digo Martins, que vai estar no Arraiá do Fundo, sábado, na terceira Via Hall, botando para ferver todo o seu talento. Às 4h30 tem um Se Ligue na Ideia, programa de humor aqui, rapaz, na 96. Aê! Onde você solta todo o teu talento, você canta, você conta piada, você imita alguém, você quer zoar alguém, dispara teu áudio a partir das 4 da tarde, hein? Hoje é Dia Internacional das Famílias, Dia do Assistente Social e Dia do Gerente Bancário. Alô, meu amigo Alan, da Caixa Econômica, meu querido Vinícius, da Caixa Econômica também. Grande abraço para vocês aí, gerente. Alô, Peterson, um abraço, meu irmão. Forte abraço para essa galera massa aí, sempre acompanhando a gente. 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E a gente começa assim, de propósito, mesmo se o mundo acabar, 2h12.
1: Escuta aí, ó.

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1: Tá na boa, tá feliz, 2h23, ótima tarde pra você que tá acompanhando a gente, tá lá em casa, tá no carro, tá no trânsito, tá em nossa companhia, bom demais ter você aqui, 96.1, avisa que o Bebeto tá na boa, hein? Simplesmente Bebeto. Em Itabuna, previsão do tempo instável, com chuva, tempo chuvoso durante o dia e a noite, temperatura variando entre 19 e 29 graus, com bastante nebulosidade. Coaraci, sol com muitas nuvens e pancadas de chuva, principalmente pela manhã. À tarde pode ter abertura de sol, mas à noite volta a ficar nublada. As temperaturas máximas chegam a 30 graus, a mínima em torno de 20. Salvador, para você que está pegando a BR-101 rumo a Salvador, está no tapete preto, está na estrada. Tempo estável com sol e chuva rápida no período da manhã hoje e diminuição de nuvens à tarde. O tempo continua abafado com a máxima de 28 e a mínima de 26. Jequié, sol com algumas nuvens dispersas e o tempo mais seco em comparação ao litoral, com possibilidade de chuva leve, temperatura variando entre 18 e 30 graus. O período é caracterizado por instabilidade do litoral em Itabuna e Salvador, calor com pancadas de chuvas isoladas nas regiões mais interioranas, como Coaraci e Jequié. Dá um forte abraço a Alan Silva no Parque Boa Vista, tá lá grudado com a gente, já chegando por aqui pelo zap. Rita Cardoso em Itapé. Boa tarde, Beto, ligadinho até o modão, hein? Até as 17. Alô, Roque Santos, também de Itapé. O Louro também tá grudadinho com a gente. 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

0: Bora, tu me ajuda, né? Aê, ó. Vai pra quebrar o clima, é verdade.
1: Olá, meu senhor!
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1: Essa é a melhor, viu?
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0: Tá na boa, tá feliz. Vitor Fernandes, Toque 10, Amor dos Outros, aqui na nossa programação. Excelente tarde pra você, grudadinho na Rede Boa de Comunicação, a que mais cresce na Bahia. Sextou, né? Daqui a pouquinho, 3 da tarde, tem entrevista musical. Nosso bate-papo musical hoje com Digo Martins.
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0: Dai, dai! É a letra e tradução da música da Shakira para a Copa do Mundo. Após ser confirmada como atração do show de intervalo no final da Copa do Mundo deste ano, Shakira lançou oficialmente nesta sexta a música Dai Dai, faixa que faz parte da trilha da Copa do Mundo 2016.

lançou oficialmente nesta sexta a música Dai Dai, faixa que faz parte da trilha da Copa do Mundo 2016. É a música oficial da Copa do Mundo, interpretada por Shakira em parceria com Burna Boy. A faixa aposta em uma sonoridade global, unindo pop latino, afrobeats e um hino voltado para o torneio que será sediado nos Estados Unidos, Canadá e México. O título Dai Dai chamou a atenção por utilizar uma expressão de origem latina, bastante popular, usada como forma de incentivo e motivação. Algo como se disséssemos, vamos, vai, força, aquela palavra de incentivo.

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E aí, no trecho da música, ela cita diversos jogadores que representam com alma e coração o verdadeiro espírito do futebol. Ela cita na música Pelé, Maradona, Maldini, Romário, Cristiano Ronaldo, Iniesta, Beckham, Kaká, Messi, Mbappé, Salah, Brasil, Uruguai, Argentina, Colômbia, Estados Unidos, Inglaterra, Alemanha, França, África do Sul, Espanha, México, Japão, Coreia e Holanda. E essa frase aqui é muito bacana, hein? O que te quebrou uma vez te fortaleceu. Dai Dai, sucesso da Shakira. E você sabe que a gente sempre chega na frente. Não fica esperando. Ah, vai tocar essa música quando? A gente bota pra quebrar. Áudio oficial da Copa do Mundo, já ouvindo na boa.

0: Tá na boa, tá feliz demais. Lá o Ana Prado, Bruno e Marrone, o suor da sua boca. 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Vamos dar um pequeno giro no zap, WhatsApp, boa, 991799601. Meu querido José Nildo, o famoso morcego homem das conexões, fala.
1: Bebeto, boa tarde, Bebeto. Boa tarde. Tamo ligado na programação aí, viu?
0: Que beleza, um abraço, hein?
1: Pra galera aí da Casa das Conexões aí.
0: Casa das Fazinho, Conexões.
1: Epaminondas, Morcego, Felipe e Gabriel, viu? Tamo ligadão aí na programação, viu? Valeu, Bebeto, um abraço.
0: Valeu, forte abraço pra turminha toda aí, sintonizadas na 96.1. Valeu, rapaziada. A Ione no Ziso, ligadinha, Ritinha Araújo, Nova Ferradas. Bora, bora, bora, bora, Ritinha. Rita, a charadela, Rita de Cássia, da Fazenda Água Bela.
2: Boa tarde, Ney Moreno. Deus abençoe a sua tarde, meu amigo.
0: Parece, né?
2: Deus te vê uma sexta-feira abençoada na presença de Senhor Jesus Cristo, amém?
0: É, Beto, que o áudio chegou agora.
2: Tá passando música aí, passa uma música pra mim aí de... A música nova de Ferinha, por favor, se for possível. Fica com Deus, beijo. Valeu. É sua amiga Rita.
0: Valeu, Rita. Alan Silva, Parque Boa Vista, Big Joe, o Biguinho, valeu. Todo mundo sintonizado na 96.1. A Ritinha tá perguntando, quem é Ney Moreno?
3: Simplesmente Bebeto.
0: É o Bebeto, acho que o recado chegou agora. São coisas da tecnologia. Lucas Brito. O nome dessa música é Eterna Paixão. Lembra aqueles antigos carnavais, né? Chiclete. Não dá uma lembrada? Boa tarde pra você. Tá na hora de tomar um café, né?

0: Agora 3 em ponto, eu volto já.
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2: Agora 3:01 é música e informação o tempo todo aqui na Rede Boa de Comunicação que mais cresce na Bahia. Mulher fica ferida após acidente na BR-415. Um acidente de trânsito foi registrado na manhã desta sexta-feira por volta das 7:30 da manhã na BR-415 em Itabuna. A ocorrência aconteceu nas proximidades do trecho conhecido como Rua de Palha. De acordo com informações preliminares, o acidente envolveu uma motocicleta. Imagens que circulam nas redes sociais mostram a mulher caída no asfalto, sendo socorrida por pessoas que passavam pelo local. Até o momento, não há uma confirmação oficial sobre a dinâmica do acidente, nem se a vítima conduzia a motocicleta ou estava no garupa no momento da ocorrência. Equipes de socorro foram acionadas para realizar o atendimento e encaminhar a vítima para uma unidade hospitalar da região. Esse foi o segundo acidente registrado em Itabuna na manhã desta sexta. O primeiro aconteceu no semianel rodoviário e terminou com a vítima fatal. O homem que seguia de motocicleta colidiu com uma vaca que tentava atravessar a pista. Com impacto, a vítima foi arremessada e morreu no local. As causas de dos dois acidentes deverão ser apuradas pelas autoridades competentes. 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

0: Estamos de volta com o nosso Super Tarde aqui na Rede Boa de Comunicação, que mais cresce na Bahia, no oferecimento Rubi Renault. 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Ele já chegou por aqui, meu amigo Digo Martins. Daqui a pouquinho tem aquele bate-papo esperto. Saber como é que tá a agenda do homem. Quais são as novidades, o que é que vem de lançamento. Daqui a pouquinho, Digo Martins ao vivo aqui na Boa FM. Aproveita, já prepara a tua pergunta. Você vai me ajudar a entrevistar o Digo já já, hein? Agora tem Papazone.
1: Nessa aí eu vou até de...
0: Seis cordas. De manhã. Na sequência, Carla Cristina. Fazendo aquele clima de São João, antecipado na boa. São João.

0: Essa aqui é o Brasil, velho.
1: Que maravilha,
0: velho. Aguarde, hein? Essa aqui vai estar na boca. Já tá na boca da galera, na verdade, né, meu irmão?
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3: Tiago,

0: 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Olha a hora, hein? 3h20 na 96.1, a rádio que mais cresce na Bahia. 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Bom, ele já tá aqui no estúdio, tranquilo e calmo, relaxado, depois de uma sexta, toda sexta-feira assim, ela ameaça ser tranquila, aí você fala, poxa, eu vou me programar para sexta-feira não ser tão corrido. Aí, de repente, os deuses da sexta-feira bagunça tudo e a sexta acaba ficando meio turbulenta, meio corrida. Acontece com você também, meu amigo Diego Martins, seja bem-vindo, boa tarde.
1: Fala, gente que tá em casa, que você tá no trabalho, que tá pela aí, na melhor das melhores, na Boa FM. Velho, é sempre assim, velho. A gente acha que tá tudo bem, daqui a pouco é embolação, meu irmão.
0: Embola o caldo, né?
1: É complicado, mas é bom assim. É como eu digo, é bom a gente estar sempre em atividade. E a gente tá aí para resolver os problemas, né? Vamos que vamos.
0: Ô, Diego, vamos lá, rapaz, falar um pouquinho da tua carreira. Você nasceu aqui em Itabuna mesmo?
1: Foi, aqui em Itabuna mesmo, 89.
0: 89?
1: Isso.
0: Isso significa que você é bem mais novo que eu, né?
1: É nada.
0: É, rapaz.
1: Não, mas você tá bem, você tá bem.
0: Nasci em 74.
1: Mas você tá bem, tá bem.
0: Digão, e aí, rapaz, me conta um pouquinho da tua história. Começou a contar, a cantar quando, cara? Quando tinha quantos anos? Desde guri que você tem essa paixão pela música?
1: Então, é desde pequeno. Na verdade, eu comecei tocando bateria na igreja. Percussão.
0: Olha aí.
1: Depois da percussão, vou pra bateria.
0: Que igreja foi, Dio?
1: Não, eu comecei a tocando bateria no bairro de Fátima.
0: Uhum.
1: Depois eu fui pra Nossa Senhora da Conceição. E aí eu tocando bateria, e faltava sempre uma pessoa pra cantar. Ô Rodrigo, ajude aqui. Aí a gente vai, né, ajudando. Aí foi criando gosto, foi aprendendo, pegando o molejo das coisas, e aí a gente começou a trilhar os caminhos, né?
0: Ou seja, você tava ali pra tocar bateria, aí a galera olhou pro lado, rapaz, você não canta também não, que a gente é economia.
1: Tipo isso, me ajude aí.
0: É. E aí você foi se virando e...
1: E aí fui me virando, aí depois eu comecei a tocar bateria profissionalmente, e aí foi a mesma coisa, o pessoal, os cantores iam tocar de roupa, aquela situação toda, aí botava quem pra cantar?
0: Eu.
1: Diego. E aí o pessoal, rapaz, você canta tão bem, porque você não investe em você mesmo? Então eu falei, é mesmo, né? Aí começou esse desafio aí.
0: É, então eu posso comparar você igual o Phil Collins, né? O Phil Collins começou
1: assim
0: como
1: também
0: baterista
1: aí, tá vendo?
0: Do Genesis.
1: Então é tipo isso.
0: Aí depois passou a ser vocalista e virou essa estrela aí, internacional de... Então você e o Phil Collins...
1: É mais ou menos.
0: E o lado B, Digo? Eu sempre pergunto o lado B, né? Que cantor tem que se virar, bicho, nos 30 aqui.
1: Então, eu sou formado em educação física.
0: Certo.
1: Né? Meu moleque joga bola, então assim, eu acompanho sempre ele. E eu tenho, não sou eu que ministro mais, mas eu tenho uma escolinha de futebol, entendeu?
0: Ah, você tem escolinha
1: de futebol? É, eu tenho.
0: Como é o nome da escolinha?
1: É, no condomínio, né?
0: Ah, lá no que condomínio?
1: No Jardim das Hortênsias.
0: Jardim
1: e aí
0: das
1: a gente
0: Hortênsias.
1: Sempre vai lá, acompanha aquela situação também.
0: Ah, eu lá sempre... tem um amigo meu que mora lá, é Formiga, né? O Formiga?
1: Sim, né? O Dostel é pra ver, meu amigo.

0: acompanha aquela situação também.
1: Ah, eu sempre... tem um amigo meu que mora lá, é Formiga, né? O Formiga.
0: Sim, sim, é, né? O Dostel é para ver, meu amigo. Então, ele que fez a parceria primeiro comigo lá.
1: Ah, que bacana.
0: 7 anos atrás. E aí, eu também tenho uma situação também no nosso campo, aquele campeonato que a gente estava conversando aqui, sim. Que eu sempre vou lá também. Então, assim, é show de bola. Aí fica uma correria maluca, mas eu gosto
1: então,
0: assim.
1: Então, o futebol tem, teve e está sempre presente na tua vida. Jogava de quê, Digo?
0: Campo de 11, eu jogava de meia e em society era atacante.
1: Olha aí, meia e atacante.
0: É o quê?
1: Então, ainda bem que a gente não se enfrentou, né?
0: Porque eu era atacante, né, me disseram que você bate, capa nós, né?
1: Eu chego junto, rapaz. Esse cara botou essa fama aí que eu bato aí,
0: mas. Não,
1: passei 2 anos sem ser expulso, tá bom, tá não?
0: Tá não.
1: Não baba?
0: É mesmo? Não, tá bom, tá bom. Pra zagueiro tá ótimo. Tá ótimo.
1: Ó, quem quiser mandar perguntas pro Digo, o telefone tá liberado aí, hein? 991-79-9601. Alô, Márcio Costa, o Márcio Cafives, ouvindo a gente, o morcego lá na UBS 4. Tá trabalhando aí, né? Na Casa das Conexões. Quem quiser mandar perguntas pro Digo, fica à vontade, hein? 991-79-9601. Vamos falar do evento de amanhã. Amanhã tem o Forró do Fundo, um evento que já é tradição de uma família, né?
0: Isso.
1: Me conta um pouquinho da história desse Forró do Fundo. É a primeira vez que você participa, Digo?
0: Não, no Forró do Fundo é a segunda vez, né?
1: Segunda vez.
0: A gente tocou ano passado. Esse ano a gente vai abrir a festa. Tá uma estrutura incrível lá esperando todo mundo, né? E assim, uma expectativa enorme, né? Que o espaço em si já é bom. Terceira ainda mais essa festa que já é uma tradição, né? Na nossa região. Então assim, tem tudo pra... A grade das bandas muito boa também. Então assim, tem tudo pra ser um sucesso.
1: Pronto, então é a segunda vez que você vai estar lá no Forró do Fundo, arrepiando, arrebentando como sempre.
0: Onde exatamente.
1: Você vai, é sucesso. Deixa eu dar só uma conferida aqui na grade, o Dio. Vai ter Caxangá, né? Chamego a Mais, você, né? Digo Martins, Forró do Cariri, a turminha boa lá de Guararema.
0: Não é bom,
1: Murilo, a turminha toda lá.
0: E não para não, viu?
1: É
0: uma atrás da outra, vai embora, viu?
1: E Charanga da Alegria.
0: Top. Deve ser nos intervalos, bom demais, agita a galera pra pegar.
1: Na terceira...
0: Meu amigo Doguinha, Ademir, tamo junto, viu?
1: Quem quiser comprar ingresso aí, procura a turminha do Forró do Fundo aí, tem a venda na Fios e Cias, na Félix Mendonça, na distribuidora Eros, que fica ali no Pontãozinho, também na loja Pimpolho. Portanto, amanhã. E eu vou estar lá apresentando, viu, Digo? Vou estar lá apresentando.
0: Você, estamos em casa, né?
1: Você é a primeira atração da festa,
0: né? A gente que abre amanhã, né? Expectativa boa, né? Muita gente falando, vou chegar cedo, Que é bom que aproveita a festa, né? Que a festa começa de tarde. Então é bom que o pessoal aproveita bastante.
1: Quem está ouvindo a gente agora, meu querido Leco, rapaz, o irmão do Cláudio, trabalhou muito tempo na Nestlé, com gás também, jogou no Juvenil do Itabuna, rapaz, era um ponto...
0: É mesmo?
1: Pense num ponta direita que tinha uma velocidade... Quem é hoje que tem uma velocidade assim, um ponta rápido, para me comparar?
0: Vai lá, Vinícius Júnior lá?
1: Vinícius Júnior, mais ou menos nessa pegada, eu acho que ele era um...
0: Correria doida.
1: Ele era um pouco mais rápido. Leco foi campeão comigo em 93 pelo Jardim Primavera. Primeiro
0: Interbairros. É mesmo, hein?
1: Primeiro Interbairros,
0: velho. Primavera já ganhou já?
1: Já, foi o primeiro Interbairros. 93, eu, Leco, Ney Baiano, Fá, Timaço, o mais ruim era eu. Era o carregador de piano, né? Chegava o aço lá, facilitava o trabalho da galera lá.
0: É isso mesmo.
1: Valeu, Leco, um abraço, meu querido, tá lá ouvindo a gente. Ô Digo, vamos lá então, passeando ainda pela tua carreira, você começou na igreja, qual foi a primeira banda que você cantou?
0: Então, que eu toquei bateria foi Dani Matos.
1: Com Dani Matos?
0: Foi. E aí também era, tipo assim, eu trabalhei com ela 7 anos, véio. Então tinha hora que eu falei, bora, eu vou cantar aí.
1: Ah, você trabalhou com a Dani?
0: É, com Gotti.
1: E Gotti, Gotti zagueiro, inclusive, né?
0: É bom de bola, viu?
1: Bom zagueiro.
0: Ele é bom. E aí eu trabalhei 7 anos, e aí depois eu comecei a trabalhar com várias bandas. Já passei pelo Lordão, Tainá, que era uma dupla sertaneja. Ah, toquei com muita gente, já fiz uma passagem no Vera Cruz. É muita, muita banda, assim, já passou.
1: Olha que bacana, então. E aí depois investiu na carreira solo?
0: E aí depois investi na carreira solo. Primeiro eu comecei com uma rachadeira, que antigamente era o...
1: Sim, sim.
0: Era o rap do momento. Aí eu falei, não, isso aqui não combina muito comigo, não. Aí depois a gente começou a entrar na nossa linha, né?
1: Você se identifica mais com o quê? Com o pop, com o forró, com a MPB,
0: então,
1: com o sertanejo? Porque você vai por todas as áreas aí, né?
0: Mas a minha característica é, eu sempre fui muito forrozeiro, velho.
1: Forrozeiro?
0: É.
1: Olha aí, rapaz.
0: Eu sempre cantei muito forró, eu escuto muito forró. Só que aquela coisa, a gente toca um pouquinho de tudo, justamente porque a gente toca muito casamento e tal, justamente pra oportunizar todos os ritmos.
1: Quem é a sua grande inspiração no forró, Digo?
0: Ah, Daniel Dial. Já fiz uma participação com ele, eu tremei, parecendo uma vara de bambu.
1: Aonde foi a participação?
0: Aqui no Esporo de Ouro.

0: aqui do Espólio de Ouro. Como é que foi? Quem fez a transição? Quem fez a ponte?
1: O produtor dele já trabalhou comigo.
0: Ah, é, rapaz?
1: É, e aí eu falei, ah, vocês vão tocar aqui, eu vou ver vou vocês.
0: Lá e tal, e aí...
1: Aí quando eu cheguei, ele falou, não, você não vai ver não, você vai cantar com ele.
0: Rapaz.
1: Falou, gente, homem.
0: Emocionante, emocionante, hein,
1: cara. Não, inclusive, o mesmo tom seu ou dele. Então você canta aí. Eu
0: falei, olha, meu aí, Deus, rapaz.
1: Céu. Não foi o quê?
0: Impressionante. Pra alcançar as notas do Dial, não é brincadeira, né?
1: Cara? É, mas aí a gente foi embora.
0: Meu sonho era ouvir Dial e Pablo cantando juntos. Esse dia eu tava pesquisando, rapaz, no YouTube aí. E tem, né, música com os dois.
1: Tem?
0: Né? Tem.
1: Eu nunca vi, não.
0: Pablo e Dial cantando juntos.
1: Top demais.
0: Aí tem também o Dial. O Daniel, né? Daniel Dial, junto com também Gustavo Lima, que é outra
1: parceria. Ah, não, aí é outro cara
0: também. E agora com o Diego Martins também.
1: Rapaz. É, rapaz, é bom demais.
0: Você registrou esse momento?
1: Ah, registrei, ela tá lá no meu Insta.
0: Tá lá no
1: Insta. Ah, muita gente compartilhou.
0: Atenção, hein? Vamos lá, gente, ver, acessar o Instagram do Diego aí. É Diego Martins Oficial, né?
1: No Instagram? Isso, Diego Martins.
0: Pronto, Diego Martins Oficial, segue lá pra você ver esse encontro maravilhoso do Daniel Dial com o Diego Martins. Diego, bora fazer a primeira, cara?
1: Chama.
0: Agora 3h29, Diego Martins ao vivo aqui na Boa FM. 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
2: Então vamos embora, minha Boa FM, do jeito que a gente gosta. Bora, Bebetinho, menino.
1: Chama.
2: A pegada que a gente gosta de São João, viu? Essa aqui todo mundo conhece, ó. Troquei de lençol, troquei de colchão, mas de

Bora, bebetinho, bora, menino. Boa FM. Do jeito que a gente gosta. Puxa, menino. Sextou, né, Bebeto? Do jeitinho que a gente gosta. Chama, menino.

0: tá na boa, tá feliz demais. Tem um chora bebê sussurrando aí, né, rapaz?
1: Eu gosto de fazer, às vezes eu faço.
0: É, às vezes, né?
1: Às vezes.
0: Como é que tá a agenda de shows aí? Amanhã tem Forró do Fundo, a partir das 2 da tarde, na Terceira Via Hall, vai ser sensacional.
1: Isso, hoje a gente faz um casamento lá em Ilhéus.
0: Ah, é? É particular, no caso.
1: É, particular. E aí amanhã, o Forró do Fundo, topíssimo, na Terceira Via.
0: Olha que bacana, então. Como é que tá o repertório aí, rapaz? Já tem música autoral? Tem... Me conte as novidades aí.
1: Tem. Inclusive, domingo nós vamos gravar um audiovisual de uma música nova que a gente tá fazendo.
0: Olha aí, rapaz.
1: Viver em Paz.
0: Domingo?
1: Domingo a gente vai fazer. Você quer soltar uma préviazinha, Bebeto?
0: Pode ser.
1: Vou mandar pra você daquele jeitinho, só pra a galera ver como é. Ei, ó, Bebeto, música top. Naquela pegada que a gente gosta de São João. Ficou muito show de bola, velho. Muito show de bola. E aí a gente toca, né? Sexta, toca sábado, grava audiovisual domingo. E aí a gente solta na semana.
0: Olha aí,
1: vem audiovisual. É.
0: Vem novidades aí,
1: hein? É, aí eu vou colocar no Instagram, no YouTube, em todas as plataformas.
0: Como é o nome da música, Digo?
1: Viver em Paz.
0: Viver em Paz. É, rapaz. Dá pra você dar uma palhinha pra gente aí?
1: Eu vou viver em paz.
2: Digo Martins.
1: Só um pedacinho.
2: Do jeito que a gente gosta.
0: Se quiser, me empreste minha voz também pra fazer uma vinheta.
1: gostei.
0: Digo Martins.
1: Escuta a letra.
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0: Eita!
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0: Filho de Jorge, né?
1: Você conhece, viu? Agora, a nossa versão de São João mesmo. Ficou top, ó.

0: tá bom, Bebeto, tá bom, surpresinha, surpresinha, senão aí... Que a segunda parte tem outra surpresa.
1: Ah, é, pô.
0: Você também tá cheio de surpresa.
1: Em casa você escuta, que eu lhe mandei, em casa você escuta.
0: Rapaz, você tá com a voz potente. Como é que faz pra deixar a sua voz tão saudável, tão potente assim?
1: Oh, tem um segredinho
0: aí? Tem um segredinho. Primeiro, eu sempre, um dia sim, um dia não, eu sempre tomo uma aguinha quentinha com gengibre.
1: Água
0: com gengibre.
1: Morna,
0: com gengibre. Morninha, né? Ah. E sempre assim, de manhã, né? Eu vou levar meu moleque na escola, aí ele tá tomando café, eu vou esquentar rapidinho a água, gengibrezinho, pronto. E durante o dia, muita água, porque eu transpiro muito, né? O calor, a gente vai treinar alguma coisa.
1: Eu também, cara.
0: Transpiro e aí, água demais. Pra dentro, e aí todo dia, antes de dormir, eu faço exercício.
1: Olha aí.
0: Pra relaxar a garganta, é.
1: Exercícios vocais.
0: É, porque eu passei um sufoco há uns 2 anos atrás, Bebeto, que me traumatizou,
1: me velho. Me conta aí, cara, como é que foi
0: esse sufoco? Frio do São João que a gente tem aqui.
1: Sim.
0: Minha garganta travou, pô.
1: Rapaz.
0: E eu tinha show pra fazer.
1: Caramba, velho.
0: Foi.
1: Dá aquela sensação de ressecamento
0: na garganta. É, não, travou. Não saía nada,
1: pô. Caramba, velho.
0: E aí eu achei uma clínica no shopping daqui de Itabuna. Tava aberta, velho. No dia que eu ia tocar. Minha esposa ligou aquela coisa toda, fui pra lá, a mulher fez um trabalho de tipo de limpeza, né? E alongamento. Falou.
1: Caramba,
0: e consegui fazer.
1: Foi. E já conseguiu? Foi resolver o problema assim, cara?
0: Ela falou: não fale até a hora do show. Fiquei calado o dia todo.
1: Calma.
0: Quando você for cantar, você vai fazer isso, isso e isso. Falei, não vai dar certo. Calma,
1: calma.
0: Faça. Rapaz, não é que eu fiz. E na hora
1: Eu entrei. Quem foi essa fera,
0: gente? Velho, o pior é que eu esqueci o nome da mulher. Ah,
1: esqueceu,
0: velho.
1: Né?
0: Mas um beijo pra ele, obrigado.
1: Te dá uns créditos.
0: Eu chorei pra no final do show, pô.
1: Caramba.
0: E eu tinha mais 3 shows pra fazer e consegui fazer.
1: Rapaz, que benção, hein, cara?
0: É, você é doido.
1: Foi um momento mesmo abençoado.
0: Show de bola, show de bola, velho.
1: Uma vez eu tava jogando bola, cara, e aí na chuva, né, no torneio, e aí comecei a gritar bastante: rasga,
0: não sei o que, tira,
1: empolgado ali. Torneio e tal. E aí, rapaz, cheguei na rádio, mas lá de lama, pra você ter uma ideia. Fui com o uniforme do Baba.
0: Meu Deus.
1: Chegou lá, tomei um banho.
0: Cadê a voz?
1: Tomei um banho rapidinho com meu irmão. Quando eu vou entrar no ar, a voz sumiu. Totalmente. Só que, como foi na correria, não deu tempo de levar almoço, eu acabei levando banana e maçã.
0: Ah, é maçã
1: aí limpa. Comi a maçã devagarzinho e tal, ali o líquido escorreu na garganta, fiquei quietinho ali durante 40 minutos sem falar nada. Quando eu dei aquela leve cochilada que eu tinha um especial que era 1 hora, eu falei, vou ficar aqui 40 minutos aqui cochilando, relaxando. Quando eu fiz, oi, que minha voz voltou, nem acreditei.
0: Você é doido, dá vontade de pular de alegria. Essa é doido,
1: mano. A maçã é muito boa,
0: né, cara? Não, a esponjinha limpa tudo, né?
1: É. Vamos lá, então, participação da galera pelo 991-799-6601. Alô, Tibira!
2: Bebeto, tá aí aqui o famoso, o melhor que tá tendo.
1: Ih, rapaz, a dupla, Tibira, qual é Tibira?
0: Não.
1: O vereador lá de Buerarema, homem que foi eleito e assumiu, tomou posse com paletó amarelo, igual máscara.
0: Pô, massa.
1: Botou pra quebrar.
0: Foi mesmo?
1: Foi, hein?
0: Show de bola.
2: É, tá aí aqui o famoso, o melhor que tá tendo. Estamos aqui na escuta. Vamos ali dar um giro. Um abraço a toda essa galera, todos os ouvintes da Boa FM. Um abraço do amigo Tibira e do parceiro Serjão, o Baixo Astral do quilômetro 3.
1: Tá lá com o Sérgio, rapaz, que é gente boníssima aí. Ele se intitula o melhor que tá tendo, rapaz. Os caras lá de Buerarema, show de bola lá. Resenha, adoro Buerarema. Toda vez que eu vou lá, show de bola. Já fechou lá em Buerarema lá, Digo? Já, né? Certamente sim, né?
0: Não, Buerarema ainda não.
1: Atenção,
0: Tibira!
1: Alô, Tibira.
0: Olá,
1: favor, viu? Né? Vamos chamar a fera aí pra fazer um show aí, porque o cara é bom demais, rapaz. Vamos lá, mais perguntas da galera. DJ Ricardo, conhece?
0: Conheço,
1: palhaço, perna de pau, o cara faz mil e uma coisa,
0: né?
1: Bebeto. Se vira nos
0: 30. Mil e uma utilidades.
2: Então, o convidado aí é top aí, viu? Já que ele tocou bateria, eu dizer pra ele que eu também comecei minha vida com bateria.
1: Olha aí.
2: Aí não deu certo, porque eu gostava de muito mais o ar do que isso aí. E fui pra DJ, já ele já foi pra cantor, parabéns. Então, pro cara, viu? Hoje aqui, Bebeto, hoje é confra de casamento. A galera casou no civil e partiu pra onde? Summer Fest, o melhor churrasco da Bahia. Então, por cá, só queimando carne, Bebetão. Lembrando que amanhã tem ele, J. James, também cantou muitos anos na banda James, agora fazendo carreira solo e vai estar conosco aqui fazendo uma mistura de ritmos junto com o DJ Milove. Meu brother DJ Milove. É a sensação de Itabuna aí com a pegada dos flashbacks. Então, é amanhã onde? Summer Fest no Top Park, Bebetão!
1: Ele tá com espaço lá no Top Park, no dia que quiser tomar uma geladinha Top lá, Park. Pegar um churrasquinho lá dentro do Top Park lá. Alô, Dema, tá ouvindo a gente?
3: Boa tarde, Bebeto, é Dema, motorista de aplicativo.
2: Você tá lembrado do buraco do Dr. Giliardi? Pois é, meu irmão, passei lá essa semana e o buraco do homem tá grande de novo.
1: Pediu o pessoal da prefeitura
2: pra ir lá tapar o buraco do doutor.
1: Rapaz,
2: que o negócio tá ficando feio, a tendência ali com a chuva aí é aumentar. Vamos tapar o buraco do doutor, pessoal.
1: Atenção, Secretaria de... Feliz, valeu. Secretaria de Viação e Obras, hein? O Dema tá reclamando aí, tem um buraco imenso ali na ladeira que dá acesso a um condomínio ali no Jaçanã. Você certamente sabe onde é, né, Digão?
3: Sim.
1: Tem dois condomínios, tem um lado direito e lado esquerdo, no alto Jaçanã, tem aquela ladeira ali depois do posto. Um buraco imenso lá atrapalhando a galera. Sim, Digão, então domingo tem gravação desse trabalho audiovisual, vocês vão gravar onde, cara?
0: Você não imagina o local. Rapaz. Nós achamos um lugar. E meu produtor, né, Juan Benítez, tá na praia agora.
1: Juan Benítez. Tá na praia. Rapaz, é um nome bonito, hein?
0: Espanhol ele. Não, não sei não. O nome dele todo é esse. Juan Benítez é dois nomes, não. Um nome só, você acredita?
1: É mesmo?
0: É, Juan Benítez. Mas enfim, nós vamos gravar na Progresso, cara.
1: Progresso,
0: rapaz. Lá dentro tem uma fazenda retro. Eu não posso falar, véio, mas enfim, é top.
1: Eu tô vendo que você tá ansioso pra
0: não, porque falar, porque é um projeto, tipo, com minha cara, sabe como é que é as coisas?
1: Bem raiz.
0: E aí vai ficar identidade, pô.
1: Olha que bacana,
0: rapaz. Vai ficar show de bola.
1: Vai ter alguma participação lá especial?
0: No audiovisual, não. Mas na segunda música vai ter.
1: Ah, é, rapaz? Rapaz, você tá cheio de segredos, o bicho.
0: Mas tem que ser, né, velho?
1: Quem quiser seguir o Digo no Instagram... É Digo Martins?
0: Digo Martins, underline oficial.
1: Underline oficial, tem um underlinezinho lá.
0: Não é o quê, né?
1: Uma pontezinha.
0: Passeio diferencial.
1: Quem quiser mandar mais perguntas pra gente, fica à vontade, gente. Participa aí, ajuda a entrevistar o Digo aí. Digo Martins, 99179. Quem quiser contratar você, faz como?
0: Então, pode ir no Instagram, né? Hoje todo mundo, né, tem Instagram. Lá vai ter o número da pessoa que fecha os meus shows.
1: Ah, quem é a pessoa?
0: Hã?
1: Quem é a pessoa?
0: O nome dela é Maiana.
1: Maiana.
0: Hoje ela é minha esposa. Hoje ela
1: que
0: é minha esposa,
1: por acaso é sua patroa. Alô, Mai! É Mai Calazans,
0: né? Isso. Ela que faz essa questão de toda a organização, né? Tanto das vendas de show e do pós-show também, né? A questão da organização, horário, o que precisa.
1: Elas entendem isso, né?
0: Deixa ela quebrar essa cabeça.
1: O que seria de nós se não fossem as mulheres pra organizar a nossa vida, a agenda, a roupa e etc.
0: Não é o quê, velho? Meu Deus, são um desastre, né?
1: A gente é meio bagunceiro, né?
0: O quê?
1: Tá tudo bom pra gente.
0: Tá lindo.
1: Vamos lá fazer mais um, Digo.
0: Chama.
1: Tá na boa, tá feliz. Digo Martins ao vivo na Boa FM.
0: Repertório mais completo do Brasil. Boa noite. Antes de bloquear, eu só me te dizer que a partir de hoje pode tocar o terror, fazer o que quiser fazer. A boca é sua, curti suas farras, sinto mais nada. Não, apaga. Boa noite.

0: A voz do Digo Batista sufocada minha aqui. Eu tô tentando falar em nada, mas o microfone tava fechado lá, que eu fecho aqui pra não dar microfonia, né?
1: Olha aí.
0: É. Alô, Ritinha Araújo, Nova Ferrada, você tá lá ouvindo a gente, curtindo aí a nossa programação. É, você falou que fez a participação com nosso querido Daniel Dial, do Calcinha Preta.
1: Isso.
0: Um dos agudos mais terríveis de chegar perto.
1: É.
0: Como é que foi, rapaz? Essa, qual foi a música que vocês cantaram? É. Lembra qual foi a música?
1: É, vixe. Amor, amor, meu amor, eu amo você, por onde você anda nessa hora?
0: Rapaz.
1: Eu juro que pago pra saber. Meu Deus, eu mandei o meu amor embora. Ah, amor. Foi essa caramba, música aí.
0: Caramba, eu vou te ajudar. É como vou deixar você no nome dessa música?
1: É como vou deixar você.
0: Vou soltar um karaokê.
2: Essa série produzida por Molico.
0: Daqui a pouco, vamos lá. Play da máquina, vou soltar um karaokê pra você.
1: Olha aí.
0: Em casa se arrepiar. Não é isso? É, rapaz, se arrepiar com a voz do Digo Martins. Eu diria Digo Dial. É com você. Aumenta um pouquinho. Pronto. Digo Martins, rapaz, quem sabe faz ao vivo.
1: Show de bola, olha.

Vai, menino! Pense numa música alta. Aí depois vem ela. Chama, menino!

0: Isso na música.
1: Rapaz. Dê uma cortadinha aqui pra dar uma poupada na tua voz.
0: É, porque...
1: É o tempo todo lá no alto, né,
0: cara? Aí eu lhe digo, por isso que Calcinha Preta é quatro cantores, né? Porque ele tem que... Ali ele vai comer maçãzinha depois.
1: Ah, tem um segredinho,
0: né? Não, você é doido, pô.
1: Você sai de uma música alta como essa aí, tem que hidratar a garganta sempre. Tem que ter uma nebulização, um processo de nebulização também.
0: Eu sempre uso no carro, né? Eu tenho um portátilzinho.
1: Bacana.
0: Sorinho.
1: Todos nós que trabalhamos com a voz, na realidade, a gente tem que usar. A gente que é relaxado acaba não usando, mas o ideal é que se use, né?
0: Com certeza.
1: Além do descanso, né? Evitar ficar falando o dia todo. A gente que gosta de falar é complicado, né?
0: Eu já sei como é que eu vou torcer na Copa. É com apito. É, pra não gritar.
1: A famosa vuvuzela,
0: tipo,
1: né?
0: Tipo isso. É,
1: pega uma vuvuzela lá e... Falar em Copa do Mundo, rapaz. A gente tava conversando aqui dos bastidores... Você perguntou pra mim qual foi a pergunta. Vamos lá, você agora é o entrevistador e eu vou ser o entrevistado.
0: Então vamos lá, Bebeto, vamos lá. Não, pô, porque assim, o assunto do momento é: vixe, será que Neymar vai pra Copa ou não? E aí, Bebeto?
1: E aí? Aí você perguntou, e aí, Bebeto, o que você acha?
0: É.
1: Eu acho que ele deveria ir, cara.
0: É mesmo?
1: É, apesar de não estar bem fisicamente, não estar bem psicologicamente, mas é um cara diferenciado.
0: Eu tava assistindo um programa ontem. E aí o cara falou assim: gente, eu não vou responder essa pergunta, eu vou fazer

0: Outra pergunta.
1: Olha,
0: isso ficou na minha cabeça. Rapaz, poxa, eu tô supondo Neymar, claro, mas ele, o cara falou assim: velho, quando ele tava bem, voando, ele não decidiu. Ele vai decidir agora?
1: É um bom questionamento.
0: É claro, isso é verdade.
1: Ele tava carregando literalmente a seleção nas costas.
0: Você assistiu o último jogo dele?
1: O do Santos?
0: Hã?
1: Não assisti não.
0: Pô,
1: e aí, o que você achou?
0: Sem intensidade nenhuma, velho.
1: É mesmo, véio.
0: Não, a bola você sabe que ele vai tratar bem, mas...
1: Não, ele é diferenciado.
0: Agora imagina aí, pega uma França da vida, um Portugal da vida, os caras voando. É doido, velho.
1: Rapaz. O campeonato mundial, né, Interclubes,
0: é.
1: Ali deu pra gente...
0: Você
1: vê a diferença do PSG jogando.
0: Você é doido,
1: pô. A velocidade, a habilidade dos caras... como é? Dembélé...
0: Você viu o meio de campo do PSG?
1: Tu é doido, mano.
0: Vitinha e João Neves.
1: Rapaz.
0: Pô, que os caras batem toda hora, pô.
1: A diferença física é muito grande,
0: pô.
1: Gigantesca.
0: Muito grande.
1: É, como diriam os nossos queridos irmãos, né? Que Deus tenha misericórdia do Brasil. agora, impressionante, digo, outra coisa que eu avalio é o seguinte. Se você pegar cada peça individual do Brasil, todos eles jogam em grandes times da Europa. Significam dizer que são estrelas lá ou então... Tão perto do estrelato. Como é que eles não conseguem desenvolver esse futebol dentro da seleção?
0: Eu lhe respondo.
1: Pronto.
0: Aí, ó. É porque eu gosto muito de futebol, então eu acabo pesquisando. Nenhum desses jogadores do nosso Brasil é o líder do time.
1: Olha aí.
0: Entendeu aí? Se você vê o Real Madrid, tem Vinícius Júnior, mas o líder não é o Vinícius Júnior, é o Mbappé, pô. E por aí vai. Então você junta muito jogador bom, mas não tem uma liderança, pô. O líder nosso é Casemiro, mas já tá em decadência. Aí você já sabe, né?
1: É, Casemiro, né, rapaz? Se depender só de Casemiro...
0: Aí já era.
1: A gente tá ferrado,
0: tá,
1: né,
0: cara? Tá ferrado.
1: Tem outro meia pegador ali na seleção, cara?
0: Eu acho que não. Porque Bruno Guimarães não é pegador, né?
1: Ele
0: é um construtor, né?
1: É, Casemiro, acho que ele só joga um tempo em alta intensidade pegando.
0: Exatamente.
1: Né? Segundo tempo vai ficar um buraco lá.
0: Vai ficar um buraco.
1: É. Assistiu o jogo Flamengo e Vitória ontem?
0: Rapaz, eu assisti, velho.
1: E aí, você torce pra que time?
0: Eu sou corintiano.
1: Ah, certo.
0: Só que o meu moleque, o meu filho, ele tá sendo monitorado pelo Vitória. Então, assim, ontem eu era Vitória desde criança, né?
1: Então, mais do que nunca, você tinha que torcer pro Vitória.
0: Com certeza.
1: É. Eu sou flamenguista. Assisti o primeiro tempo ali, assim, o Flamengo construiu melhor, teve mais posse de bola, mas finalização não tava legal. Aí eu falei, o cara tá sem Arrascaeta. Tá sem Pedro. Não entendi por que ele não botou Pedro pra jogar.
0: Mas não é, velho. Eu acho que deve ter... Ah, é Vitória, né?
1: Justamente.
0: O erro dele foi esse aí.
1: Você falou algo
0: interessante. E os caras entrou com vontade de ganhar, irmão. Já era.
1: Eu tava conversando com um colega ontem sobre isso e falei, velho, a soberba, velho. O Flamengo às vezes é soberbo. Ele achou que com qualquer time podia classificar.
0: Pode ganhar com qualquer pessoa e nem
1: o
0: assim
1: Vitória
0: não,
1: o Vitória Futebol hoje tem que correr, né?
0: Com certeza.
1: Se ele tivesse com o time A, o principal, já ia ter um trabalhozinho?
0: Já ia ter. Porque os caras ontem quis o jogo, né? Do Vitória. Eu assisti o jogo todinho ontem.
1: Foram determinados, né?
0: Foram, eles queriam ganhar o jogo, pô.
1: E o Flamengo não usou. Tomou aquele gol, ficou assustado e.
0: Assustou.
1: Golaço.
0: Você já foi lá, Beto?
1: Aonde?
0: Lá no Barradão?
1: Barradão não, já fui na
0: Fonte Nova. Aquilo ali é um caldeirão, irmão.
1: É, né?
0: Eu fui na Fonte Nova. A Fonte Nova é uma arena, né? Então você fica longe, assim.
1: Fonte Nova já.
0: É, não, tem as cadeiras perto, mas ali é a zoada.
1: Sim.
0: É longe porque é muito grande.
1: É.
0: O Barradão não, velho. É um caldeirão ali, velho.
1: É, pô. Bicho pega.
0: Se você espirrar, o jogador escuta.
1: La Bomboneira.
0: Tipo isso. É tipo isso.
1: Maciel lá do Zarian, ouvido, gente?
2: Beto, tô ligadinho, viu? O homem é fera.
1: Aí é o homem da churrascaria Laço de Ouro, meu amigo Maciel lá em
0: cima. Sim, olha lá que vamos sair, viu?
1: Rapaz. Valeu, Maciel, um abraço, rapaz, Digão. Vamos lá, o Wellington Aragão, motorista de aplicativo, tá ouvindo a boa?
3: O líder é eu aí, o Mbappé na líder do Real Madrid.
1: Ele mandou primeiro um áudio aqui,
3: vamos lá. Boa tarde, meu parceiro Bebeto, Bebeto? Eu sou mais fonha cantando, velho. Eu prefiro fonha, velho, na moral. Prefiro os fonha contando aí. Fonha, bota focando aí. Bota fonha pra cantar aí.
1: Daqui a pouco eu vou lhe mostrar
3: quem é o fonha. Fonha toca melhor que esse cara.
1: Olha aí. Tá lhe zoando aqui, bonito.
3: O líder é eu aí. O Mbappé não é líder do Real Madrid, não. Quem é um líder do Real Madrid se chama Valverde. Se chama Valverde. Oh. Mbappé agora vai ser expulso do Real Madrid pela torcida.
1: Olha.
3: Teve mais de 500 mil assinaturas para Mbappé ser expulso do Real Madrid. Não é Mbappé, não. A torcida não quer ver, principalmente os jogadores.
1: Digo.
0: Como é que é Valverde se ele tomou uma muqueta de Tchalmeny, pô? Como é que é líder desse jeito? Ele tomou foi um pau.
1: Um líder não pode levar um. Agora vamos lá, rapaz. Deixa eu ver se eu acho aqui, rapaz. O cara que ele falou que canta pra Fuen. Caramba, que é o Fuen. É esse rapaz aqui que a gente tem um programa de humor agora, eu vou dizer. Você liga na ideia. que é de 4h30 da tarde, daqui a pouco, inclusive.
0: Começa, né?
1: 4h30 até as 5 da tarde. E aí ele canta pérolas como essa aqui. Cantando Roberto Carlos.
0: O menino é bom.
1: É essa fera aí, o Foen, rapaz, que tá querendo esculhambar. Alane de Buararema falou: Bebeto, abre esse olho. Quando eu gravei o vídeo aqui com você.
0: Ah, do olho fechado.
1: Geralmente a luz. Ela me incomoda um pouco. A Sônia Maria da Roça do Povo ouvindo a gente. O Pedro Padeiro, esse aqui lá de Itajuípe. Fala em Pedro Padeiro, tem hora que dá vontade de comer um pãozinho de sal, hein? Finalzinho da tarde, um café
0: com leite. Aquele pãozinho quente, uma manteiguinha crocante, e um cafezinho com leite.
1: Rapaz,
0: e aí?
1: Beto, olha o padeiro aí.
4: Beto, boa tarde. Gostei muito do time de voz do rapaz que você está entrevistando. Peço aí para fazer uma música aí do Limão com Mel para mim, por favor.
1: Limão com Mel. Já vai preparando o espírito aí, Rodrigo.
0: Beleza, beleza.
1: Olha aí, o Wellington voltou, hein?
3: Não tem nada a ver, tomar amor. Ele toma amor. Você não tem nada a ver.
1: Olha aí.
3: E essa não bateu em Varela? O técnico bateu em Pedro? Não, não isso aí não.
1: Tem não, né?
3: O Mbappé vai ser expulso do Real Madrid, moço. Você não tá acompanhando futebol, não
1: é? Será,
3: hein? A torcida que é minha não, que ele é muito individualista, ele passou até...
1: Olha aí, Diego.
0: Rapaz, o nome do Real Madrid hoje se chama Kylian Mbappé.
1: Kylian Mbappé. O cara é fera, né?
0: Poxa, é doido, não é o quê, pô?
1: Tartaruga Ninja.
0: Exatamente.
1: Quando ele bota aquela bola na frente, aí ele...
0: Mas aí, capa o... nós. O cara é bom, velho.
1: Não, ele é bom.
0: Ele é bom. Brincadeiras à parte, ele é fera.
1: Dá pra fazer um trechinho aí do Limão com Mel? Quer pedacinho aí? Só pra satisfazer aqui o nosso querido Pedro Padeiro de Itajuípe. Quando digo passar na padaria aí, vou
0: chegar aí,
1: viu? É.
0: Dá pra fazer um trechão, inclusive a gente tem essa música no repertório.
1: Ah, é?
0: Tanto que eu te amei.
1: Eita.
0: Fala pra mim que o nosso amor não foi em vão. 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E por aí vai.
1: Batista Lima, um dos caras que eu já tive a oportunidade de entrevistar umas 3 ou 4 vezes.
0: É top, né? Gente boa, né? Difícil
1: encontrar um artista de renome nacional. E eu já tive a sorte de entrevistar umas 4 vezes, cara.
0: Não, gente boa ele.
1: Gente boa demais. Então, uma vez eu estava na rádio. E aí umas 4 ouvintes tinham participado do programa lá, o encontro com o ídolo e tal. E aí tiraram a foto lá e tal. E aí elas pediram para tirar de novo. Aí ele foi lá, gentilmente, tirou de novo. Aí eu olhei, aí as meninas, rapaz, não ficou boa, velho. Eu falei, poxa, vocês já foram lá 2 vezes. Tá enchendo o saco do cara aí, eu não sei não. Aí ele ouviu falando, ele falou, não, vem cá, rapaz. Pode chamar elas de novo aí e tal. Na maior,
0: tranquilo,
1: maior carinho, maior boa, tranquilidade. E a última vez foi lá em Ibicuí. Tava lá com a patroa lá, curtindo um pouquinho do forró. Quando eu olhei, Batista Lima, a próxima atração.
0: Aí você
1: falei, caramba, era pra cantar na sexta-feira. Aí houve um problema e acabou mudando pra segunda. Aí eu fui pra ver Simone Mendes, acabei vendo Simone Mendes e Batista Lima num dia só.
0: Show de bola.
1: Bacana, então. Quem quiser seguir o Digo Martins, underline oficial lá no Instagram, né, Digo?
0: Isso.
1: Quem quiser contratar...
0: Lá tem um linkzinho, tem tudo lá. Tem um número e tem um link, né?
1: Digo Martins,
0: Digo underline... Digo Martins, underline oficial.
1: Oficial. Você faz qualquer evento, né, cara? Baile...
0: Velho, hoje em dia, graças a Deus, eu tô fazendo muito casamento.
1: Casamento.
0: Cara. É bom demais.
1: Olha que bacana.
0: Casamento, cara. Formatura. Muito, muito, muito casamento mesmo.
1: Você já cantou a música do Emílio Santiago lá no casamento, cara? Tem uma música... que é famosa, é tudo que se quer.
0: Não.
1: Depois você dá uma olhadinha
0: na letra. Eu vou olhar.
1: Muito bacana. Ele canta com a Verônica Sabino. Se cantar você e uma dessas garotas que nós temos com muito talento aqui na região, né? Inclusive, na sexta-feira passada eu tive o prazer de entrevistar a Adri Martins, que canta pra caramba, moreninha, canta pra caramba, soltou a voz aqui.
0: Show de bola.
1: Arrebentou. E depois você pesquisa aí.
0: Vou pesquisar.
1: Tudo, o nome da música é Tudo o que se quer. Uma música antiga, né? Emílio Santiago, Verônica Sabino. Eu vou botar um trechozinho aqui pra você matar saudades. A música é muito linda, viu, Digão? Ele com aquela voz dele.
5: Escolher.
0: Ele é bom, né? Ele é bom.
1: Sensacional, rapaz. O nosso querido Emílio Santiago, que deixou saudades, né, garoto?
0: Com certeza.
1: Muitos dos nossos ídolos estão indo embora. Mas ainda bem que há uma renovação de ídolos assim, né? Na música, é muito bacana, né, cara? 991-799-601, vamos lá então. Emílio Santiago para matar saudades. Olha aí. Esquece o que...

0: Bom, é bom demais ouvir MPB, né, cara? Bom. Emílio Santos, tudo que se quer. Se você botar.
1: Show de bola.
0: Essa música aí, o que vai ter de gente chorando, cara? Você já emociona com a tua voz, muito bacana, Diego. Parabéns pelo teu trabalho. Parabéns pela tua presença aqui. E o tempo já foi, né? Tá chegando ao finalzinho aqui. Passa rápido, cara.
1: Conversa boa, né, Beto?
0: Toda vez que eu bato um papo com um cantor muito bacana aqui, flui naturalmente, né, cara? Alguma alusão aí que você quer mandar pra alguém que tá te acompanhando, a galera que te dá uma força pra tá continuando sempre na estrada aí?
1: Ah, velho, mandar pra minha família.
0: A gente vai fazer a saideira.
1: Vamos fazer. Vamos mandar um abraço especial pra minha família, todo mundo que tá assistindo, que tá aqui com a gente, participando, interagindo. Parabéns a todo mundo. Obrigado pelas brincadeiras, pela resenha. Isso aí que faz um ambiente saudável, né? A todos os contratantes e a galera que gosta do meu trabalho, né? Que isso é importantíssimo, né, Bebeto?
0: Exatamente. Paulista do bairro Itajuípe, Bebeto. A música aí do Calcinha Preta. Valeu, cantou demais. Valeu, Paulista lá de Itajuípe.
1: Valeu, meu irmão.
0: Homem do bar lá.
1: São João que foi dentro, tá por aí, viu?
0: Vai ter anúncio de Itajuípe lá?
1: É,
0: rapaz, que bacana, hein?
1: Tem um evento lá que às vezes eu esqueço o nome, acho que é Galo da Madrugada. Se ele puder falar, confirmar pra mim. Aí, ano passado a gente fez lá, a galera gostou, velho. Só botei os forrozão das antigas, bebê. Forró romântico, né? Limão com mel.
0: Poxa, é isso que conquista a galera, né, cara?
1: Você fugiu de mim como se fosse nada. 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Rapaz, o povo falou, eita, pega, é bom demais.
0: Olha aí, tem alguém cornetando aqui, deixa eu ver quem é. MC Gael.
2: Bebetinho, de música, ele é puta verice, viu? Meu camisa 10 e a faixa.
0: Olha aí.
2: Agora de futebol, acho que ele não entende um pouquinho, não. Vou falar que Mbappé é melhor que Neymar.
0: Olha aí.
1: Não, eu não falei isso.
0: Não, ele não falou. Eu também vou na defesa de
1: ele. Eu falei que Mbappé é fera e ele hoje é um dos líderes do Real Madrid.
0: Vamos lá.
2: Dá não, viu? Dá não. A seleção argentina precisa de quem? De

0: hoje é um dos líderes do Real Madrid.
1: Vamos lá.
2: Dá não. Dá não. A seleção argentina precisa de quem? De Messi. A seleção portuguesa precisa de quem? Cristiano Ronaldo. A seleção francesa precisa de quem? Mbappé. E nosso Brasil precisa de quem? Velho Neymar.
1: Olha aí.
2: Tá vendo? Canta pra nós aí, vá. Canta pra nós aí. Puta de
1: batata. Figuraço, velho. O voando da interação,
0: ei, Beto, os caras falam. Você vê que hoje, né? O assunto do momento é Neymar, né, velho? Os caras inflamam logo.
1: É igual que o Flamengo perde, cara.
0: É,
1: olha, véio. O Botafogo foi eliminado, ninguém falou
0: nada. Ninguém fala nada, não, pô. É só o Flamengo mesmo.
1: Quem foi mais que foi eliminado?
0: Botafogo. São Paulo.
1: Foi eliminado.
0: Bahia.
1: Mas aí a galera cai matando em quem é flamenguista,
0: né? É o quê?
1: É, véio? A grande torcida, né? É, Paulista disse: Bebeto, vou estar aqui esperando ele pra dar certo esse forró em Itajuípe, hein? André Luz do Fátima, Digo Martins, pessoa iluminada, abençoada, canta muito, merece crescer muito. Cheiro em Mai. André Luz do Fátima.
0: Ô, tamo junto, viu? Aquele abração.
1: 991-799-601. Olha, agora essa voz aqui você conhece. Você já deve ter cantado com ela em muitos momentos aí, em alguns bares, em algum lugar.
3: Boa tarde, Bebeto. Queria que você mandasse um alô aí. Puxa. Pra Digo Martins. Canta muito, viu? Valeu.
0: Ah, é minha esposa.
1: Rapaz. O Digo falou, xê.
0: Não acredito.
1: A voz dela.
0: Você viu ela falando sério, foi mandando um abraço.
1: Vou repetir.
3: Boa tarde, Bebeto. Queria que você mandasse um alô aí pra Digo Martins. Canta muito, viu? Valeu.
0: Minha massoterapeuta topíssima. Beijo, meu amor.
1: Luiz Todinho, Bebeto, boa tarde. O cara é fera mesmo, rapaz. Valeu. Márcio Cafives, tá lá ouvindo a gente também. É o quê, Márcio? Ah, quer resenha? Daqui a pouco eu vou ver sua resenha aí. 991-799-601. Oh, vamos lá, Digo, fazer mais uma pra gente,
0: vamos. Aí, cara.
1: Obrigado pela tua presença aqui. Que Deus continue te iluminando, abençoando.
0: Tamo junto, meu irmão.
1: Amanhã você vai estar na abertura, né?
0: Isso
1: da festa Forró do Fundo. Uma festa sensacional. É, com as bandas Caxangá, Chamego a Mais, Digo Martins, Cariri e ainda Charanga da Alegria. O evento começa a partir das 14h, na Terceira Via Hall. Ainda tem ingresso, quem quiser comprar ingresso aí, corre lá na Fios e Cias, na Félix Mendonça, no bairro Conceição, na distribuidora Eros, no Pontalzinho, na loja Pimpolho. Vai pegar teu ingresso que você vai ver o Digo, o Bebeto vai estar lá também. Vamos lá então, fazer mais uma, né, Digo?
0: Chama.
1: Tá na Bota Feliz, Digo Martins, ao vivo, na Boa FM.

Extra música! Vai! São João chegando, nós tá como, Bebeto? Do jeito que a gente gosta! Tamo

0: tamo junto, gente! Digo Martins, ao vivo. Teve uma voz que te emocionou agora há pouco, a voz da patroa, né, Digão? Mas tem outra voz que vai te emocionar também aqui. Geralmente participa do programa aqui de resenha. Vamos lá, então?
1: Boa tarde. Ah, eu tava dormindo, acordei agora. Mas a voz do cantor é maravilhosa. Amei, a vozinha gostosa de ouvir, tá? Um cheiro no core dele. E um cheiro no core da esposa.
2: Gostei.
0: Ah, ela tava dormindo. Você acordou ela, bicho.
2: Aí.
0: Imagina aí.
2: Pelo menos tá feliz, tá ficando feliz. Ficou feliz.
0: Eu tava lá tirando um cochilinho, aí ouviu a voz de Digo. Ai, meu Deus.
2: Deixa eu acordar.
0: Vou ter que mandar um áudio. Valeu, Digo. Um abraço,
2: valeu, Bebetinho. Tamo junto. Aquele abraço. Valeu, gente.
0: Valeu. Já voltamos. Daqui a pouquinho tem um Se Ligue na Ideia, hein?
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20: Opa, estamos de volta com o nosso Super Tarde aqui na Rede Boa de Comunicação. Daqui a pouquinho começa o Se Liga na Ideia, para você zoar teu amigão, mandar teu áudio, já dispara teu áudio, hein? Manu Azevedo, Califórnia. Bebeto, manda alô pro meu marido, Rafael. Valeu, Manu. Valeu, Rafael. Grudadaços aqui na 96.1. Minha amiga Maiana Carazan estava aí, surpreendendo o Diego Martins. Alô, Paulista. Grande abraço para vocês todos aí, hein? Daqui a pouquinho começa a resenha do Se Ligue. Se Ligue na Ideia. Agora tem Alexandre Pires, Léo Santana. Ah, foram fazer uma terapia. Aonde? No boteco. Boteco Terapia.

0: Fala, boa, tá feliz? Jorge Matheus, amo noite e dia.
1: 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Se liga na ideia e manda o teu recado, mas na moral, viu?
0: Ah, oh yes! Na moral, manda teu recado 991799601. Chegou a hora da zoação. Brincar com teu amigão, demontão. 991799601. Vamos lá então, tá começando o Se Liga na Ideia. 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Vamos lá, a resenha bacana do nosso Se Liga na Ideia, o programa de humor da rádio aqui, né, beijo? A galera gosta da resenha, manda bem, 991799601, fala Juninho.
2: Hoje é sexta-feira, não tem nada que me pare, tudo nos conforme, passei loucura de verdade. O Direct tá bombando, o bonde quer saber o que tá tendo.
0: Rapaz.
2: O que vai ter mais tarde? Hoje quem tá fervendo? Pronto, aqui no Bale do BJ, que a noite vai ser nossa, que é noite de goleada. Tá na boa, tá feliz.
0: Rapaz, o cara é fera, velho. Gostei, gostei, é o rap, né? Tá certo, então. Play da máquina.
3: Boa tarde, pessoal da Boa FM.
0: Boa tarde.
3: Eu moro em Oriçangas, Bahia, meu nome é Edileza. Eu tô fazendo um pedido pra uma senhora.
0: Oriçangas.
3: Que é costureira.
0: Uhum.
3: E ela veio de São Paulo pra Oriçanga.
0: Certo.
3: E não teve condições de trazer a máquina dela de costura.
0: Caramba.
3: E agora ela tá prestando uma máquina. Queria ver se a rádio fazia esse apelo aí na rádio pra ver se ela consegue uma máquina de costura pra ela.
0: Pronto.
3: Qualquer coisa, só entrar em contato comigo. Meu telefone é 71 92 58 7087. É de Leuza.
0: Pronto, é de Leuza, né? Tá necessitando de uma máquina de costura urgente. Quem tiver aí, né, quiser fazer uma doação, faz a ponte aqui que a gente repassa o recado aqui pra Edileuza. DJ Ricardo, manda ver.
4: Ué, Bebedão, se liga na ideia, velho. Rapaz, eu tô com um amigo nosso aí que me bloqueou de tudo, tá sabendo, né?
0: Rapaz.
4: Bloqueou lá da rádio, me bloqueou da rede social, me bloqueou do WhatsApp dele. E ontem eu descobri que ele...
0: Sim.
4: Comprou um gás fiado.
0: Ai, ai, ai.
4: Comprou um gás fiado, velho. É brincadeira.
0: É mesmo.
4: Como é que o cara trabalha onde trabalha? É o que é. E compra um gás fiado, Bebedão. Se liga na ideia, velho.
0: E outra, rapaz.
4: Léo Carr tá cobertando ele. Léo Carr, seu Léo Carr. Que tá cobertando ele, ó. De colônio. Ele e Léo Carr, um no outro eu não quero volta.
0: Ô, Léo Carr.
4: Ô, Léo Carr, ó o gás, ó o gás. Ô, Léo Carr, ó o gás, vendedor de gás. Léo Carr fechou a loja de oficina, agora tá vendendo gás.
0: Rapaz.
4: Vendendo piada pra aquele locutor lá, aquele cara lá. Se liga na ideia, Bebetão. Deus abençoe que você nunca precise, viu, Bebeto?
0: Rapaz.
4: Mas que o nosso amigo tá precisando, tá. Comprou gás fiado, do.
0: Rapaz. Os caras comprar o gás dele lá, hein? 991799601. É o quê, rapaz? Você tem um recado aí pra DJ, é? Então fala.
5: Rapaz, tu sai de problema, rapaz. Eu já te falei, meu. Moço, pelo amor de Deus, moço, sai de problema, rapaz. A vida tua é caçando problema, meu irmão.
0: Sai de problema.
5: Tu é um atropício, velho.
0: Tu é um atropício. Naná, da Ubis 4, Naná. Valeu, Naná, um abraço, é o Siri da ideia.
6: Boa tarde, Bebeto, boa tarde. Aqui é Rafael do Aceitamento Ressurreição.
0: Fala, Rafael.
6: Ideia.
0: Beleza.
6: Quarta-feira eu estava bebendo um pitu, né?
0: Ah,
6: eu, Gildevan e passei no forrão e meu irmão Marcel.
0: Certo, e aí?
6: Aí, saiu todo mundo de lá travado, atrasado da noite.
7: Xiii!

0: mundo lá travado, atrasado da noite. Xiii! Se liga na ideia aí, viu, Gideva? Parar com essa cachaçada, hein, Maciel? E eu também.
1: E ele também.
0: E Forman também, viu? Liga na ideia.
1: E ele também.
0: Valeu, velho. Bebeto. Gostou, hein? Tinha que tomar aquela gelada.
1: É, tomar gelomática. É o quê, Gael? É o quê?
2: O Bebetinho, eu vou dar ver. Esse aí foi pior de queixo cachorro, viu?
1: Rapaz.
2: É o gás. Olha o gás!
1: Os caras invitam coisa, né, bicho? Rapaz.
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4: Olha de novo o bronzeadinho.
1: Ela voltou.
4: Voltei, meu bronzeadinho. Ai. Bebetinho. Ai, eu quero fazer uma noite babada. Ele cantando pra mim.
1: Ah, é?
4: Ai, juro, você é maravilhoso.
1: Noite babada, nome da festa.
4: Gostosa. É. Ai, eu queria que ele cantasse só pra mim, olha, tá, Júlio? Só pra mim, bebê.
1: Só pra mim. Tá certo. Olha aí. 991799601.
5: Eita, mãe. Danada.
0: E aí, Bebeto, boa tarde. Esse Rafael é meu irmão. Pois é, chegou aqui em casa bêbado, triloco.
1: Rapaz.
0: Rapaz, se liga na ideia, Rafael. É. Tem na quarta-feira 3 litros de pitu.
1: 3 litros de pitu,

0: rapidinho, isso, rapaz. Já teve nego saindo de galinhota, já teve nego saindo no camburão, já teve nego fechando a torneira, né? Seu Marconi, você sabe quem é. Fechou a torneira lá do minador. Rapaz, é muita manguaça, bicho.
1: Paulo Bebeto, tá na boa, tá feliz. Se ligue na ideia.
0: O melhor que tá tendo, Sérgio?
1: Tô aqui, né?
0: Tá em Deus?
1: Na boca do sal, no melhor que tá tendo.
0: Boca do
1: sal. Vim aqui
0: sal.
1: No meu compadre Tibira, vereador estourado de Boera Show. Pro aniversário de Bela, Isabela, filha dele.
0: Isabela?
1: Manda os parabéns pra ela aí.
0: Ô, Belinha!
1: Isabela Martins.
0: Isabela Martins.
1: Tamo junto, misturado. Abraço, Bebeto, do famoso, melhor que tá
0: melhor
1: tendo.
0: Melhor que tá tendo, valeu, Tibira. Valeu, um abraço aí pra Isabela, aniversariando hoje. Tá na boa, tá feliz. Alô, Fernandinha, tá aí na escuta aí, né? No financeiro, dona Fernanda. Segue aí o spot. Aqui é assim, é tudo ao vivo. Simbora.
2: Boa tarde, Bebeto.
0: Boa tarde.
2: Se liga na ideia hoje, vai, pra meu esposo José Carlos. Que toda vez que eu vim pra Itapé, ele pega o ônibus pra ir pra Buererema.
0: Ó,
2: Bebê. Manda ele se ligar na ideia, aí, viu, Bebeto?
0: Que história é essa, Bebê? Pera aí, vamos lá. Play.
2: Carlos, que toda vez que eu vim pra Itapé, ele pega o ônibus pra ir pra Buererema. Manda ele se ligar na ideia, viu, Bebeto?
0: Rapaz, ela vai pra Itapé e vai pra Buererema.
3: Isso é mentira, rapaz. Isso é fake news.
0: Rapaz, é coisa, bicho. Rapaz.
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0: Rapaz, Felipe Santos, ô moleque. Rapaz, o Felipe mandou uma figurinha aqui, secando o Flamengo. Ele com a camisa do Vasco, secador em frente à Smart TV. E não é que deu certo, rapaz. Claro que ele deve ter feito isso depois do jogo, né? O jogo acabado, né? Ele não é bobo. Play.
1: Boa tarde, Bebeto. Se liga na ideia, viu?
0: Se liga na ideia.
1: Já sextou e o pessoal aqui tá aqui em casa tomando umas cachaças aqui. Já secaram um litro da 61. Maciel, Forlan, Rafael. E tem um tal de um Speed que tá morrendo e tá bebendo cachaça, viu?
0: Rapaz.
1: Se liga na ideia, bora. Sextou e tomar uma gelada. No assentamento Reissurreição, município de Ilhéus.
0: Olha o nome do assentamento, cara. Reissurreição. Imagina aí. Os caras vão ressurgir do nada.
5: Rafael. Bebeto.
0: Oi.
5: Eu tenho uma resenha.
2: Ai.
5: Não é nenhuma resenha, é um segredo.
0: Vixe. Atenção. Os corações agora dos motoristas de aplicativo estão todos em suspense. Zâmbia tem uma resenha. Um segredo.
5: Felipe, motorista de aplicativo.
0: Olha aí.
5: Não é nenhuma resenha, é um segredo.
0: É um segredo.
5: De Felipe, motorista de aplicativo.
0: Tem um segredo de Felipe, motorista de aplicativo.
6: É o quê, rapaz?
0: Tem um segredo de Felipe, motorista de aplicativo.
6: É o quê, rapaz?
0: Play.
5: Ah, eu não sei se eu conto, Bebeto. Tô com medo.
0: Então, seguinte. Hein? Lembrei de uma música aí, tem um forró, né? Que a menina cantava. Ah, eu tô com medo.
5: Ah, eu não sei se eu conto, Bebeto. Tô com medo.
0: Tá com medo, tá com medinho. E aí, gente? A opinião de vocês. Eu quero 5 opiniões rapidinho. Zâmbia conta ou não conta o segredo do Felipe?
5: Ah, eu não sei se eu conto, Bebeto. Tô com medo.
0: Os ouvintes vão decidir, hein?
7: Ô Bebeto, fala pra eles virem embora, que eu tô em casa sozinho e eles estão aí pelas portas no bar, rapaz. Esse daí também é meu irmão.
0: Já encontrou teu irmão de cachaça. Dema!
8: Boa tarde, Bebeto. Dema, motor de aplicativo. Ô Bebeto, acabei de passar na porta do cemitério aqui. Os coveiros estão pedindo um dia de folga, Bebeto. Já enterraram um bocado de flamenguista infartado hoje, Bebeto. Tô na boa, tô feliz.
2: Hein? Ai, pai, para.
0: Rapaz, todo mundo tirando onda com o Flamengo, né? Ah, valeu. Alô, Rose Batista, tá lá em Ferradinhas, ligadinha. Valeu, valeu, valeu, Rose. MC

0: Sim, Gael, o Principinho tá pedindo pra contar, ele tá com ciúmes. Olá, Zâmbia. Principinho disse que é pra você contar, que tá com ciúmes. DJ Ricardo tá chamando a gente pra tomar aquela Aperitivos. Tem 3 garrafas lá. Quem quiser tomar Aperitivos, vai lá no Top Park, né? O Samuel, motorista de aplicativo, falou: solta logo, Zâmbia. Miriam Oliveira.
1: Ó, Zâmbia, conta. Conta logo, Zâmbia.
0: Mais um voto. Leda.
2: Boa tarde, Beto. Que a Leda fazendo bosta. Esse rapaz aí falou se ele conta o segredo, não. Ele tem que contar se ele disse. Então, cheguei pra falar, ele tem que contar. Se ele começou, ele tem que terminar.
0: Aí, Zâmbia, se você começou, tem que terminar. Tá todo mundo aguardando você contar, viu? Barões da Pisadinha, MC Dom Juan, Anjinha, se ligue na ideia. Até às 5.

0: Fala, boa, tá feliz, estamos de volta com o nosso Se Ligue na Ideia, que já tá chegando o finalzinho, né, rapaz? Foi rapidinho, velho. É meia se hora de resenha.
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0: 991-799-601, Felipe Santos disse, conta não, Zambia, botou uma cara de gelo aqui, medo, ansiedade. A Ritinha Nova Ferrada disse, conta logo, Zambia, não esconde nada. Marcelo São José da Vitória, fala Marcelo.
2: Boa tarde, Bebeto, se liga na ideia. Você já viu leão com meu urubu? Soltaram um leão aqui dentro, soltaram uma ruma de urubu aqui dentro do barradão e o leão engoliu com tudo. Se liga na ideia, tá na boa, tá feliz. No modão da boa, se for possível, toca pra mim aí, Chitãozinho, Chororó, alô. Valeu, Bebeto, aqui é Marcelo da Fazenda Boa Vista, São José da Vitória. Se liga na ideia e no modão da boa. Tô na boa, tô feliz.
0: Valeu, Marcelo, obrigado pela audiência. E a Zambia voltou pra dizer se conta, se não conta. Hein? Muita gente na expectativa aí, né, rapaz? Zambia, play.
3: Não vou contar mais.
0: Não é possível. Eu pensei que você ia contar, cara. Hein? Todo mundo na expectativa aqui, rapaz. Xiii.
3: Não vou contar mais. Ia contar.
0: Ela não vai contar, mas vai justificar. Hein?
4: É só falar uma coisa, sabe? O final de semana é grande, viu?
0: Felipe disse que o final de semana é grande. Olha a sequência, ó.
3: Não vou contar mais.
4: É só falar uma coisa, sabe? O final de semana é grande, viu?
0: Rapaz, é coisa.
3: Não vou contar mais. Ia contar.
4: É só falar uma coisa, sabe? O final de semana é grande, viu?
0: Márcio Costa, o Márcio Cafives disse: tá na hora. Do gelo, né? Vamos lá, Zâmbia.
3: Além dele ter me pedido pra não contar.
0: Ah,
3: eu não vou contar.
0: Felipe dessa... pediu pra não contar. Primeiro ponto.
3: Essa ouvinte que ligou agora.
0: Sim.
3: E me chamou de rapaz. Não sou um rapaz, querida. Vou mandar uma foto minha pra Beletinho, pra ele te mandar. Pra você ver que de rapaz eu não tenho nada. Sou mulher, meu amor.
0: Peraí, rapaz. É, como é que a Zambia não gostou de ter sido chamada de rapaz? Caramba! Por isso não vai contar. E agora? É isso mesmo? Vou dar uma conferida aqui.
3: Não vou contar mais, ia contar. Além dele ter me pedido pra não contar, eu não vou contar por causa dessa ouvinte que ligou agora, que me chamou de rapaz. Não sou um rapaz, querida. Vou mandar uma foto minha pra Beletinho, pra ele te mandar. Pra você ver que de rapaz eu não tenho nada. Sou mulher, meu amor.
0: É... E aí, Miriam?
5: Ah, Zambia, ficou com medinho, né? Foi ameaçada. Ela não vai contar. Eu acho que Felipe vai pagar uns litrões pra ela aí. Olha, ela vai ficar calada.
0: A Miriam disse que a Zambia ficou com medinho, né? Que o Felipe fez um suborno aqui, vai pagar uns litrões pra ela não contar.
6: Bebeto, ela é moça. Ela é moça. Moçambique.
3: Ah, rapaz.
0: O Márcio Cafu, Cafives, né, motorista de aplicativo, disse que a Zâmbia é moça, mas é Moçambique.
6: Bebeto, ela é moça, Moçambique.
3: Ah, rapaz.
6: Ela é Moçambique, Bebeto.
0: É coisa, hein?
5: Ô, Bebetinho.
7: Aqui é o principinho da vassoura, viu? Zâmbia, eu também tô aqui, viu? Eu quero ver sua foto, viu?
0: Principinho tá com ciúmes.
7: Ô, Bebetinho, aqui é o principinho da vassoura, viu? Zâmbia, eu também tô aqui, viu? Eu quero ver sua foto, viu?
0: Ficou todo mundo curioso agora, né?
8: Tô aqui só de tucaia, só tucaiano.
0: Eu acho que a Zâmbia vai mandar mais um áudio fechando o baú aqui, hein? Pra gente fechar o Se Liga na Ideia. Mandou.
3: Despezinho, meu amor, te amo. O cheiro do seu core.
9: Ai.
3: A foto já tá com o Bebetinho. Você é proibido de ver,
0: hein? Diz que a foto... É proibido ver a foto. Angélica, Califórnia. Flamengo e Bebeto. Tô retada depois da eliminação do Flamengo. Fazer o quê, né, bicho? Sem comentários, eliminação do Flamengo, hein?
10: Ô, Bebeto, nem se viu que ia afogar o ganso.
0: Essa nem eu esperava, viu? MC Gael e companhia, rapaz. Tô imaginando meus amigos motoristas de aplicativo. Ah, taxistas, caminhoneiros, representantes comerciais, pessoal que tá no trânsito,

0: Ah, taxistas, caminhoneiros, representantes comerciais, pessoal que tá no trânsito agora.
1: Ô, Bebeto, vem se viu que ia afogar o ganso. Ô, Bebeto, vem se viu que ia afogar o ganso.
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0: mais. Paraguai. Se liga na ideia, de volta segunda-feira, a partir das 4h30 da tarde, aqui na 96.1. Na volta, tem modão.
1: Espalha foto, Bebetinho.
0: Fechou, né? Ai, ai. 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
0: Ah, a resenha volta segunda, hein?
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0: Fala, boa, tá feliz? 5:12, um ótimo finalzinho de tarde pra você que tá aí ouvindo a nossa programação. Obrigadaço pelo carinho, da sintonia. Até às 6 da tarde, eu tô na tua cola, hein? Simplesmente Bebeto. 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Tá começando mais um Modão da Boa. 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A partir de agora, o telefone está liberado para tua participação, 99179-9601. Alô, Louro!
1: Sou Roberto de Cristianete. Cristianete parece para Marcos Zé Domingos de Lagoa. E Marcos Zé Domingos, Cristiane era garçonete.
0: Quer ouvir garçonete?
1: Cristiane era garçonete pra mim, Cristiane era garçonete. Um abraço, Louro,
0: de Cristiane. Valeu, Louro, grande abraço. Gael voltou.
2: Salve, Bebetinho, aqui é o Príncipe da Vassoura, e quem? Príncipe! Bebetinho, no Modão da Boa aí, quero pedir uma música aí. Folha Assinada, Toque 10, Unha Pintada, viu? Aparece pra quem é Principinho. A Zâmbia. Essa música é pra Principinho e Zâmbia Furacão, viu? O Principinho ficou com a pulga atrás da orelha agora aí. Aí ele já mandou pedir essa música já pra Zâmbia, viu? Se tá na boa, tá o quê? Feliz! Aí, o Betinho, Folha Assinada, viu?
0: Folha Assinada.
2: Toque 10 e Unha Pintada.
0: Tá assinado. Gilbertão, fala, Gilberto.
3: Boa tarde, Bebeto Oliveira, por cá, Gilberto Oliveira.
0: Beleza.
3: Bebeto, passa pra mim aí. Eu tenho um amigo lá em São Paulo, inclusive eu estou pedindo a ele para mandar alguma coisa, alguma gravação de Zé Bete, que ele mora lá, né, há muitos anos, é daqui da Bahia. Para ele mandar alguma gravação de Zé Bete, alguma gravação do Gil Gomes, e também alguma gravação do Eli Correia. Alô, Eli Correia, entendeu? Eu estou pedindo para mandar para me jogar aí para você, para você passar para ele, o brother aí que está imitando o Gil Gomes. Então eu pedi para ele, e você também passa para mim aí, como ele quer ter acesso também a questionizar a FM lá em São Paulo, a FM Boa. Eu passei para ele que é 96.1, mas tem o aplicativo, não tem, sei lá, passa aí para mim passar para ele em São Paulo agora. Falei com ele agora, ele mora lá em São Paulo. Dá um alô para ele também. É o Donizete, viu? Sérgio Donizete é o nome dele.
0: Sérgio Donizete.
3: É um colega meu aqui. E que mora em São Paulo há muitos anos, beleza?
0: Valeu, Gilbertão. Já eu passo o aplicativo pra você, mas não tem segredão. É o aplicativo RádiosNet. Você baixa o aplicativo, né? Vai mexendo lá que você encontra, faz a procura lá. Boa FM tá bom, mas eu vou te passar o link do aplicativo pra você conferir aí, Gilbertão. Val.
4: Oi, Bebeto. Boa tarde.
3: Seu carro,
4: Bebeto, hoje eu vou lhe pedir a música de Lourício Lourival, a velha porteira com Lourício Lourival, viu? Ofereço pra mim, pra você, pra minha filha lá em Bicaraí, pra meu esposo, que gosta muito dessa música, e pra todos os ouvintes que estiver ouvindo esse grande programa. É Lourício Lourival, é a véia porteira, viu?
0: Pronto, valeu, Val, obrigado pela participação, hein? Você no táxi, você motorista de aplicativo, trabalhando aí, ouvindo a nossa programação. Grande abraço, Rita.
5: Boa tarde, bebê. Tá na boa, tá feliz.
0: É assim
5: que hoje eu tô no Modão da Boa que você passa aí pra mim. Ouvi todos os ouvintes. Leonardo, Talismã. Ofereço pra todo mundo que está aqui na minha casa. Tudo ligadinho aqui, ó. Na boa. Tá na boa, tá feliz.
0: Valeu, querida, grande abraço. Paulista lá de Itajuípe.
6: Ô, Bebeto, se liga na ideia. Tô ligado aqui na boa, Paulista do Bar. Aqui tem um cara chamado Pai do Leite, que tirou leite da vaca preta aqui, ó.
0: Rapaz, é mesmo.
6: Pai do Leite.
0: Pai do Leite. É a fera, valeu, Bai. Play.
7: Boa tarde, Bebeto.
0: Boa tarde.
7: Gostaria de escutar a música de Reis Gaspar e Batalzar, a pensão da estrada. Ofereço pro meu padrasto, minha mãe, minha irmã Heloísa, da Editapé, e meu sobrinho Everton.
0: Valeu, brigadaço pelo carinho da sintonia. Samuel, motorista de aplicativo.
8: Boa tarde, Bebeto, meu brother. Samuel, motorista de aplicativo. Bebeto, se possível, aí toca aí Agnaldo Timóteo aí. A casa dos meus sonhos. Lembrar do meu papai lá de mora lá em Jequié. Seu João, um abraço, seu João. Que Deus abençoe a sua vida. Valeu, Bebeto.
0: Valeu, querido. Obrigado pela participação, pelo 991-799-6601. Isso aí, matando saudades do velhinho, né? Do pai, né? 991-799-6601. A Zâmbia mandou mais um áudio.
9: Obrigada, príncipezinho.
0: Príncipinho.
9: E obrigada, príncipe Gael. Pela música, meu amor. Estaria aqui pronta para ouvir. Príncipezinho, meu amor. Um cheiro no seu core. Eu te amo, tá? Você é o meu príncipe. Só meu. Você é só meu príncipe, tá, príncipezinho? Eu espero que você não aceite que você seja o príncipe de ninguém.
0: Famoso, o melhor que tá tendo.
10: Sério? Boa tarde, Bebeto. Tá na boa, tá feliz. Famoso mais uma vez participando. Bebeto, toca pra nós. Raimundo Fagner, Borbulha de Amor, a melhor que tá tendo.
0: Rapaz.
10: Pra todos nós ouvir.
0: Pronto. Atendendo o pedido da galera aqui. A gente começa com Cristiano Neves. Cassonete. É o modão até 6, 5h19.

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Alô, Codó Lima, lá na Roça do Povo, tá lá ouvindo a gente. Valeu, Codó, lá no sítio Sonho Meu. Bebeto, toca pra gente, Carta, Milionários é Rico, manda alô pra Sandoval, o homem do bigodão lá na Roça do Povo. Também ouvindo a gente, Bebeto, a Nara, Ana e Carol e Thalita. A Sandra, a tia de Nara e a Ana de Santo Antônio, galera curtindo a gente. Grande abraço aí, obrigado pela imensa audiência, hein? A Ione Nuziso tá lá matando saudades. Só as antiguinhas, dedo no play,

0: Luísa. E para minha sobrinha Lediana, que se encontra agora viajando, né, para Linhares. E para todos que estão ouvindo a Boa FM.
1: Valeu. Obrigado. Tá na boa, tá feliz.
2: Oi, Ivan. Ah, a Globo tomando lapada.
1: Riva Mavesquita, boa recuperação aí, né? Tô sabendo que a voz tá meio baqueada aí, né, irmão? Aproveita e descansa bem aí o final de semana para voltar com tudo no Rancho da Boa. Líder de audiência nas manhãs, meu amigo Riva Mavesquita. A carta Milionários é Rico, 5h47, tá na boa, tá feliz.

0: Esse é o Amado Edilson, casinha de sapê, coisa boa, né? Pra sentir o cheiro da roça, da fazenda, bom demais pra você que tá acompanhando a nossa programação. Turminha boa de Barro Preto, meu querido Zupas, Juracil, Matoso, Remundinho do Café, turminha que tá sempre aí acompanhando a gente, brigadaço pela imensa audiência. Fechando o nosso modão da boa aqui na 96.1. Tá na boa, tá feliz. Vem aí, super transmissão esportiva da Rede Boa de Comunicação. Nino Black, Marcelo Santos, Robério Nunes. É, rapaz, é o esporte da boa, hein? Vai estrear dia 18, não é isso, produção? Dia 18, segunda-feira, 18 horas, hein? Esporte da boa na 96.1. Ah, cadê aqui? Mandar um abraço aqui ao Adeildo de Camamu, tá lá ouvindo a gente. Aguinaldo do Jorge Amado também tá acompanhando a nossa programação. Valeu, Gui.
1: Ô, Bebete, deixei de meu lado, foi, Bebete, não tem problema não, Bebete, deixa pra semana.
0: Foi aqui,
1: deixa a minha esposa, vai pra Ganha Raciara aí. Boa tarde, Bebete, aqui quem fala é ganhado aqui do Jorge Amado. Bebete, hoje eu gostaria de ouvir no modão da boa. Nestor e Nestorzinho, relógio quebrado.
0: Eita, vamos ficar devendo essa aí pra segunda-feira, viu? Aguinaldo, me lembra segunda-feira. Foram muitos áudios, muitas participações, isso graças a você. Obrigado pela imensa audiência. Nosso modão da boa ficando por aqui. Valeu, Adeildo. 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Prostil Mil, mandar um forte abraço também, a turminha boa da Cipolat, tá no trânsito, tá ouvindo o modão da boa. 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Valeu, gente. Eu volto amanhã a partir das 9 da manhã no É Barril. Valeu. Bom final de semana para todo mundo. 5h57. Vem aí na sequência o programa The Flash.
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2: Aqui,

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1: Boa noite.
2: Boa noite para você que nos acompanha em todo o país.
1: Sexta-feira, 15 de maio de 2026.
2: E vamos ao destaque do dia. Atendimento contra o câncer ganha reforço.
1: 2 bilhões e 200 milhões de reais serão investidos para aumentar o acesso a tratamentos de ponta e medicamentos pelo SUS.
2: Serão financiadas também cirurgias robóticas e ampliação de reconstrução mamária.
1: O presidente Lula destaca que o governo tem a função de fazer justiça e garantir igualdade a todas as pessoas.
3: É garantir que todo mundo, sem distinção, tem que ser tratado com dignidade e com respeito em qualquer lugar desse país.
2: E ainda desenrola Fies.
1: Em um dia, estudantes já renegociaram mais de 1 bilhão e 300 milhões de reais. Graziela Mendonça.
4: Mais de 22 mil beneficiários do Fundo de Financiamento Estudantil já negociaram as dívidas nesta nova etapa do Desenrola Fies.
2: Você vai ouvir também sobre o acolhimento às mães que estudam e não têm com quem deixar os filhos pequenos.
1: Crianças podem ficar nas cuidotecas instaladas em instituições de ensino.
2: O governo do Brasil investe para aumentar o número de espaços em todo o país. Érica Brás.
5: E até 2028, 295 cuidotecas vão ser implementadas em todo o território nacional.
1: Hoje, na apresentação da Voz do Brasil, eu, Mariana Jungmann, Nazi Brum.
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1: Mais investimentos para o tratamento contra o câncer pelo Sistema Único de Saúde.
2: São mais de 2 bilhões de reais que serão destinados a 23 novos medicamentos de alto custo, além de tratamentos de ponta.
1: O SUS vai contar com cirurgias robóticas e ampliar a cobertura de implantes mamários.
2: As novidades foram anunciadas em evento no Hospital de Amor, em Barreto, São Paulo, com a presença do presidente Lula.
4: O Hospital de Amor, em Barretos, no interior de São Paulo, é o maior centro de tratamento oncológico gratuito da América Latina. O hospital atende mais de 2 milhões de pacientes do Sistema Único de Saúde por ano. Nesta sexta-feira, o presidente Lula e o ministro da Saúde, Alexandre Padilha, visitaram a unidade e anunciaram a construção do novo Centro de Pesquisa Clínica e Cirurgia Robótica do hospital e do Instituto de Treinamento em Cirurgias Minimamente Invasivas. O Ministério da Saúde vai repassar 129 milhões de reais em parcela suplementar para o Hospital de Amor. O vice-presidente Geraldo Alckmin falou sobre a importância da instituição.
6: A gente vê no Brasil inteiro o Hospital do Amor fazendo prevenção, diagnóstico, tratamento e pesquisa, treinamento de robótica, você poder atender à distância, telecirurgia.
4: Também foram anunciadas medidas para fortalecer o tratamento contra o câncer. O investimento total é de 2 bilhões e 200 milhões de reais, recursos que serão empregados em novas tecnologias, equipamentos e medicamentos. De acordo com o ministro da Saúde, Alexandre Padilha, a medida beneficia 112 mil pacientes no tratamento de

0: beneficia 112 mil pacientes no tratamento de 18 tipos de câncer, como mama, pulmão, leucemia, ovário e estômago.
1: 23 novos medicamentos que o povo não tinha acesso pelo SUS. Tem medicamento que custa 25 mil por mês. Agora é de graça, pelo SUS, como direito às pessoas.
0: Também foi garantido o financiamento para a cirurgia de reconstrução mamária na rede pública, o que amplia o custeio do setor com um investimento estimado em mais de 27 milhões de reais por ano. Além disso, foi implantada uma tabela específica para o financiamento da cirurgia robótica oncológica na rede pública. O presidente Lula destacou que os investimentos elevam a qualidade dos serviços públicos de saúde.
2: O SUS está provando que aquilo que é público, quando é feito com respeito, quando é feito com dignidade e quando é feito com justiça, aquilo que é público é muito melhor. É garantir que todo mundo, sem distinção, tem que ser tratado com dignidade e com respeito em qualquer lugar desse país.
0: No evento também foi anunciada a compra de 80 novos aceleradores lineares para ampliar em 25% a oferta de radioterapia em um ano e a entrega de veículos para o transporte de pacientes por meio do programa Agora Tem Especialistas Caminhos da Saúde. São 15 veículos do programa, além de 22 ambulâncias do SAMU e uma unidade móvel odontológica. De Barretos, em São Paulo, Luciana Colares de Holanda.
3: E uma esperança para pacientes que enfrentam a batalha contra o câncer.
4: O governo do Brasil investe também em tecnologia para a produção de medicamentos para a rede pública de saúde.
3: A medida vai ampliar o acesso e proporcionar mais sobrevida aos pacientes.
5: A descoberta de um câncer avançado mudou completamente a vida da comerciante Tereza Ferreira. O diagnóstico de câncer de pulmão veio em 2018, acompanhado de medo e incertezas. Depois da quimioterapia, surgiu uma nova alternativa, a imunoterapia com um medicamento moderno, capaz de estimular o próprio organismo a combater a doença.
6: Eu fiz um ciclo de quimioterapia, deu muito resultado, e aí fiquei só com a imunoterapia. E aí foi dando certo, e com isso já ganhei 7 anos, né?
5: O tratamento teve uma resposta satisfatória. Hoje, Tereza está sem evidências do tumor e leva uma vida normal. A experiência mostra o impacto da imunoterapia, considerada uma das estratégias mais avançadas no combate ao câncer. Conhecido comercialmente como Keytruda, o medicamento age de forma diferente da quimioterapia tradicional. Em vez de atacar diretamente o tumor, ele estimula o sistema imunológico do paciente a reconhecer e combater as células cancerígenas. Isso pode aumentar a eficácia do tratamento e, em alguns casos, reduzir efeitos colaterais, como explica Clarice Baldotto, presidente da Sociedade Brasileira de Oncologia Clínica.
7: Ele mudou a história da oncologia, eu diria assim, essa classe de medicamentos, principalmente para alguns tumores, como o melanoma, que é um tumor de pele bem agressivo, que a gente tinha pouco tratamento, câncer de pulmão, e mais recentemente para vários outros tipos de tumores, como câncer de mama, câncer de esôfago, câncer de cabeça e pescoço. Então, hoje, muitos tipos de tumores, o paciente se beneficia em utilizar essa classe de medicamentos isolada ou, às vezes, até combinada com outros tratamentos, como a própria quimioterapia.
5: Agora, essa tecnologia de ponta pode chegar a mais pacientes da rede pública. O governo do Brasil firmou uma parceria para a produção 100% nacional do medicamento, indicado para até 18 tipos de câncer. O acordo prevê a transferência de tecnologia para o Instituto Butantan, que passará a produzir o medicamento no país para distribuição pelo Sistema Único de Saúde. Um avanço para o tratamento universal, disse Fernanda Denigri, secretária de Ciência, Tecnologia e Inovação do Ministério da Saúde.
8: A expectativa é que haja uma transferência de tecnologia da empresa detentora da tecnologia para o Instituto Butantan, e neste tempo o Instituto Butantan vai começar a aprender a fazer essa molécula e começando a produzir no Brasil.
5: Na rede privada, o custo do Keytruda pode chegar a cerca de R$27 mil por dose, o que limita o acesso. Com a produção nacional e a oferta pelo SUS, a expectativa é ampliar o tratamento e baratear o custo. Para pacientes como Tereza Ferreira, a chegada desse tratamento à rede pública representa mais do que inovação. É a possibilidade de ampliar o acesso a uma terapia que pode prolongar a vida e trazer esperança para quem

0: enfrenta a batalha contra o câncer.
1: E acho maravilhoso todo mundo poder ter acesso a isso.
0: Hoje, a terapia já é usada no SUS para casos de melanoma, mas a expectativa é ampliar o acesso para outros tipos da doença. A ampliação depende da avaliação técnica da Comissão Nacional de Incorporação de Tecnologias no SUS, que já está em análise. Reportagem Pablo Mundim.
2: Quem está em débito com o FIES tem uma grande chance de sair do vermelho.
3: Até o fim do mês, o programa Desenrola FIES oferece descontos de até 99% nas dívidas.
2: E nos primeiros dias de adesão, muitos estudantes já aproveitaram as condições e foram negociados mais de R$1 bilhão em 24 horas.
4: Mais de 22 mil beneficiários do Fundo de Financiamento Estudantil já negociaram as dívidas nesta nova etapa do Desenrola FIES. Apenas nas primeiras 24 horas, foram mais de R$1 bilhão e 300 milhões negociados. A adesão começou na última quarta-feira. Mais de 1 milhão de alunos podem ser beneficiados com os descontos. O ministro da Educação, Leonardo Barchini, explica como participar.
5: E quem pode participar? Estudantes com contratos firmados até 2017 e que estavam em fase de pagamento em 4 de maio deste ano. A negociação pode ser feita até 31 de dezembro deste ano. Para fazer essa renegociação, você tem que entrar no site ou no aplicativo do seu banco, quer na Caixa Econômica Federal ou no Banco do Brasil. É uma nova oportunidade para você renegociar o seu débito, alívio no seu bolso, alívio no bolso dos brasileiros.
4: O FIES é uma das principais políticas públicas de acesso ao ensino superior privado no Brasil. O programa oferece financiamento para cursar graduação em instituições avaliadas positivamente pelo MEC. O Desenrola FIES visa ajudar milhares de estudantes a reorganizarem a vida financeira e seguirem com os projetos acadêmicos e profissionais. As condições variam conforme o perfil do estudante e o tempo de atraso no pagamento. Para quem está em dia ou com atraso de até 90 dias, a opção é quitar integralmente o financiamento, com 12% de desconto. Quem tem débitos vencidos há mais de 90 dias pode quitar o financiamento com desconto total nos encargos e redução de 12% no valor principal. Também tem a opção de parcelar tudo em 150 vezes, sem juros nem multas. Mas os descontos são maiores para quem está inadimplente há mais de 360 dias. O abatimento pode chegar a 99% no caso de quem participa do Cadastro Único para programas sociais do governo federal. Para renegociar, basta acessar o aplicativo do banco em que o contrato foi firmado, clicar na aba Renegociação do FIES e seguir os passos. Reportagem em Graziela Mendonça.
3: E a partir de segunda-feira, 25 de maio, os trabalhadores vão poder consultar o saldo do FGTS disponível para uso no novo Desenrola.
2: A iniciativa permite utilizar até 20% do saldo do Fundo de Garantia ou até R$1.000, o que for maior, para renegociar dívidas em atraso.
3: Depois da consulta, as instituições financeiras vão ter até 30 dias para formalizar os contratos e registrar as informações junto à Caixa Econômica Federal.
2: Após a validação, o valor será transferido diretamente para o banco responsável pela renegociação.
3: Interesse num assunto, habilidades, notas, tudo isso pode influenciar na hora de decidir qual curso fazer no ensino superior.
2: Mas é preciso ficar atento também na escolha da instituição de ensino. Antes de se matricular, confira se a faculdade está regularizada.
6: Medicina, Direito, Engenharias, a lista de cursos superiores é grande e a responsabilidade na hora de escolher também. É preciso ficar atento sobre onde vai estudar. A instituição de ensino superior escolhida tem que ser reconhecida pelo Ministério da Educação. Caso contrário, o diploma não terá validade no mercado de trabalho. Além disso, é importante saber a nota do curso, que é dada pelo MEC. A pasta realiza ciclos de avaliações contínuos e examina quesitos como o desempenho dos estudantes, infraestrutura da instituição e formação dos professores. Cursos com notas baixas podem sofrer punições, reduzir turmas ou até fechar, caso continuem sendo mal avaliados. Saber a modalidade, se presencial ou não, também é necessário. Todas essas informações são públicas e devem estar nos sites das instituições de ensino. Os estudantes também podem realizar a consulta pelo EMEC. O sistema reúne informações sobre todas as graduações oficiais do país. Em caso de dúvidas ou problemas, procure a ouvidoria da faculdade ou a plataforma fala.br. Márcia Fernandes para a Voz do Brasil.
3: Garantir o cuidado das crianças para que as mães possam trabalhar e estudar.
2: Esse é o foco das cuidotecas, espaços públicos e gratuitos que oferecem lazer, alimentação e proteção para crianças de 3 a 12 anos, principalmente no período noturno.
3: O programa é uma alternativa segura para os horários em que as creches tradicionais já estão fechadas.
2: Até 2028 serão instaladas mais de 295 cuidotecas no país.
7: O Ministério do Desenvolvimento e Assistência Social, Família e Combate à Fome anunciou que até 2028, 295 cuidotecas vão ser implementadas em todo o território nacional, em 25 estados e o Distrito Federal, com presença em 204 municípios. As cuidotecas são espaços noturnos que recebem crianças com ou sem deficiência de 3 a 12 anos para que seus responsáveis, na maioria mulheres, possam trabalhar, estudar ou se qualificar profissionalmente. Ao todo, já foram implementadas 101 cuidotecas temporárias ou permanentes. O ministro Wellington Dias, do Desenvolvimento e Assistência Social, Família e Combate à Fome, destacou o papel deste novo instrumento social na vida dos cidadãos.
8: As cuidotecas nas universidades, nos institutos federais, no âmbito acadêmico, ela também nos municípios e instância de participação social, representam uma inovação nas políticas públicas brasileiras. Elas criam condições reais para que muitas mulheres permaneçam e avancem em sua trajetória escolar, acadêmica e profissional.
7: Maria Lúcia Tavares, professora no Instituto Federal de Minas Gerais, em Belo Horizonte, enalteceu as cuidotecas como espaços que têm auxiliado suas alunas a continuarem os estudos.
9: E o que a gente tem percebido é que essa política é super importante, não só como acesso, mas como também permanência. O fato da gente dizer que a gente vai ter um recurso como esse, ele é mobilizador para que as mulheres se inscrevam nos programas, né? Eu, como mãe, digo isso, que assim, é muito difícil para a gente estar em determinados lugares que não tem recurso para atender as nossas filhas, né?
7: A secretária nacional de Cuidados e Família do MDS, Laís Abramo, apresentou dados que evidenciam a relevância de cuidotecas na busca pelo desenvolvimento acadêmico e profissional de adultos, sem deixar de lado o cuidado com as crianças.
10: Hoje, entre os jovens que não concluíram o ensino médio, 9,5% pararam de estudar ou nunca estudaram pela necessidade de cuidar da casa, dos filhos, filhas ou outros parentes. Essa também é a principal razão pela qual 34% das mulheres que estão fora do mercado de trabalho não conseguem nem sair para procurar um emprego ou nem poderiam aceitar um emprego caso lhes fosse oferecido, é pela mesma razão. Essa proporção é maior para as mulheres negras, 37,6%, em comparação com as brancas, 29,3%.
7: Ao todo, já foram implementadas 101 cuidotecas temporárias ou permanentes. Reportagem Érica Brás.
3: Empresas brasileiras exportadoras afetadas pela instabilidade internacional podem contar com o apoio do Plano Brasil Soberano.
2: São 21 bilhões de reais, sendo 15 bilhões do governo do Brasil e outros 6 bilhões do BNDES, o Banco Nacional de Desenvolvimento Econômico e Social.
11: O BNDES, Banco Nacional de Desenvolvimento Econômico e Social, abriu nesta sexta-feira o protocolo para que o setor produtivo do país possa solicitar crédito dentro do Plano Brasil Soberano. O objetivo da nova etapa do plano é apoiar empresas brasileiras de setores relevantes para a balança comercial nacional. O Brasil Soberano também visa apoiar as empresas exportadoras e seus fornecedores afetados pela instabilidade internacional, seja por causa dos conflitos no Oriente Médio, seja por causa das medidas tarifárias impostas pelo governo dos Estados Unidos. Tem direito ao crédito empresas dos setores de siderurgia, fertilizantes, móveis, automotivo, têxtil, farmacêutico, equipamentos eletrônicos, informática e minerais críticos, entre outros. Ao todo, estão disponíveis 21 bilhões de reais, sendo 15 bilhões do Fundo de Garantia à Exportação e mais 6 bilhões em recursos do BNDES, como explica o diretor de Desenvolvimento Produtivo, Inovação e Comércio Exterior do Banco, José Luiz Gordon.
12: O programa tem um foco muito estratégico de impulsionar os investimentos no Brasil, ajudar as empresas a ganharem novos mercados de exportação, e são 21 bilhões colocados para ajudar o setor industrial a investir no capital de giro e a enfrentar tanto as adversidades como criar uma base produtiva mais robusta para que o Brasil tenha mais soberania e possa gerar mais emprego e renda.
11: Para saber como solicitar o crédito e todas as informações sobre o plano, inclusive as condições de financiamento, você pode acessar o site bnds.gov.br/Brasil Soberano. Reportagem André de Barros Lima.
3: Um gigante de mais de 2 mil quilômetros, o Rio São Francisco banha 5 estados e cerca de 30 milhões de pessoas dependem diretamente das suas águas.
2: Para assegurar o futuro do Velho Chico e garantir água a quem mais precisa, foram anunciados novos investimentos para revitalização ambiental, segurança hídrica e recuperação de bacias nas regiões do São Francisco e Parnaíba.
13: Na nascente histórica do Rio São Francisco, o ministro Valdez Góes conheceu de perto o berço do Velho Chico no Parque Nacional da Serra da Canastra, em Minas Gerais. O rio tem um papel fundamental para a segurança hídrica do semiárido brasileiro. As águas que nascem lá percorrem mais de 2 mil quilômetros e levam desenvolvimento para o coração do sertão nordestino. Hoje, mais de 30 milhões de pessoas são beneficiadas com as águas do Velho Chico. As obras de recuperação da estrada de acesso à nascente do Rio São Francisco, na cidade de São Roque, Minas Gerais, estão sendo realizadas para melhorar a trafegabilidade e fortalecer o turismo sustentável na região, como garante o ministro da Integração e do Desenvolvimento Regional, Valdez Góes.
14: Uma obra desafiadora, porque quem conheceu a estrada da Serra da Canastra antes de iniciar essa obra, sabe que a caixa dela era bem estreita. Nós temos ali de 6 a 7 metros de extensão, uma obra com toda a segurança de proteção de encostas, com drenagem, com preparação do solo, para ter uma vida útil realmente longa.
13: Valdez Góes também ressaltou o papel estratégico do Rio São Francisco para a segurança hídrica do país e defendeu a continuidade das políticas públicas voltadas à revitalização das bacias hidrográficas e o acesso à água.
14: Nós temos em torno de 2,6 bilhões de reais da conta Furnas e da conta São Francisco Parnaíba destinada a projetos de revitalização de bacias em Minas Gerais. Um impacto positivo não só para Minas, mas para todo o Brasil.
13: O ministro Valdez Góes também assinou o contrato para ações de recuperação hidroambientais em Pilão Arcado, na Bahia, e Petrolândia, em Pernambuco. As iniciativas somam 9 milhões e meio de reais em investimentos voltados à recuperação de microbacias e ampliação da disponibilidade hídrica para comunidades locais. Reportagem Cleide Lopes.
3: A utilização do caça F-39 Gripen em um exercício conjunto da Força Aérea Brasileira com outras aeronaves marcou esta semana uma nova etapa na integração para a defesa aeroespacial do Brasil.
2: O caça Gripen é a aeronave mais moderna da frota brasileira e este ano teve a primeira unidade produzida totalmente em solo brasileiro, numa parceria com a empresa sueca criadora do modelo.
15: O principal destaque dessa edição é a participação inédita do caça F-39 Gripen, considerado atualmente a aeronave de combate mais moderna da FAB. Essa é a primeira vez que o modelo é empregado no exercício, marcando uma nova etapa no processo de integração do caça ao sistema de defesa aeroespacial brasileiro. O treinamento é conduzido de forma conjunta pela FAB, pela Marinha do Brasil e pelo Exército Brasileiro, com o objetivo de aprimorar a integração entre as Forças Armadas em cenários de alta complexidade cidade. O diretor do exercício conjunto, Brigadeiro do Ar Paulo César Fischer da Silva, traz mais detalhes.
16: A gente tem a oportunidade de um cenário mais complexo, conseguimos inserir a parte de antiaérea, além da parte de salto operacional, que é muito interessante porque cria um cenário tático totalmente diferenciado para os nossos pilotos poderem realizar essa capacitação das novas táticas, técnicas e procedimentos que são utilizados no âmbito da aviação.
15: Segundo os organizadores, o exercício busca fortalecer a capacidade de resposta em situações de crise, além de aperfeiçoar operações aéreas e terrestres coordenadas. As atividades incluem missões de defesa aérea, escolta, reconhecimento, evacuação aeromédica,

0: Atividades incluem missões de defesa aérea, escolta, reconhecimento, evacuação aeromédica, defesa cibernética e transporte de tropas e cargas. A operação também serve para testar procedimentos, treinar militares e elevar o nível de prontidão operacional das unidades participantes. A base aérea de Anápolis é considerada uma das estruturas estratégicas mais importantes da Força Aérea Brasileira para operações de defesa aérea e emprego do poder de combate no país. Reportagem Gabriel Pinheiro.
1: O volume de serviços no Brasil avançou 3% em março desse ano em comparação com março de 2025, segundo pesquisa do IBGE.
2: O destaque foi o setor de informação e comunicação, com alta de 7,9%, impulsionado por telecomunicações, tecnologia da informação e serviços digitais.
1: Já em comparação com o mês anterior, fevereiro, o setor recuou 1,2%.
2: Ainda assim, opera 18,2% acima do nível pré-pandemia.
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2: Fique agora com as notícias do Poder Judiciário e do Congresso Nacional. Uma boa noite e bom fim de semana.
1: A gente volta na segunda-feira. Boa noite para você e até lá.
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4: Você vai ouvir agora notícias do Poder Judiciário.
5: STF autoriza a operação contra esquema de fraude e sonegação fiscal no ramo de combustíveis no Rio de Janeiro.
6: STJ admite remissão pelo Enem para preso que já tinha diploma superior.
5: Neste fim de semana, quatro cidades realizam novas eleições.
6: Boa noite, eu sou Marcela Luiza.
5: E eu sou Walter Lima.
6: Supremo Tribunal Federal autoriza a operação da Polícia Federal contra esquema de fraude e sonegação fiscal no ramo de combustíveis no Rio de Janeiro.
5: A decisão é do ministro Alexandre de Moraes. Repórter Fernanda Porto.

0: caso, também foi solicitada a inclusão do nome dele na difusão vermelha da Interpol, a lista dos mais procurados do mundo. A operação dessa sexta-feira também estipulou o bloqueio de cerca de 52 bilhões em ativos financeiros e a suspensão das atividades econômicas das empresas investigadas.
1: O ministro do STF, Flávio Dino, determinou a abertura de uma nova frente de análise para apurar suspeitas de irregularidades na destinação de emendas parlamentares para projetos culturais.
2: As informações foram apresentadas pelos deputados Henrique Vieira e Tabata Amaral. Repórter Judite Aragão.
3: No despacho assinado nesta sexta-feira, o ministro Flávio Dino afirma que os fatos narrados pelos parlamentares podem indicar, em tese, o descumprimento de decisões anteriores do Supremo relacionadas à transparência e rastreabilidade das emendas parlamentares. O despacho cita que, se comprovadas, as irregularidades poderiam comprometer a efetiva entrega de bens e serviços à sociedade em afronta ao artigo 165 da Constituição Federal.
1: STJ admite redução do tempo de pena a preso aprovado no Enem, mesmo que já tenha diploma de curso superior.
2: Essa decisão uniformiza o posicionamento da corte sobre o tema. Fátima Uchoa.
4: A sexta turma negou o benefício a um preso, mas como a quinta turma tinha entendimento oposto, reconhecendo que a escolaridade anterior não impede o benefício, a defesa interpôs embargos de divergência. Ao resolver a divergência, a terceira sessão do STJ fixou a tese de que a escolaridade prévia do preso não impede a remissão, pois tal limitação não está prevista na lei de execução penal. O ministro relator Ribeiro Dantas sustentou que é possível a interpretação extensiva do artigo 126 dessa lei para favorecer o apenado quando se trata de remissão por estudo, especialmente porque o objetivo da execução penal inclui a ressocialização.
1: Neste fim de semana, quatro cidades realizam novas eleições.
2: Elas ocorrem devido à perda dos mandatos dos eleitos em 2024. Fábio Ruas.
5: Eleitoras e eleitores de Brejo Alegre, em São Paulo, e das cidades de Itaú e Ouro Branco, no Rio Grande do Norte, voltam às urnas neste domingo para eleger novos prefeitos e vices. Em Melgaço, município no arquipélago do Marajó, no Pará, a renovação será em todas as 11 cadeiras da Câmara de Vereadores. Em todas as votações deste domingo, quem vencer vai cumprir mandato até o dia 31 de dezembro de 2028.
1: Justiça do Trabalho e CNJ levam serviços gratuitos ao arquipélago do Marajó.
2: Os atendimentos acontecem de 18 a 22 de maio. Larissa Batista.
6: Anota aí, você trabalhador, trabalhadora, pode fazer a carteira de trabalho, entrar com o pedido de abono salarial e de seguro-desemprego. E pode até entrar com ações para a garantia de direitos. Entre 18 e 22 de maio, o mutirão vai levar tudo isso de graça a moradores dos municípios de Breves e Portel, na ilha do Marajó, no Pará. E a população vizinha, em Melgaço, também será atendida.
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1: Uma boa noite.
2: Bom fim de semana e até segunda-feira.
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9: Eu sou Paula Groba.
10: E eu sou Ricardo Nakaoka.
9: E estes são os destaques de hoje do Jornal do Senado, que começa agora.
10: Senado vai analisar projeto que autoriza restituição do imposto de renda como garantia de empréstimo.
9: Avança projeto que destina parte da arrecadação das loterias a lares de idosos.
10: Comissão debate uso de imagens de flagrantes para combater crimes no comércio.
9: Boa noite.
10: Boa noite.
9: Quem tem dinheiro a receber da restituição do imposto de renda poderá usar esse valor para conseguir crédito antecipado nos bancos.
10: Um projeto que começa a ser analisado pelo Senado autoriza a restituição como garantia para empréstimos. A ideia é permitir que o contribuinte receba o dinheiro

0: antes do calendário da Receita Federal e use os recursos da forma que considerar mais vantajosa. A reportagem é de Alexandre Campos.
1: A ideia do projeto é simples. A instituição financeira antecipa o dinheiro ao contribuinte deduzido os valores com encargos e juros, que deverão constar claramente em contrato, e passa a ter direito de receber a restituição no lugar dele na data do calendário divulgado pela Receita. Autor do projeto, o senador Plínio Valério, do PSDB do Amazonas, afirmou que em 2025 foram pagas quase 22 milhões de restituições que, somadas, correspondiam a cerca de 40 bilhões de reais. Ele explicou que, ao anteciparem o recebimento desse dinheiro a que tem direito, por meio de contratos de empréstimo com os bancos, os contribuintes poderão usá-lo para quitar uma dívida mais cara ou comprar um bem em condição mais vantajosa.
2: A gente quer, assim, surgir uma nova possibilidade, uma nova opção para que as pessoas possam utilizar o seu imposto de renda de forma como queira, que ele beneficie e não apenas o Estado.
1: Pelo texto, o valor do empréstimo com a instituição financeira não poderá ser superior ao indicado na restituição pela Receita. Se eventualmente ultrapassar, o contribuinte continuará responsável pelo pagamento do saldo remanescente. Se for menor, o total que exceder será devolvido a ele na data da restituição.
3: E o dinheiro arrecadado com multas ambientais poderá ajudar no resgate e cuidado de animais abandonados em todo o país.
0: A Comissão de Assuntos Econômicos aprovou um projeto que destina parte desses recursos a organizações sem fins lucrativos, responsáveis pela proteção animal. Repórter Lana Dias.
4: Quem comete infrações ambientais pode ser multado entre R$ 50 e R$ 50 milhões, com base no dano causado. A proposta aprovada na Comissão de Assuntos Econômicos quer direcionar parte desse valor a programas de acolhimento e proteção de animais domésticos abandonados. Na leitura do relatório, a senadora Tereza Cristina, do PP de Mato Grosso do Sul, lembrou que as multas ambientais já subsidiam outras ações.
5: Esses recursos já são fonte para outras ações governamentais, de forma que caberá ao processo orçamentário decidir em que medida cada um dos objetivos concorrentes será contemplado com as receitas arrecadadas.
4: A proposta vai ser analisada pela Comissão de Meio Ambiente.
3: E parte do dinheiro arrecadado com loterias poderá ser usada para ajudar na manutenção de lares de idosos em todo o país.
0: A medida foi aprovada pela Comissão de Assuntos Econômicos. Repórter Marcela Cunha.
6: O projeto permite destinar parte da arrecadação das loterias esportivas a instituições sem fins lucrativos que cuidam de idosos em tempo integral. Segundo o autor, senador Jaime Campos, do União de Mato Grosso, muitas acolhem pessoas sem apoio familiar e sem recursos. Pela proposta, a receita líquida de 3 concursos por ano ajudará essas entidades na compra de medicamentos, higiene, segurança, prevenção de infecções e adaptação de espaços. A relatora, senadora Damares Alves, do Republicanos do Distrito Federal, lembrou que os abrigos para idosos atendem uma população especialmente vulnerável.
7: Os casos de idosos com pouco ou nenhum amparo familiar e com carência de recursos para viver um final de vida de forma digna tende a aumentar nas próximas décadas. Precisamos garantir recursos para essa finalidade tão nobre e meritória.
6: Damares também reforçou que o projeto cria uma fonte permanente de recursos sem aumentar despesas da União, já que apenas reorganiza a destinação de parte do dinheiro das loterias.
3: E com o aumento da população idosa no Brasil, um outro projeto em análise no Senado pode ampliar a presença de médicos geriatras no atendimento básico do SUS.
0: A proposta prevê apoio da União para a contratação e qualificação desses profissionais. Repórter Henrique Nascimento.
8: Com o aumento da expectativa de vida, cresce também a preocupação com a saúde e a autonomia da população idosa. O projeto apresentado no Senado pelos senadores Alci Lucas, do PL do Distrito Federal, prevê incentivo à atuação de médicos especialistas em geriatria nas unidades básicas de saúde e equipes de saúde da família. Para o parlamentar, o país precisa criar políticas públicas voltadas ao envelhecimento da população.
9: Será que o governo acha que de 60 60 até os 100, o cara vai ficar assistindo televisão o dia todo em casa? Não vai. Você tem que criar política pública para o idoso. Nós temos sérios problemas com os idosos hoje. Se a gente não criar política pública, a gente vai ter sérios problemas.
8: A preocupação com a qualidade de vida faz parte da rotina do aposentado Nelson Takayanagi, que pratica atividades físicas na Universidade de Brasília.
10: Com o passar da idade, né? A gente vai tendo uma série de dificuldades locomotoras, psicológicas, físicas. E aí, esse tipo de atividade tenta manter a gente ativa e tenta manter a gente sem necessidade de um apoio.
8: O projeto será analisado pelas comissões do Senado.
3: Já está em vigor a lei que garante que assassinos de agentes de segurança cumpram pena preferencialmente em estabelecimentos federais de segurança máxima.
0: A iniciativa tem o objetivo de oferecer uma resposta rigorosa a crimes cometidos contra policiais, membros da Força Nacional e militares das Forças Armadas. Repórter Douglas Castilho.
11: Além do encarceramento em unidades federais, a nova legislação promove mudanças nas regras do regime disciplinar diferenciado, o RDD. O intuito é agilizar o processo legal, permitindo a solicitação da inclusão do preso nesse sistema mais rigoroso logo no início de sua detenção, dando ao juiz um prazo máximo de 15 dias para a decisão final. O texto determinava que o cumprimento da pena nesse regime fosse obrigatório, mas com vetos do presidente da República, essa ida para o RDD continuará dependendo de avaliação judicial caso a caso. O relator da proposta no Senado, senador Sérgio Moro, do PL do Paraná, falou sobre o objetivo da medida.
12: Manda um recado ao mundo do crime, ao crime organizado especialmente, que assassino de policiais vai cumprir a pena em penitenciária federal de segurança máxima. Regime de cárcere duro, sim, mas um regime de cárcere necessário.
11: Também foi vetado o trecho que proibia expressamente o preso submetido ao RDD de progredir de regime ou conseguir livramento condicional. A presidência justificou que o endurecimento das penas precisa caminhar junto com as garantias constitucionais.
3: E a Comissão de Constituição e Justiça pode aprovar na próxima reunião a divulgação de imagens e áudios de crimes em flagrante dentro de estabelecimentos comerciais.
0: A ideia é que o compartilhamento dessas informações ajude na identificação e denúncia de criminosos. As informações com o repórter Bruno Lourenço.
13: O relator senador Espiridião Amin, do Progressistas de Santa Catarina, afirmou que o objetivo é auxiliar no combate à impunidade por meio da identificação e denúncia dos infratores. Ele ressaltou que a proposta traz mecanismos para impedir a simples divulgação de vídeos de furtos.
14: Ademais, a exigência do registro de boletim de ocorrência e a previsão de responsabilização por divulgação indevida funcionam como mecanismos de controle e desestímulo a abuso.
13: Depois da CCJ, o projeto de lei vai ao plenário do Senado.
0: Com trabalhos técnicos de João Lira, o Jornal do Senado fica por aqui. Acompanhe agora as notícias do Tribunal de Contas da União e da Câmara dos Deputados. Boa noite.
3: Boa noite e um bom fim de semana.
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16: O Tribunal de Contas da União fez auditoria para avaliar o uso dos recursos federais destinados à saúde. Em 2025, o setor representou mais de 240 bilhões de reais no orçamento da União. A fiscalização analisou se o dinheiro foi aplicado de forma eficiente e se os resultados planejados foram alcançados. O trabalho verificou o alinhamento entre planejamento e execução orçamentária, além do uso de dados para apoiar decisões. O TCU identificou avanços na gestão da política de saúde, mas também apontou problemas. Entre eles, redução de recursos em programas estratégicos e baixa execução de ações importantes, como a compra e distribuição de vacinas e insumos. Quase um terço das iniciativas analisadas tiveram execução física abaixo do esperado, o que pode comprometer a entrega de resultados à população. Saiba mais em tcu.gov.br.
15: 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Deputados aprovam remarcação de concursos para gestantes e lactantes.
17: Plenário cria uma rota turística religiosa na região do Cariri, no Ceará.
15: Câmara regulamenta aposentadoria compulsória de empregados públicos.
17: Boa noite. O plenário da Câmara aprovou proposta que permite que pesquisadores e cientistas de empresas públicas sejam recontratados, mesmo após a aposentadoria compulsória aos 75 anos. O repórter Antônio Vital acompanhou a votação.
18: A Câmara dos Deputados aprovou o projeto que autoriza pesquisadores e empregados de empresas públicas a permanecerem trabalhando mesmo depois da aposentadoria compulsória aos 75 anos. Isso será permitido para os funcionários em geral, caso não tenham completado o tempo mínimo de contribuição exigido para a aposentadoria. Esses funcionários poderão permanecer em serviço até que esse requisito seja atingido. Isso vai valer também para consórcios públicos e sociedades de economia mista. A proposta também permite que pesquisadores aposentados sejam recontratados para atuar em projetos de desenvolvimento científico, tecnológico ou de inovação. Eles poderão ser contratados, inclusive, pela instituição onde trabalharam até a aposentadoria. A condição para isso é que tenham o requisito de notória especialização, necessário para que sejam contratados diretamente sem licitação. Autor da proposta, o deputado Luiz Carlos Rauli, do Podemos, do Paraná, disse que apresentou o projeto a pedido de pesquisadores da Embrapa. Ele disse que qualquer país do mundo tem interesse em manter seus cientistas na ativa.
19: O ser humano do século XXI está vivendo até 100 anos, alguns até 105, até 110. Um pesquisador se leva no mínimo 30 anos para que ele tenha densidade total do conhecimento científico, tecnológico. Qualquer país do mundo iria olhar com carinho e atenção para não deixar os seus cientistas serem expulsos do trabalho de pesquisa.
18: O projeto recebeu parecer favorável da relatora, deputada Bia Kicis, do PL do Distrito Federal.
20: Realmente, nós não podemos abrir mão de cabeças brilhantes, de profissionais que, por décadas, desenvolvem projetos, cientistas renomados que trabalham pelo nosso país.
18: O projeto que autoriza pesquisadores e empregados de empresas públicas a permanecerem trabalhando mesmo depois da aposentadoria compulsória aos 75 anos, seguiu para análise do Senado. Da Rádio Câmara de Brasília, Antônio Vital.
21: Ciência e tecnologia. Patrus Ananias, do PT Mineiro, propõe que a sociedade discuta o projeto que institui a Política Nacional de Minerais Críticos, aprovado na Câmara e em análise no Senado. O congressista defende a industrialização nacional com o objetivo de processar minerais como lítio, nióbio e terras raras em solo brasileiro.
17: Patrus Ananias entende que é preciso garantir o uso de recursos estratégicos para fortalecer a soberania e evitar a entrega do patrimônio nacional a interesses estrangeiros. Ele vê a exploração dessas riquezas vinculadas

0: evitar a entrega do patrimônio nacional a interesses estrangeiros. Ele vê a exploração dessas riquezas vinculada à criação de postos de trabalho e ao fortalecimento da economia interna.
1: Célia Chacriabá, do PSOL de Minas Gerais, critica o texto da Política Nacional de Minerais Críticos e Estratégicos aprovado na Câmara. Ela afirma que a proposta não define com precisão o que são esses minerais, nem separa interesses econômicos da proteção à soberania nacional.
0: Célia Chacriabá defende uma política nacional para a exploração mineral com consulta pública prévia e informada à população indígena. A deputada alerta que a extração sem critérios ambientais ameaça territórios, adoece comunidades e amplia os riscos para os povos originários.
1: Na opinião de Inácio Arruda, do PCdoB do Ceará, o Congresso deve priorizar o debate sobre minerais estratégicos e tecnologia, em vez de discutir pautas secundárias. Ele acredita que o desenvolvimento do país passa pela capacidade própria de extração, processamento e industrialização dos recursos naturais.
0: Inácio Arruda também teme a entrega de minerais estratégicos a interesses estrangeiros sem geração de valor agregado no país. Para o deputado, investimentos em ciência, tecnologia e inovação fortalecem a soberania nacional e ampliam a participação da indústria brasileira no setor.
1: José Nelto, do União de Goiás, destaca que o Brasil vive uma disputa internacional em torno das chamadas terras raras. Por isso, o parlamentar reitera que os recursos minerais estratégicos devem permanecer sob o controle nacional.
0: Além disso, José Nelto critica a exploração mineral sem tributação adequada de outros metais associados ao níquel. Para o deputado, o Congresso deve impedir qualquer forma de entrega dos recursos naturais brasileiros a interesses estrangeiros.
2: Turismo.
1: A Câmara aprovou a criação de uma rota turística religiosa na região do Cariri, no Ceará. A repórter Daniela Lessa tem mais informações sobre o lugar.
3: A Câmara dos Deputados aprovou o projeto que cria a Rota Turística Religiosa do Cariri, reunindo municípios do Ceará conhecidos pelas tradições religiosas e pelo turismo de peregrinação. O projeto foi apresentado pelo deputado Yuri do Paredão, do MDB do Ceará, para fortalecer o turismo religioso, valorizar o patrimônio cultural da região e estimular a economia local. Entre os principais pontos da rota estão monumentos e espaços religiosos já conhecidos pelos visitantes, como a estátua de Padre Cícero, em Juazeiro do Norte, a estátua de Nossa Senhora de Fátima, no Crato, a estátua de Santo Antônio, em Barbalha, e a estátua da Menina Benigna, em Santana do Cariri. Relatora da proposta, a deputada Renilce Nicodemos, do MDB do Pará, argumentou que a criação da rota ajuda a divulgar os atrativos religiosos e culturais do Cariri e pode ampliar o número de turistas e a geração de empregos na região. Pontos que também foram defendidos pelo deputado Helder Salomão, do PT do Espírito Santo.
4: E conciliar o turismo religioso com o desenvolvimento econômico sustentável, isso é também muito fundamental, com a geração de emprego, renda e oportunidades, é, de fato, de se louvar uma iniciativa como essa.
3: O texto prevê que o governo federal poderá apoiar ações de melhoria da infraestrutura turística, da sinalização e da acessibilidade, além de iniciativas de qualificação profissional e atendimento aos visitantes. Ao defender a aprovação do texto, o deputado Chico Alencar, do PSOL do Rio de Janeiro, comentou a beleza da expressão religiosa do Cariri.
5: Nós somos sequiosos de explicação das nossas origens e desejosos de infinitude. E eu, como filho de piauiense, tive a honra já e o privilégio de conhecer Juazeiro do Norte, Crato, Barbalha, Santana do Cariri, com as suas santidades e devoções muito bonitas, muito piedosas e dignas de uma rota turística religiosa.
3: O projeto que cria a Rota Turística Religiosa do Cariri, no Ceará, seguiu para análise no Senado. Da Rádio Câmara de Brasília, Daniele Lessa.
2: Desenvolvimento Regional.
0: A Átila Lins, do PSD, destaca a visita a municípios do interior do Amazonas, onde participou de inaugurações e anunciou obras nas áreas de saúde, assistência social, esporte e infraestrutura. Segundo o deputado, as ações contemplam